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6: A Máquina. 9 horas e 15 minutos.

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6: 9 horas e 28 minutos.

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7: 9 horas e 44 minutos.

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5: 9 horas e 58 minutos.

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1: 3 horas, 48 minutos.

0: Obrigado!
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2: Olá, olá, ouvintes da Rádio Jacuí FM. Estamos começando nesse momento mais uma edição do programa É Disco Que Eu Gosto, a discoteca do Michael Monteiro para você, aqui pelo Complexo de Comunicação de Rádio Jacuí Sobradinho. Lembrando a todos que a direção geral desse programa é dos padres Gelson Bernardi e Matheus Venturini, na gerência administrativa o Daniel Gervasoni, trabalhos técnicos de edição, montagem, meu querido amigo, meu irmãozinho, Fabrício Seolim. E aqui na produção e apresentação do programa, esse amigo que vos cumprimenta, Maicon Monteiro, chegando para mais um domingo excelente, um domingo assim, amanhecer esse domingo com muita moda boa. E assim o balaio recheado de moda para a gente curtir nessa manhã de domingo. Então a todos vocês que estão nos acompanhando aqui pela Jacuí FM, meu forte abraço, meu bom dia a todo mundo. E vamos começar com música. Quem abre o nosso programa de hoje são as madrinhas, as irmãs Galvão, as madrinhas do nosso programa e as madrinhas do Maicon Monteiro. As irmãs Galvão abrem o programa cantando, da Cecília Kassab, música que está no LP Cantigas da Minha Terra, de 1980. As irmãs Galvão abrem o programa cantando Eu Só Queria. Vamos ouvir.
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2: Acabamos de ouvir com as irmãs Galvão essa bonita moda da Cecília Kassab, Eu Só Queria. Uma música com muita singeleza, com muita naturalidade, bem ao estilo da moda caipira. E a gente vai fazer o nosso programa hoje com muita moda boa para vocês, contando sempre com o apoio cultural da Império do Disco. 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Com o apoio cultural da Império do Disco, com toda essa equipe boa que trabalha com o Mike Monteiro, nós vamos trazer mais moda. Vamos lá para as Minas Gerais e vamos trazer o Padre Paulo Moraes. Padre Paulo Moraes, que é mineiro de Ipatinga. O Padre Moraes, ele evangeliza por esse mundo afora com a sua viola. Gravou um CD maravilhoso, um CD muito bonito em 2017, que é Fé e Folia. Um disco maravilhoso, uma pessoa assim, de um coração gigante. E o Padre Paulo Moraes convidou um outro mineiro lá do Vale do Jequitinhonha, cantor, compositor, pesquisador, uma pessoa de uma sensibilidade enorme que só escreve coisas lindas. O Rubinho do Vale. É o Padre Paulo Moraes e o Rubinho do Vale quem abrem esse próximo bloco, cantando um bonito cateretê do próprio Rubinho do Vale. Como eu falei, é um grande compositor. Rubinho do Vale escreve coisas assim muito lindas. É uma obra que vale a pena conhecer. Então, Padre Paulo Moraes e o Rubinho do Vale cantam Nas Lonjuras Dessa Terra. Depois eu trago Jairo e Jair. Jairo e Jair, até onde eu sei, gravaram apenas dois LPs, um lá no finalzinho dos anos 60 e o outro em 1974. Os dois eram bons compositores, tanto Jairo quanto Jair, tanto que a maioria das músicas dos discos tem a caneta da dupla. E ouvindo esse LP de 1974, ouvi esse rasqueado do Jair e do Piragi, achei muito bonita e trouxe para vocês. Jairo e Jair cantam Palco da Vida. Depois nós vamos para o ano de 1980 e vamos lembrar uma passagem que aconteceu em julho de 1979. Em julho de 1979, Tonico e Tinoco fizeram um grande show no Teatro Municipal de São Paulo. Foi um show assim memorável. Tonico e Tinoco se apresentou junto com Sérgio Reis, Cacique Pajé e a Orquestra de Violeiros de Osasco. Este show foi muito difícil para Tonico e Tinoco conseguir um espaço no Teatro Municipal de São Paulo, que nunca foi aberto para música caipira, mas de tanta insistência, a dupla Coração do Brasil conseguiu uma data. E ao contrário do que o teatro imaginava que ia ser um fracasso total. Foi assim um show que lotou o Teatro Municipal, muita gente ficou para fora. Foi um show que, depois que aconteceu, teve uma repercussão muito grande. E infelizmente foi a única apresentação, nunca foi repetido esse show. Aí no ano de 1980, já no comecinho de 80, a dupla lança o LP A Viola no Teatro, que foi assim a concretização desse show. Aí o Tonico escreveu junto com o Caetano Erba a música A Viola no Teatro, onde ele fala dessa noite memorável. E aqui nós vamos ouvir uma gravação ao vivo do Tonico e Tinoco cantando A Viola no Teatro. Vamos lá.

0: gente, esse programa é muito bom. Vocês têm que ver, porque, aliás, é disco que eu gosto, né? Do Michael Monteiro. Um beijão.
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2: Acabamos de ouvir com a dupla Coração do Brasil, os patronos do nosso programa, de Tunico e Caetano Erba, de 1980, Viola no Teatro. Antes, Jair e Jair cantaram Palco da Vida e abriram o quadro o Padre Paulo Moraes e o Rubinho do Vale cantando Nas Lonjuras Dessa Terra. Por esse bloco você já teve uma amostra do que tem hoje no programa. Tem muita moda de qualidade, muita moda boa. Eu andei adquirindo uns discos nesses dias, então tem umas, como diz o Caipira, umas novidades velhas para mostrar para vocês. Tem muita moda boa. Eu aconselho você ficar com a gente aqui até o final do programa, porque tem muita moda boa, viu? Nessa de adquirir uns discos diferentes, há poucos dias atrás eu adquiri um LP dessa dupla. Eu não conhecia a dupla, mas eu gostei dos títulos das músicas. Eu vi que tinha assim umas, como é que se fala, umas composições bonitas nesse, uns ritmos bonitos nesse disco. Aí comprei e não me arrependi. Quando eu fui escutar o LP, na hora eu lembrei dos meus ouvintes e já apartei o LP aqui pra gente escutar. Então eu tô falando da dupla Cruzeiro e Oriente. Até onde eu sei, eles só gravaram esse LP pela Califórnia. E nós vamos ouvir o Cruzeiro e Oriente cantando, do Luiz Antônio, de 1975, Caminho da Paz. Depois nós vamos ouvir essa outra dupla, que também só tem um LP, porém eles tiveram assim um nome um pouco conhecido dentro da moda caipira, que é o Vilino. Ele teve um sucesso com o Vileno, era Vilino e Vileno, era um sucesso na Rádio Bandeirantes de São Paulo, na década de 80, 70 para 80. Aí, antes do Vilino e Vileno, o Vilino cantou com o Vilela, e com o Vilela ele gravou esse LP, um LP também muito bonito. E eu trago então o Vilino e Vilela cantando do Vilela, União de Classes. E depois, para fechar o quadro, eu trago o Moreno e Moreninho. Gente, deixa eu falar uma coisa para vocês. Eu estou nesses dias agora trabalhando, pesquisando sobre a vida e a obra do compositor João Pacífico. E cada vez que eu me aprofundo na obra do João Pacífico, eu percebo quão grande era o seu João. Ele escreveu coisas lindas, ele tem... E olha, não é só na música sertaneja, hein? Tem muito artista da MPB que gravou João Pacífico. Ele lá no início, ele tinha parceria com Raul Torres, né? Era Raul Torres e João Pacífico. Quando acabou a parceria de Torres e Pacífico, o Pacífico começou a compor sozinho. Então ele ficou uma temporada compondo sozinho. Depois ali dos anos 70, metade dos anos 70 para frente, que ele começou a ter parceiros de novo, como o caso do Adalto Santos, do Edmundo Souto, né? Mas ele compôs muito sozinho. E dessa fase do João Pacífico compondo sozinho, detalhe, João Pacífico ele não tocava um instrumento musical. E ele compunha letra e melodia. Então ele tinha uma mesa de embuia, e nessa mesa ele conseguia, na sua cabeça, criar as melodias. Aí ele passava essa melodia para algum músico, e vou dizer para vocês, isso é depoimento de Robertinho do Acordeon, depoimento de Mário Campanha, nunca foi encontrado um erro sequer de nota nas melodias de João Pacífico. Então eu estou pesquisando a obra do João Pacífico e estou me deliciando. Hoje tem várias músicas do João Pacífico, inclusive por conta disso. E essa música que fecha o bloco é o Moreno e Moreninho que vão cantar. A composição é do João Pacífico, foi gravada pelo Moreno e Moreninho em 1978, e o nome da música é Está Faltando Uma Viola no Museu. Vamos ouvir.

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2: Ouvimos com Morene Moreninho, de João Pacífico, Está Faltando Uma Viola no Museu. Antes, Vilene Vilela interpretar União de Classes e Cruzeiro e Oriente abrir o quadro com Caminho da Paz. O que você achou da dupla Cruzeiro e Oriente? Dupla boa, não é? Então, quando eu encontro assim um material, um disco desse nível, a primeira coisa que me vem na cabeça é trazer para os meus ouvintes, porque eu acho que as coisas boas a gente precisa dividir, a gente precisa esparramar, né, por esse Brasil todo. E aqui no nosso programa, apesar de muito modesto, é um espaço onde a gente tem para mostrar essas preciosidades. E o nosso programa é assim, ele é feito de um trabalho de formiguinha, é um falando para o outro. Então eu aproveito o gancho e peço para você, né, amigo ouvinte, para você nos ajudar nessa missão de levar o nosso programa para mais e mais pessoas. Então vai esparramando aí nos seus grupos de amizade, nos seus grupos de família, vai mandando o link do nosso programa. Isso nos ajuda demais. E eu aqui da minha parte, eu fico muito agradecido. Em contrapartida, eu prometo a vocês de pesquisar cada vez mais e trazer muito mais moda para vocês. Modas boas, modas que elevam o nosso espírito, modas que nos fazem sentir bem e que tocam no nosso coração, viu? Então, dando sequência na parte musical do programa, eu trago agora... Esse CD é do ano de 2012, 2013, por aí. É um CD chamado Viola Brasileira. Vários violeiros se juntaram para fazer esse trabalho. Então ali nós temos o Joacir Ornelas, nós temos o Braz da Viola, nós temos o Pereira da Viola, temos o Adelmo Arco Verde, temos uma série de bons violeiros nesse disco. E eles gravaram, né? Se juntaram e fizeram o disco Viola Brasileira. E tem uma música nesse disco, quem canta ela aqui é o Pereira da Viola, meu querido amigo Pereira da Viola, e o Joacir Ornelas. Os dois fazem um dueto aqui nessa música. A composição é do Pereira da Viola e do João Evangelista Rodrigues. E é uma música que tem bem aquele gostinho da moda caipira, aquelas valsinhas gostosas que nós ouvimos com Tonico Tinoco, com Zique Zeca. Eles conseguiram dar esse sabor todo especial nessa moda. Então nós vamos ouvir com o Pereira da Viola e o Joacir Ornelas, Carta Bonita. Depois do Pereira e do Joacir, nós vamos ouvir essa dupla. Também é uma dupla que eu só conheço um LP e um compacto da dupla, mas uma dupla muito boa, chamada Bernardino e Belair. Bernardino e Belair, como eu já falei, eu só conheço um compacto e um LP, mas eu selecionei desse LP essa moda, que é uma composição da própria dupla, a moda Bela Mocidade. Eu tenho certeza que você vai gostar da moda. E para fechar o quadro, eu quero trazer Zezinho e Zorinho. O Zorinho é o maestro Itapuã, né? Eu sempre falo isso aqui no programa. Iniciaram a carreira Zezinho e Zorinho lá em Maringá, no estado do Paraná, e foram muito sucesso no final dos anos 50 até metade da década de 60. Depois da década de 60, metade da década de 60 para frente, separaram a dupla. Daí o Zorinho cantou com o Tupi, depois ele era Tupi Zorinho, depois ele mudou o nome para Itapuã, virou Tupi Itapuã. Aí ele passou a fazer arranjos, fazer produções de discos, e hoje reside lá na cidade de Sorriso, de Sinop, no Mato Grosso, vivo, lúcido. E deixou assim uma história muito linda para todos nós. Então Zezinho e Zorinho é quem vão cantar. A composição da música é do Zorinho, que é o Itapuã, e do Jorge Estrada. A moda chama Rio de Saudade. Vamos ouvir.

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1: Acabamos de ouvir com Zezinho e Zorinho, Rio de Saudade, antes Bernardino e Belair cantaram Bela Mocidade, e o Pereira da Viola e o Joaci Ornelas cantaram Carta Bonita. Coisa boa, hein? E aí, tem café ainda aí na sua casa? Se tiver café aí, eu vou tomar mais um golinho com vocês, porque olha, tem muita moda boa, viu? Tem muita moda boa. Eu quero mandar um beijo muito especial para Meire Galvão, para o Mário Campanha, que estão sempre ligadinho com a gente. E a Meire mandou uma mensagem tão bonita para o nosso programa. Você vai ouvir daqui a pouquinho, o Zeca Pérez vai colocar aí para você ouvir. Uma mensagem muito bonita. Então eu quero mandar um beijo lá para a Meire e para o Mário.
2: 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Aqui é Meire Galvão. E hoje eu quero mandar um abraço mais do que especial para o meu filho do coração, Michael Monteiro. 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
1: E também quero mandar um beijo muito especial lá para Chapecó, para minha mãezinha, Dona Odete. É, a mãe que não perde o nosso programa. Mãe, o programa de hoje é todo para a senhora, viu? Um grande beijo, amo a senhora, tô com uma saudade sem tamanho. Um beijão, viu, mãe? Agora, dando sequência ao programa, eu lembro que eu comentei que eu tô trabalhando, né, bastante sobre, pesquisando sobre o João Pacífico. E eu trago agora uma música que o Adalto Santos compôs e gravou em 1998. Essa música ele compôs um pouquinho antes do João falecer. Aí gravou, né? Naquele finalzinho do ano de 98, no dia 30 de dezembro, aos 89 anos, o seu João Pacífico nos deixou. É, deixou assim uma lacuna que jamais será preenchida. E o Adalto Santos, né, desde os tempos do Jogral, ali na década de 70, o Adalto trabalhou muito com o João Pacífico. Fizeram muito show juntos. E o Adalto gravou muitas músicas do João Pacífico. E quando foi em 98, parece que o Adalto estava pressentindo, né, e compôs essa música Caboclo João, que é uma homenagem ao João Pacífico. Então nós vamos ouvir o Adalto cantando Caboclo João. Depois eu trago novamente as madrinhas, as irmãs Galvão. Elas vão cantar essa composição do João Pacífico com o Raul Torres. Veja só, essa música foi gravada pelas irmãs Galvão, é a única gravação que eu conheço dessa música, em 1965. A moda chama Tia Sabina. Porém, o João Pacífico compôs essa música em 1939. Ele compôs essa música. Ele era neto de escravos, né? A avó do João Pacífico era escrava, que depois acabou sendo alforriada. E a mãe, né? O João Pacífico criou-se somente com a mãe, ele não criou-se com o pai. Era filho único. E ele ouvia, né, a mãe contar as histórias que a avó contava. E essa tia Sabina, ela é uma personagem que o João Pacífico criou a partir das histórias que a sua mãe contava. Até tem um detalhe aqui, o nome da mãe de João Pacífico era Dona Domingas. Até tem um detalhe curioso, o João Pacífico, ele primeiro criava o título da música. A partir do título é que ele fazia a letra. Então ele, por exemplo, ele tinha lá um título, né? Como é o caso da história de um prego lá, que foi o filho dele, tinha um passarinho, estava no sol, a gaiola no sol, ele foi tirar a gaiola para pôr num outro lugar com sombra e foi martelar um prego para pendurar a gaiola. Aí escapou o martelo, pegou o dedo do Tuca, né, que é o filho do João, e aí o Tuca chorando, o João falou, não filho, fica tranquilo que o pai vai fazer uma moda para você. Então tinha a história de um prego, a partir do título que ele começou a letra. Tia Sabina foi a mesma coisa, só que ela foi composta pelo João Pacífico ainda em 1939. Então nós vamos ouvir com as irmãs Galvão, tia Sabina. E para fechar o quadro, também do João Pacífico, nós vamos ouvir Doce de Sidra com o Mocoque Paraíso. Doce de Sidra foi uma música, veio para o João Pacífico Doce de Sidra, e ele começou a compor essa música, Só que ela foi virando uma música de amor que não foi correspondido, né? Só que como nasceu o primeiro nome de Doce de Sidra, ele conseguiu escrever a música de uma forma que não fosse tão assim descarada, aquele amor não correspondido. Ele deu um toque daquela ingenuidade que ele tinha, aquele toque de caipirismo que ele tinha, e tornou-se uma pérola da música caipira. E nós vamos ouvir com Mocoque Paraíso, então, Doce de Sidra. Fica um bloco aí em homenagem ao nosso saudoso João Pacífico. Vamos ouvir.

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1: Acabamos de ouvir com Mocoque Paraíso, Doce de Sidra. Antes, as Irmãs Galvão interpretaram Tia Sabina. E o Adalto Santos abriu o programa cantando Caboclo João. Fica assim uma homenagem ao nosso inesquecível João Pacífico, menino de Cordeirópolis. Ele que nos deixou em 1998, ali já na viradinha, né? Dia 30 de dezembro de 98, aos 89 anos de idade. Então, dando sequência na parte musical, nessa emoção de lembrar de João Pacífico, nós vamos lembrar de outros nomes tão importantes da moda caipira. Agora eu trago a dupla Coração do Brasil, eles que são os patronos do nosso programa, e toda a história do Maico Monteiro começa com Tonico Tinoco. Eu trago uma moda de viola, que é uma composição do Torres com o Cornélio Pires. Foi gravada por Tonico Tinoco em 1953 e depois regravada por eles em 1972. Mas essa moda de viola mexe tanto comigo porque ela faz parte do álbum Os Grandes Sucessos, de 1983. Ela tinha sido lançada em 72 no LP 30 anos. Aí depois, em 83, quando lançaram o álbum Os Grandes Sucessos de Tonico Tinoco, ela foi incluída nesse álbum. E foi esse álbum que a minha mãe, a Dona Odete, tinha na fita cassete, que foi a primeira fita que eu ouvi de Tonico Tinoco. Então, quando eu escuto Adeus Campina da Serra, eu volto lá para nossa casinha de madeira de meia água lá em Chapecó, de noite, ouvindo bem baixinho para não acordar minha mãe, ouvindo Adeus Campina da Serra. Aí, com essa sensação, com essa saudade toda, eu trago a moda para dividir com vocês. Tonico Tinoco canta um Adeus Campina da Serra. Depois de Tonico Tinoco é a vez de Zico e Zeca. E aqui nós vamos atender uma sugestão do Guilherme, lá de Itapetininga. Guilherme, que não perde o nosso programa. Ele ouviu Zico e Zeca cantando essa canção, que está no segundo LP da dupla, e pediu para a gente trazer no programa. Então, Zico e Zeca cantam do Ted Vieira e do Mário Eduardo, Nas Mãos de Deus. E para fechar o quadro, outra dupla de um único LP, dupla muito boa. Só que essa dupla eu já trouxe outras vezes no programa e eu gosto demais, que é a dupla Rodoviário e Patrulheiro. Essa música, inclusive, eu quero mandar lá para o meu amigo Tadeu Amaral Pamplona, em São Paulo, que também está sempre ouvindo nosso programa, grande pesquisador, e ele tem a página dele no Facebook, que é Tadeu Amaral Pamplona Acervo Pessoal. Toda semana ele está postando vídeo de moda caipira lá. Então vai um abraço para o Tadeu. Rodoviário e Patrulheiro cantam do Hermiro Florencio da Silva e do Fernandito, de 1981, Belezas do Meu Sertão. Vamos ouvir.

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2: Acabamos de ouvir com Rodoviário e Patrulheiro, Belezas do Meu Sertão. Antes, o Zique Zé que interpretaram Nas Mãos de Deus. E Tonico Tinoco abrir o quadro cantando Adeus Campina da Serra. Gostoso, hein? E olha que nós já passamos da metade do programa, né? Já passamos da metade do programa, mas ainda tem muita moda boa pra vocês. 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Agora é a hora de nós homenagearmos o povo do Sul, os nossos amigos gaúchos. Eu vou trazer o Cedrinho, Cedrinho Júnior. Ele vai cantar uma moda que está numa coletânea lançada em 1962, que é a coletânea Cantores do Sul. O Cedrinho, ele tinha também o apelido de Piritiba. Ele gravou alguns 78 rotações, gravou disco e gravou essa participação na coletânea Cantores do Sul. E eu ouvindo essa coletânea, ouvi essa música com aquele sabor, né, de querência, aquele sabor dos pampas. Então o Cedrinho é quem vai cantar a música Gaúcho Campeiro. Depois do Cedrinho, eu trago o De Moraes e Doquinha. De Moraes, o grande compositor mineiro, De Moraes que compôs, né, a música Minas Gerais, aqueles versos que ficaram famosos, ó, Minas Gerais, quem te conhece não esquece jamais. É uma música, né, que foi uma versão, foi inspirada na valsa Vieni in Mar, aquela valsa italiana, e que no início ela era uma homenagem ao navio Minas Gerais, né? Mas o De Moraes conseguiu dar um toque assim de mineirice nessa música e ela tornou-se o hino oficial do estado de Minas Gerais. Então De Moraes e Doquinha vão cantar uma composição do De Moraes e do Antenógenes Silva, música que o De Moraes já tinha gravado lá nos 78 rotações com a Ruth, com a Alguinha. Só que quando ele formou De Moraes e Doquinha, que foi assim, no meu ponto de vista, a melhor dupla que ele fez, ele, em 1962, ele relançou essa música no único LP da dupla, do LP De Moraes e Doquinha. Nós vamos ouvir com eles Linda Curitibana. Depois do De Moraes e Doquinha, nós vamos trazer um baiano para cantar no programa, mas ele que foi um dos maiores nomes da comunicação sertaneja do Brasil. Foi assim, junto com o Zé Bétio, lado a lado com o Zé Bétio, os maiores salários do rádio brasileiro. Eu estou falando do nosso saudoso Edgar de Souza. Edgar de Souza que passou os últimos anos dele na cidade

0: Curitiba, onde é sediado os nossos estúdios, e eu tive a oportunidade nos últimos 3 anos de vida do Edgar de Souza estar muito presente com ele. Ele fazia um programa de rádio aqui em Curitiba. Ele veio para cá a convite do Mensageiro, da dupla Mensageiro Mexicano, e nessa vinda do Edgar de Souza para cá, nós nos conhecemos, estreitamos uma amizade muito grande. Ele era um homem muito reservado, mas o Zé Francisco, que era meu colega de rádio, e eu era uma das poucas pessoas, assim como o Mensageiro, que tínhamos acesso ao Edgar de Souza. Então tivemos assim vários encontros, conversamos muito e ficou uma saudade muito grande. Aí, lembrando do Edgar de Souza essa semana, eu resolvi trazer essa moda, que era uma moda que nos programas dele ele sempre tocava, que é uma composição do Zé do Rancho. Aliás, o Zé do Rancho era um dos compositores preferidos do Edgar de Souza. Edgar de Souza vai cantar Balbino é uma Parada. Vamos ouvir.
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bom dia, Maico. Tudo bem com você? Viu? Eu gosto muito desse teu programa e é disto que a gente gosta, né? E vamos continuar a alegrar o nosso mundo, pois precisamos um pouco de mais alegria e tudo de bom para você, tá? Continue que tudo vai dar certo.

0: atenção.
1: Eita, comidinha boa, né, Gilberto? Estrela de carne tá até se rindo pra mim, né?
2: Mas, seu Balbino, o senhor come a carne com a mão? Olha a faca aí pro senhor cortar.
1: Ah, Gilberto, eu não sei, só me desculpa, mas eu não sei usar essa ferramenta aí, viu? Faca, galfo, eu come com a mão mesmo, né?
2: Não é galfo, não é garfo. Fala garfo.
1: Galfo!
2: Falei certinho, né, Gilberto? É, seu Balbino. Galfo, né? É.

0: chato.
1: Peraí, Edgar. Pera, o senhor também quer sopa? Deixa que eu ponho o seu chá. Sopinha boa essa, não, Edgar?
0: É, tá boa, mas eu expliquei pro senhor, seu Babino, que não é assim que se toma sopa. Olha pra mim, repara bem como é que a pessoa bebe sopa. Repara, olha. Viu que beleza?
1: Olha um pedaço de carne aqui no fundo do caderno. Esse não escapa, olha esse Edgar. Boa, menino.
0: Que falta de educação, não, seu Albino? Seu Albino, o senhor fica pegando a carne também com a mão, é?
1: É mão, né?
0: Quer dizer que é assim que se faz? Pega a carne com a mão?
1: É mesmo, né? Se diga, dá um trabalho de pegar com o galfo, né?

0: cafezinho quente, senhor.
1: Cafezinho bom, hein, sim, se liga. Parece até que foi feito no fogo, se liga. Chegou até a queimar minha gengibra, senhor.
0: Mas é claro que foi feito no fogo, seu Balbino. Agora, se o senhor fosse menos apressado, isso não teria acontecido. Certo. Café se toma assim. Olha pra mim.
1: Tô zoando. Ah, certo, certo.
0: Que delícia.
1: Se é pra fazer um, eu faço também. Você entendeu? Bom mesmo esse café, hein? Nossa senhora, nem isso.
0: Eu acho que o senhor não entendeu.
1: Por que isso, diga?
0: É para não fazer ruído quando toma café. Tá,
1: ah,
0: ok?
1: Então eu não vou

0: wa mão.
1: Isso, menina boa, essa nem se diga. Dá essa tigela de bolinho de bacalhau, por favor.
0: Calma, seu Balbino, que o senhor também será servido. Não precisa pressa, senhor.
1: Tá bom, se diga, tá bom. Mas meu estômago tá arrancando mais que motor de avião. Então deixa que eu pego. O senhor não quer dar essa tigela? Deixa que eu pego.
0: Seu Balbino, o senhor tá subindo na mesa. Olha a gravata dentro da macarronada, senhor.
1: Não, não foi mais não, se diga. Deixa. Depois eu lambo a gravata também, né?
0: Ele me trouxe outro dia.

0: Tiraste pro senhor.
1: Ah, quer dizer então que é essa consideração que o senhor tem por mim, seu Balbino? Trazendo um queijo todo mordido, embolorado, embrulhado em jornal?
2: É, sabe o que que é, senhor? Eu embrulhei esse queijo há uns 3 meses pra trazer pro senhor, né? Mas eu tinha se esquecido embaixo do bacheiro, lá na carroça, né? Só hoje é que eu se me lembrei de pegar. Tanto desculpa, viu?
1: Quer dizer então que o senhor me traz um queijo todo embolorado e ainda todo mordido?
2: É que eu tava assim, com um pouquinho de fome, né? Aí uma mordidinha aqui, outra mordidinha ali, né? Ele ficou parecendo uma estrela, né?

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2: Acabamos de ouvir com Edgar de Souza, Balbino e Uma Parada. Antes, o De Moraes e Doquinha interpretaram Linda Curitibana. E o Cedrinho Júnior, ou o Piritiba, cantou Gaúcho Campeiro. Bonito, hein? Fizemos um passeio, né? Rio Grande do Sul, Minas Gerais e Bahia. Que coisa boa. E continuando esse nosso passeio pela moda caipira, eu trago agora essa dupla que gravou apenas um LP. Apesar de uma delas já ter cantado com a Suzamar, né? Ter feito gravações com a Suzamar, que é a Fronteiriça. Quando ela parou de cantar com a Suzamar, ela formou essa dupla Fronteiriça e Sueli, dupla de viola e violão. Dá para se dizer que elas foram as precursoras de música de viola, de pagode, de viola e violão nas duplas femininas. Nós sempre tivemos as irmãs Galvão, que foram a maior referência. Mas quando falamos em viola, em pagode, moda de viola, cururuca, tereté, o show com viola e violão mesmo, cantando estilos totalmente caipiras, nós falamos de Fronteiriça e Roseli. Infelizmente gravaram apenas um LP. Mas essa música que elas gravaram, uma composição da Fronteiriça, foi em 1978 esse LP, mas já era um prenúncio do que viria para frente, que hoje nós temos um movimento muito grande de violeiras, né? Temos muitas duplas femininas, meninas novas aí tocando viola muito bem, né? Como é o caso da minha querida amiga Caroline Violeira, lá na cidade de Pardinho, ela que dirige, né, o Museu Tião Carreiro. Mas tem muitas duplas femininas hoje em dia que fazem assim bastante conteúdo na internet, tocando muito bem viola e cantando muito bem, com aquela beleza que homem nenhum vai ter, né? Então a Fronteiriça e a Roseli foram as pioneiras nessa, abriram essa picada. E essa música já seria um prenúncio do que vivemos hoje. Então Fronteiriça e Roseli interpretam duas mulheres no pagode. Depois da Fronteiriça e Roseli, as irmãs Galvão, naturalmente, né? Que é a maior referência em termos de música, em termos de dupla feminina. As irmãs Galvão vão cantar do Olegário Mariano e do Gilberto Carvalho uma gravação exclusiva de show. Nós vamos ouvir as irmãs Galvão cantando De Papo Pro Ar. E para fechar o quadro, eu trago aqui Tonico Tinoco, homenageando meu amigo Emanuel Guimarães, o Saulo Hakim e o Fernando Rodrigues Leandro, que essa semana aí trabalharam com esse LP. Então, para homenageá-los, eu trago Tonico Tinoco cantando do seu terceiro LP, o LP A Dupla Coração do Brasil. Eles interpretam do Tonico e do Zé Tapera, Amor Desprezado. Vamos ouvir.

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1: Acabamos de ouvir com Tunic Tinoco, Amor Desprezado. Antes, as Irmãs Galvão interpretaram De Papo Pro Ar. E Fronteirice e Roseli com Duas Mulheres no Pagode. Bonito, não falei pra vocês que o programa de hoje estava diferente, com muita moda diferente? E diferente também é porque hoje nós não temos o quadro das histórias que o sertão canta, porque era tanta moda para apresentar para vocês que não deu para fazer o quadro das histórias que o sertão canta. Mas nem por isso o programa ficou a desejar. Nós vamos agora pro último bloco do programa, onde eu vou trazer aqui uma música oferecendo pro meu querido amigo. Foi até um pedido dele, Valdir Donizete, da cidade de Colombo. Nessa semana nós almoçamos juntos, né? Estivemos juntos essa semana, falamos muito de moda caipira. E o Valdir Donizete, o doutor Valdir Donizete, é um grande entusiasta da moda caipira, um grande divulgador e fomentador da cultura caipira. É, hoje, conversando, descobri que o Donizete veio lá de Nova Fátima, no norte do Paraná, veio no êxodo rural, né? Depois daquela grande geada de 75, né, que os lavradores, os agricultores perderam tudo no norte do Paraná, foram obrigados, num êxodo do rural, a fugir para outras querências, né? E nessa de outras querências, o Valdir Donizete com a família, os pais, vieram para Curitiba. E hoje reside na cidade de Colombo. Aí ele pediu essa moda e eu vou trazer oferecendo para ele. A composição é do Compadre Rodo e do Maico Monteiro. Quem canta é Compadre Rodo e Zé Pavio. A moda é Rancho de Coivara. Aí, homenageando ainda o Valdir e todos aqueles caipiras, né? Aqueles caipiras, assim como todos nós que gostamos da moda caipira, eu trago essa dupla goiana, Zé Venâncio e Tião Mineiro. Eles interpretam o Tião Mineiro, do Valmir Rodrigues e do Walter Guimarães, Roceiro de Tradição. E para fechar o quadro, ainda lá no Goiás, nós vamos trazer o Mozart e o Mozair. A composição é do Gino e Geno e do Alexandre, do Ataíde Alexandre. Mas a moda é bem raiz. Nós vamos ouvir com Mozart e Mozair, Rancho de Tábua. Vamos ouvir.

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1: Acabamos de ouvir com Mozart e Mozair, Rancho de Tábua. Antes, Zé Venâncio e Tião Mineiro interpretaram Roceiro de Tradição. E o compadre Rodo e o Zé Pavio cantaram Rancho de Coivara. É, queridos amigos, chegamos ao final de mais um programa. Chegamos ao final de mais uma edição aqui pela Rádio Jacuí FM. Essa emissora, né, que sempre está junto com a gente, divulgando o nosso trabalho e levando, né, graças a Jacuí FM, com essa oportunidade de apresentar muita moda boa para vocês. E para encerrar o nosso programa de hoje, contamos com os trabalhos técnicos do Fabrício Ciolin e a gerência administrativa do Daniel Gervasoni, a direção geral dos padres Gelson Bernardi e Matheus Venturini. Na produção e apresentação do programa foi minha, Mike Monteiro. Nós encerramos o programa trazendo essa canção. A última canção do programa é uma canção de reflexão e não necessariamente precisa ser uma música caipira. Para essa edição do programa eu trago Bruno e Marrone. Eles gravaram essa música em 1998, a composição é do Paulinho Rezende e do Paulo De Bettio, mas aqui eu trago uma versão acústica da música Homem do Meu Tempo. É uma música para a gente refletir, né? A gente sempre fala, ah, porque no meu tempo foi assim. O nosso tempo é esse, né? O passado a gente não consegue mais voltar. O futuro nós não sabemos como que vai ser. Então o nosso tempo é hoje. E o nosso tempo hoje é um tempo de muitas mudanças, é um tempo de muita tecnologia, é um tempo em que tudo é muito rápido, né? As informações são muito rápidas, as decisões precisam ser rápidas, mas a gente tem que estar sempre pensando que os verdadeiros valores, os verdadeiros sentimentos, esses não têm prazo de validade. Então a música fala exatamente isso, eu vou vivendo a vida, eu sou um homem do meu tempo. Então a gente encerra o programa de hoje ouvindo com Bruno e Marrone, Homem do Meu Tempo. Muito obrigado pela audiência, muito obrigado pelo carinho. Semana que vem estaremos de volta com mais um programa. 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
14: Bom dia, meus irmãos e irmãs. Hoje, dia do Senhor, mas também dia de São Joaquim e Santana. Então, desde já, parabéns e minha bênção sobre todos os idosos. Hoje, nós vamos começar uma semana de oração pelos enfermos, em favor daqueles que sofrem por algum tipo de enfermidade. Em nome do Pai, do Filho e do Espírito Santo. Amém. Senhor Deus da vida, no início deste dia, queremos pedir saúde. Dai-me, Senhor, a saúde necessária para ganhar o pão de cada dia. Livrai-me de todo o mal, do perigo, da peste, da epidemia da gripe, Senhor. Livrai-me de todo o mal. Rezo também, Senhor, e clamo a vossa misericórdia sobre todos os enfermos. Senhor, sustentai-os na fé, mantenha-os na esperança. Revela sabedoria aos médicos e dai paciência a todos os que cuidam dos doentes. De modo particular, Senhor, no início deste dia, intercedo em favor daqueles que estão acamados, hospitalizados e até desenganados dos médicos, mas de modo particular, por este enfermo, cujo nome apresento agora. Senhor médico dos médicos, curai as feridas, libertai os doentes da enfermidade. Dai-lhes, Senhor, saúde no corpo e na alma. Dai-lhes, Senhor, paciência na provação. Dai-lhes, Senhor, coragem de lutar. Curai, Redentor nosso, todos os enfermos. Amém. Um bom dia a todos.
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É o Decatelli chegando aqui no Complexo de Comunicação, Sobradinho, Jacuí FM. Aquele abraço, sejam todos bem-vindos a bordo da nossa programação. É isso aí. Aproveito ainda para cumprimentar meus diretores, Padre Gelson Verdade, Matheus Venturini, o gerente administrativo Daniel Gervadoni e o nosso amigo Fabrício Ciolin, que continua na edição do Na Beira da Tuia, que está no ar a partir de agora. Não é isso, Antinoco? Beira!

Bom dia do motorista, dia do caminhoneiro. E a gente vai fazer um programa todo especial aos nossos amigos caminhoneiros. É um prazer em tê-los em toda a nossa rede de amizade. E como fazemos todas as semanas, começando aí com Tonico e Tinoco, chofer de caminhão. Depois, na sequência, Caminhão é Assim, com João Mineiro e Marciano, começando assim. O nosso Labeira da Tuia, vamos lá!

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8: É o Zeca Pérez começando aqui para você mais um Porteira da Saudade, histórias e sucessos de Tonico e Tinoco. Olha a porteira do Zeca Pérez abrindo para mais uma história. E essa é das boas, hein? É isso aí. No comecinho dos anos 90, o Tonico e Tinoco foi contratado para fazer um show para a PAI lá de Santo André. Pelo que eu me lembro, e pelo que eu conheço Santo André hoje, a PAI naquela época fazia festa perto de onde é a prefeitura municipal da cidade lá. Mas vamos aos fatos. A festa da APAE sempre atrai muitas pessoas, até pelo seu apelo social, o seu apelo de prestação de serviço, né, que a APAE já realiza tantos e tantos anos. E naquele ano não era diferente. Então o Tony Tinoco foi contratado para enaltecer, né, mais uma noite de festa da APAE lá em Santo André. Nós chegamos no recinto por volta de 8h30, 9 horas, e eu fui até o palco. E eu notei que não tinha nenhuma mesa de som, não tinha caixa de som, não tinha iluminação, não tinha nada em cima do palco. Nada, nada. Aí quando eu voltei e falei com o presidente da festa na época, ele estava desesperado. Ele falou, olha, o pessoal marcou de chegar aqui 5h30, 6 horas, para que essa hora já tivesse tudo montado. Aí eu falei para ele, olha, se ele chegar agora, a gente vai ficar aqui esperando umas 2 horas até ele montar tudo, né? Pelo menos duas a três horas para montar um som, uma iluminação, né? Distribuir som em todo o recinto que estava armado lá. E naquela época não tinha um WhatsApp. Ele ligava na casa e no escritório do contratado do som e ninguém respondia. Passou um tempinho, quase uma hora, nada do som chegar. O presidente da festa, na época, começou a passar mal, quase que infartando, porque ele teria que devolver o ingresso para as pessoas que estavam no recinto. E era muita gente, mais de 5, 7 mil pessoas que estavam esperando ali o show do Tony Tinoco. E ele começou a passar mal no camarim, com toda a razão, com toda a responsabilidade que ele tinha, né, naquela noite. E o Tinoco, vendo ali o desespero do presidente da festa, falou assim, olha, vamos fazer o seguinte, em vez de eu voltar amanhã para cantar, a gente vai subir no palco e vamos cantar sem som. Eu, particularmente, eu falei pro Tinoco que ele era louco, né? Como é que você vai cantar para 7 mil pessoas, 5 mil pessoas, sem uma caixa de som, sem um sistema de iluminação? E o recinto estava lotado. E o Tinoco falou, não, quando eu comecei a cantar, eu cantava de uma colônia para ouvir na outra. E aí eu fiquei nervoso. O presidente da festa agradeceu ao Tinoco. E o Tinoco só pediu para que o sanfoneiro ficasse perto da dupla. É lógico que não teria caixa de som, porque não tinha nada, mas pelo menos para ele ouvir o tom da música. E assim foi feito. Eu fiquei nervoso. A minha mãe também estava com a gente, também ficou nervosa. Eu falei, vai dar, né? É isso aí que você pensou mesmo. Eu fui lá na bilheteria. Tinha que receber ainda. E falei, meu Deus do céu, não quero nem ver o que vai acontecer. E não é para minha surpresa que quando eu estava fazendo o acerto lá no escritório, lá na frente, o recinto ficou um silêncio. E lá da portaria eu escutava as vozes do Tonico Tinoco cantando. É lógico que o pessoal fez silêncio e teve música que o pessoal cantou junto. Mas essa foi a história aí dessa festa da APAE, comecinho dos anos 90. Nessa época tinha lá um fotógrafo, o apelido dele é Chitãozinho. E ele registrou esse momento do palco sem caixa de som e o Tonico Tinoco cantando. Até pouco tempo, eu encontrei o Chitãozinho e ele me falou que tem fotos desse dia. Eu passei um cartãozinho para ele, passei meu e-mail. Na época estava começando o WhatsApp, mas acho que ele perdeu o contato. Eu também nunca mais vi. Mas essa é uma história aí da extensa carreira do Tony Tinoco. Já pensou fazer um show sem som? Hã? Que artista que teria coragem, não é, de fazer umas coisas dessas? Mas o Tony Tinoco teve sim, e só com uma sanfona pertinho ali para dar o tom, eles fizeram um show e balançaram, né, mais de 7 mil pessoas ali no recinto da APAE de Santo André, no comecinho dos anos 90. E a música que encerrava todos os shows do Tony Tinoco, e esse não foi diferente, a gente vai curtir agora, pra gente encerrar assim a nossa porteira da saudade. Cuidado com o sanfoneiro, fecha a porteira, fecha. Não vai pegar o sanfoneiro, senão não deixou. É isso aí, vamos fechar a nossa porteira da saudade, ouvindo aí Moreninha Linda com Tony Tinoco. Um beijo a todos, até semana que vem. Tchau, gente.

0: vai.
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1: Que beleza! Ah, depois aí da porteira da saudade, depois dos pedidos musicais, a gente vai na sequência agora com o lado A e o lado B. Isso aí, sucesso em todo o Brasil, o pessoal gosta demais e sempre estão ligadinhos para saber quais são as músicas, né? E o Zeca Pérez vai pegar lá na discoteca do Michael Monteiro para rodar aqui no lado A e lado B aqui na semana no Na Beira da Tuia. É isso aí. Como eu falei no comecinho do programa, hoje programa dedicado aos caminhoneiros. E nesse quadro vou trazer duas músicas direto da discoteca do Michael Monteiro, que são grandes sucessos do cancioneiro sertanejo e popular do Brasil. A primeira é do ano de 1981, gravação de Milionário e José Rico, Sonho de um Caminhoneiro. Olha, essa música é linda, sucesso até hoje. E o lado B chega com a composição de Roberto e Erasmo Carlos, do ano de 1984. Mas depois de 10 anos, em 1994, que Chitãozinho e Xororó gravaram essa canção, que também é homenagem aos irmãos da estrada, a música Caminhoneiro. E assim é o lado A e o lado B de hoje, dedicado aos amigos caminhoneiros, ainda com direito de um recadinho do rei Roberto Carlos. Vamos lá, são músicas exclusivas da discoteca do Michael Monteiro, lado A e lado B, aqui no Na Beira da Tuia. Vamos lá!
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1: Às vezes os fins justificam os meios. Meu carinho, meu respeito por todos os caminhoneiros que estão fazendo todo esse movimento. E as causas que eles estão reivindicando, com certeza não são causas só deles, são nossas causas. Meu abraço, meu carinho para esses nossos heróis caminhoneiros de todas as estradas. Para a gente realizar esse show, por exemplo, temos o trabalho de caminhoneiros valentes, caras que enfrentam coisas incríveis. Eu quero dizer o nome deles: Fabiano, Marlon, Alexandre, Bruno, Marcos, Rogerinho e Claudião.

0: Olá, ouvintes do Na Beira da Tuia, do meu amigo Zeca Pérez. Aqui quem tá falando é Maico Monteiro. E olha, tô passando por aqui para deixar um convite muito especial para vocês. O meu convite é para que vocês escutem o meu programa, o É Disco Que Eu Gosto, o programa que passa aqui na Rádio Sertão Brasil, todos os sábados e domingos, das 9 às 11 da manhã, e de segunda a sexta, das 8 às 10 da manhã. Passa também na Rádio Cantinho do Caboclo, com meu amigo, meu irmão Ariel Camargo, todos os domingos às 7 horas da manhã. Depois, no domingo, a partir das 13 horas da tarde, o nosso encontro é na Rádio Sucesso FM de Iracemápolis. Depois da Rádio Sucesso FM, temos um encontro às 19 horas na Rádio Sobradinho AM 1110 em Sobradinho, no Rio Grande do Sul. E temos também a opção do domingo, às 4 horas da manhã, na Rádio Jacuí FM. Então, eu conto com a audiência de vocês, eu espero receber todos vocês no programa É Disco Que Eu Gosto, a discoteca do Maico Monteiro, para vocês. Zeca Pérez, obrigado aí da força e continue aqui com Na Beira da Tuia.
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5: Agora chegou a hora e veio da nossa roda de viola. Oh, coisa boa! Aqui no Na Beira da Tuia. E hoje, pra mim, uma das mais emocionantes, porque é uma roda de viola que ela foi se construindo através de uma história que eu vou contar para vocês. Faz aí um mês, uns 40 dias, eu recebi um vídeo de um senhorzinho lá do Paraná pedindo uma música do Tony Tinoco numa rádio. E eu tentei localizar, mas realmente depois passou dias, eu não consegui. E a questão de uma semana, eu recebi de volta esse vídeo aí da família do senhor Toninho Berranteira, Dona Catarina, Adriana, a Mariana. E quando eu revi o vídeo, eu falei, olha, eu gostaria muito de encontrar o senhor Nelson, que é a figura principal aí, que faz o pedido na rádio, pedindo a música Recado com o Tony Tinoco. E qual a minha surpresa, quando no sábado da semana que passou, a Adriana, através da Mariana, da irmã dela, me passou o contato do Santin Pavanelli, que é nada mais, nada menos do que o filho do senhor Nelson Pavanelli. E a história é interessante. Ele já há muitos anos que canta com o irmão Narciso. Começaram como os irmãos Pavanelli, depois assumiram o nome da dupla apenas como Nelson e Narciso. Então, no domingo, eu combinei com o Santin, fizemos uma videochamada e foi uma alegria tanto para o senhor Nelson, como para o senhor Narciso, para a família Pavanelli, quanto para mim também, de encontrar e reencontrar uma pessoa tão querida e que ama tanto o Tony Tinoco. Então vou fazer o seguinte, para vocês entenderem o que aconteceu, a gente vai rodar aí o trecho em que o senhor Nelson pede a música Recado na rádio e depois ele e o senhor Narciso cantando Flor Gaúcha. Só que no finalzinho da música faltou uma frase, porque o WhatsApp transmite até uns 2 minutos e meio. Aí depois ele corta o vídeo, mas não tem nada não. eu fui buscar dois cantadores para concluir a canção e acho que vocês vão gostar. No finalzinho tem Tonico Tinoco cantando junto com Nelson e Narciso aqui na nossa roda de viola. Ah, outra coisa, hein? O seu Nelson completou essa semana 84 anos de vida. Seu Nelson, parabéns, que Deus abençoe. Seu Narciso, que Deus abençoe também. E toda a família Pavanelli, meu amigo Santinho, a minha amiga Adriana, a Mariana, o seu Toninho Berranteiro, Danley, Dona Catarina, as crianças, muito obrigado. Não são ouvintes, são amigos do Zeca Pérez, aqui de Iracemápolis, que proporcionaram essa emoção que agora eu apresento na roda de viola, os irmãos Pavanelli, Nelson e Narciso. No finalzinho, Tonico Tinoco, Flor Gaúcha, fechando assim a nossa roda de viola. Vamos lá!
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0: Dia. Boa tarde, a Marisa?
1: Eu mesmo.
0: É, isso. É o Nelson Pavanelli daqui do Jardim Cruzeiro.
1: Do Jardim Cruzeiro,
0: você... Eu tô pertinho da rádio aqui.
1: Opa, seja bem-vindo, seu Nelson.
0: Então, mas eu criei aquela moda do recado do Tonico e Tinoco.
1: Tonico e Tinoco, recado, isso?
0: É que faz uns 40 anos que eu não escuto mais essa moda.
1: Opa!
0: Você é capaz de ter ela aí.
1: Mas com certeza eu pedi dar uma ordem, seu Nelson.
0: Mas tá bom, viu? Eu agradeço, né, viu?
1: Quer oferecer pra alguém?
0: Eu vou oferecer pra minha neta. Ela está comigo aqui.
1: Como é que é o nome da neta?
0: Andréia.
1: Um beijão pra Andréia, viu? Seu Nelson, um abraço pro senhor também. Participe mais vezes, tá bom?
0: Tá bom.
1: Um abraço, tchau, tchau.
0: Isso, obrigada, viu?
1: Nada, prazer, tchau, tchau.
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3: Conhecido pelo José Terra, filho dele, Tonico, oito Tinoco.
4: Tinoco.
3: Vamos lá.

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1: Ponto final aqui no nosso Na Beira da Tuia. Eu, Zeca Pérez, apresentei e produzi a direção a cargo dos padres Gelson Bernardi, Matheus Venturini, nosso gerente administrativo Daniel Gervasoni. Agradeço a todos os amigos do Complexo de Comunicação Sobradinho Jacuí FM, a edição a cargo de Fabrício Seulin. Desejo a todos uma feliz semana e que a Mãe Aparecida nos abençoe. Bença pai, bença mãe. Tchau, gente. Tchau.
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0: bom dia, bom dia, bom dia, bom dia. Chegamos, gente, mais um Café no Bule. A partir de agora, 6 horas 59 minutos, né? Uma temperatura de 15,9, 91% a umidade relativa do ar. Estamos chegando nesse programa especial, nesse dia especial de colonos e motorista. E aqui comigo, a equipe completa hoje, né? Chico Leal.
1: Hoje estamos juntos, todos juntos reunidos. Bom dia, Neco, bom dia. Bom dia, o Toninho.
2: Bom dia, também 5 hoje.
1: Bom dia. Bom dia, os ouvintes da 97.3.
3: Daí, Neco, bom dia.
0: Colete.
3: Ah, tamo aí, não. Esse aqui é pra não passar frio no lombo.
1: Essa aí é prova de frio.
3: Depois de uma idade, assim, não pode pegar resfriado, não, né?
0: E aí, Fernando, nosso professor.
4: Como é que temos, rapaz? Tudo tranquilo?
0: Mas então...
4: Sabe que tá sendo uma luta pra dar aula pro tal do Toninho.
0: É, não, imagina. Imagina o que ele quer aprender, certo?
2: Eu quero aprender tudo quanto instrumento. Não vai aprender nenhum.
3: Tem que ser difícil. Cada vez.
0: Experimenta um cavaquinho que tem menos corda.
2: Eu quero dos grandes, que é os aparelhos grandes.
0: Ah, isso.
2: Tipo do Artemio, assim, que
0: isso vai ser complicado.
3: Aí vai ser difícil mesmo. Aí isso é dominar esse bicho aí.
0: Não vai ser fácil. 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Lembrando então que daqui a pouco mais já começa a concentração aí junto ao polo, né? Eu acho que já tem trator roncando e saindo de casa.
3: Ah, com certeza. Mas já tem.
0: É, pessoal lá do Orval aí vai pegar a Vila Gramado, Campo da Aviação, já vão vir. Já vem formado aí, né?
3: Olha, o dia tá próprio, viu? Não é frio, não é quente.
0: Não.
3: Vai dar um sol bom.
0: Tem uma previsão de algumas pancadinhas de chuva, que acredito que de repente seja pra parte da tarde, né? Mas o dia é esse.
3: Nada que atrapalha.
0: É, então venham com calma. Mais uma vez aqui a gente vai reforçando aí, principalmente o pessoal dos tratores, né? O que tiver de luz no trator, acende. Né?
3: Isso, alerta, luz.
0: Isso, tem muitos que não tem, né? A gente sabe como é que é. Lá na roça, lá tu compra às vezes um tratorzinho bonitinho, tu dá as primeiras enfiadas pra dentro das capoeiras.
3: Já foi.
0: Já volta só com uma luz, né? Então tem.
3: Eu que nem o cara do tio.
0: Isso, tem os tratores mais antigos aí também que não tem. Mas venha com os faróis acesos, né? E se por acaso também tem um que não tem nenhum farol que acende, vem no meio daqueles que estão com os faróis ligados também.
3: Isso,
0: vale, né?
3: Claro.
1: É de carona, né?
0: É, a gente sabe que. É, na via pública também, andar no acostamento, enfim, né? O pessoal já sabe disso.
3: Sabe, né? Com certeza.
0: O trajeto, a maioria também já estão sabendo, né? Que a gente vai sair polo. Lá do polo. É, passa aqui pela esquerda aqui da rádio, né? Da nossa igreja matriz, e vão descer o centro. Então aqui vai ter tratores, caminhões também que vão aguardar aqui próximo aqui a igreja também, aqui a próxima rádio, né? Tem outros que vão subir a Capitão Veríssimo, vão esperar no centro também, no momento que a carreata passar aí. O pessoal
3: quem esperar pela estrada vai se enfiando.
0: Exatamente.
3: Junto.
0: É, interessante ali. Pegar o rumo da
3: feijão. Pega a fila andando ali.
0: É, a partir das 9h30, então, é a saída, né? A partir das 9h é a concentração. Né? E na chegada lá, então, o Padre Mateus, enfim, vão estar dando a bênção, né? Para depois... Tem a hora do almoço, enfim, depois a gente vai falar mais também de toda a programação aí de hoje, né, durante o dia. É, e vamos começar hoje com músicas especiais também, né, Arte?
3: Vamos.
0: Aí do Colônia Motorista. O Porca Véia fez uma, é uma valsa muito bonita aí, né? Homem do Campo.

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13: Tá aí, voltamos. Festa do Colônia Motorista, né? Hoje também temos festa do Passa Sete Pitingal, né? Tem a festa do Colônia Motorista também. Ontem aconteceu Estrela Velha, Segredo. E está acontecendo também a festa no Lagoão, né? Lá que é a festa municipal.

0: municipal, né? Semana municipal aí, né, do município, né? E a festa do colono e motorista, né? Isso, Fernando, o que mais que tu tem por aí?
1: E tem a Volksfest lá no Agudo.
0: Volksfest no Agudo.
1: É, Volksfest no Agudo. Hoje também tem a primeira, inicia o concurso do Garota Jacuí.
0: Muito
1: lá no Laguão, então com a primeira etapa lá no Laguão, com a banda Mercosul. É, na finaleira da Expo Laguão, né?
0: Isso aí.
1: Da Expo Laguão.
0: É festa e festa.
1: Festa, festa e festa. Bastante, festa, bastante, né? Coisa aí.
0: E lembrando então mais a da nossa aqui, né? Que Sobradinho, que é a primeira aí promovida aqui pelas rádios Sobradinho AM Jacuí, né? É, eu dei uma toreada no Fabrício pra ele dar uma passada por aqui, não sei se vai dar tempo, né? Eu sei que ele vai estar puxando também a carreata aí com o caminhão dos bombeiros, né?
2: Ele, enfim, passou correndo aqui antes.
0: É. Ele tá na corrida.
2: Mas o carro dele, o branco, tá. Olha tá... aqui, ó. Tem um cara que não veio sem ideia hoje.
0: Pois é. Mudou as ideias.
2: Ele veio de trator novo, de Chile.
0: Que tal esse bicho, velho? Mudou as ideias. Mas então tá, daqui a pouco o Fabrício também tá chegando aí pra gente comentar um pouco, de repente cantar algumas músicas também, né?
2: Tu também não tava pensando em trocar tua ideia?
0: Pois é, mas eu não sei se é uma boa ideia. Tu sabe que eu e o Arteve, né? Às vezes a gente não combina porque cada um tem uma ideia, né?
2: Aí dá problema, né, Chico?
0: Ai, ai, ai. E o Chico não tem ideia, Chico? Não? Tem.
3: Cada um tem a sua, né?
0: Ai, ai, ai. Tá bom, vamos lá. 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Vamos homenagear os caminhoneiros aí, até?
3: Mas vamos.
0: Lembrando aí, muitas empresas aí botando seus caminhões também hoje, né? No desfile. Aí um abraço também ao pessoal dos caminhoneiros aí, da, né? Centro Serra, né? Também. Enfim. São mais de 200 entre caminhões, tratores, utilitários aí que estão na lista aí que vão desfilar, né? Rumo aí a Feijão, né? Onde teremos a massa com galinha, que o pessoal já tá por lá, né? Daqui a pouco o sapo já me manda um.
3: O sapo já tá pulando lá.
0: Agora, aí, tá lá, pulando lá, já,
3: lá sapinho, com, né? Certeza.
2: O sapo não lava o pé. Não lava porque não quer.
0: O que nós temos aqui depois? Aqui já tem alguém mandando um bom dia aqui também. O Serjão Redim também já tá. Daqui a pouco tu escuta teu áudio aí, meu amigo Sérgio, né? Daqui a pouco estão roncando os tratores aí pro lado da granja, né? Vamos lá com o shot do caminhoneiro, é esse?
3: Vamos lá.
0: Simbora então.

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1: Tá aí, shot do caminhoneiro.
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1: Vai te embalando sobre a pista. Já vamos achar mais uma aqui, até que fala aqui, deixa eu ver uma coisa. O velho caminhoneiro, comandante das estradas. Isso aí do Robertão.
2: Hoje vai no show e não paga entrada.
1: Aí é bem assim, né? Por aí. 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
3: de novo.
2: Tem uma música que dá essa fala, cheirada, né? Aí, né?
3: Não, mas daí é cheirinho de mulher.
1: Cheirinho
3: de mulher.
1: Vai sair depois.
3: Aí você deixa o cheirinho novo, né?
1: 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Muito bem, o que mais que nós temos? 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Muito bem. Toninho, tem recado já lá por lá.
2: Mas tem, homem velho.
1: Vamos ver o que, que o pessoal...
2: Tem aqui o recado da Josiane Morinelli.
1: Olha aí.
2: É a Josiane Morinelli que...
1: Muito bem.
2: Que é madrinha de alguém que tá de aniversário.
1: Mas
2: hoje.
1: Mas me olha só.
2: A homenagem lá pro Jefferson Matheus Lira. Lá da linha Carijinho, que hoje tá de aniversário hoje. E ele recebe a homenagem, então, da madrinha Josiane Morinelli.
1: Aí, viu?
2: E também do amigo Francesco.
1: Ah, do Francesco também.
2: É, também.
1: Aí, ó, muito bem, parabéns.
2: Ô, Jeff, cadê a festa, ó,
1: cadê
2: rapaz?
1: A festa?
3: Cadê a festa?
2: Então, vamos desejar muita coisa boa lá. Será que o Jeff já tá acordado essa hora já?
1: Ah, mas com certeza, né? Deve estar sim. Né? Um abraço pra eles lá, felicidades, né? Muitos anos de vida. E o que mais que tem? Deixa eu ver aqui.
2: Vamos ver o que nós temos em oferta aqui, ó.
1: Olha só.
2: É, nós temos...
4: Isso, olha, manda uma música aí pro Sebastião Machibeira da Vida Grande.
2: Sebastião, o Sebastião lá da linha da grama Sinimbu.
1: Linha da grama Sinimbu.
2: Linha da grama.
1: Um abraço pro pessoal da linha da grama. É, vamos cantar mais uma de caminhoneiro daqui a pouquinho aí, né?
2: Deixa eu ver o que, é que nós temos aqui. Mãe, comadre. Vamos ver o que, é que a comadre tá aprontando lá na Bela Vista.
5: Bom dia, Neco. Bom dia, Artemio. Bom dia, Augusto. Bom dia, Chiquinho, bom dia, Toinho, bom dia a todos dessa rádio linda, maravilhosa, um domingo abençoado, que Deus ilumine o caminho de todos, a família de todos e um bom domingo abençoado, um abraço bem apertado para o Toinho.
2: Obrigado.
5: Para o seu Artemio, o seu Neco Lemberg, o seu Chiquinho, que Deus ilumine sempre o caminho de vocês.
3: Obrigado.
5: Um bom domingo abençoado e vamos tomar um chimarrão. E se puder, eu quero que vocês toquem uma música da Moreninha Linda.
1: Moreninha Linda.
3: Tem que fazer a Moreninha Linda.
1: Temos que fazer.
5: Para tocar para João, Valdir Chigone, Neguinho do Barulho, Maria Rabusco, Iris Freza, Mara e a todos meus amigos da Bela Vista 3 Vendas. Principalmente para vocês da rádio.
3: Obrigada.
1: Tá Tá aí, dona Jussara, nossa
3: ouvinte. Ela tava lá domingo passado na Figueira lá. Ô, tava lá dançando, Jussara.
2: Que
3: lá.
2: Tal, meu prêmio?
3: E aí eu quero também aproveitar e mandar um abraço lá pra Linha Paz, né? Onde tinha... Falei com alguém de lá, tem muita audiência lá na Linha Paz.
1: Olha só!
3: Né? Falei com os amigos Paz, lá, né?
1: Um abraço. Abraço esse pessoal aí.
2: É. Só que diz que ela não conseguiu dançar nenhuma com o tio Artemio, ele fica só atrás daquela gaita deitada.
1: Daquela gaita deitada aí, né?
3: Ah, se eu vou dançar daí, não tem música, né? Não tem, não.
1: É por isso que eu não aprendi a dançar também. O que achou, tio?
3: É.
1: Temos mais lá?
2: Temos tá mais aqui o nosso amigo Limba. Tá tomando. Limba, tá tomando um mate. Ele tá falando lá com nós, lá das Caxias, né?
6: Esse aí é mate de gaúcho, viu, Limba?
2: Mas, homem do céu, os parentes, Neco, Chico, Toinho, Artemio e os demais, parabéns pelo dia dos colonos e de todos os motoristas.
3: Isso aí.
2: Que mais que nós temos aqui, o nosso amigo lá do Tamanduá?
7: Bom dia, Neco. Manda uma música pra nós aqui do Tamanduá. Amigo é o Gelson que tá mandando.
3: O Gelson.
1: Muito bem. Vai sair já.
2: Vamos ver o que, nós temos aqui. O Marlécio Vade.
1: Ô, tio Marlécio.
2: Mandou um bom dia pra nós aí.
1: Deve estar aquecendo as máquinas por lá já também, o pessoal, né?
2: Daqui
1: a pouquinho mais estão saindo. É, aí são quase 7:26, né? A ideia deles é sair às 7:30, né? 7 e pouco aí, já estão aquecendo os motores.
2: Vão se atracar.
1: Mas então.
2: Eu queria trazer meu carrinho de mão também pra participar, né? Mas...
1: Tá sem pneu?
2: Eu sou motorista lá em casa também.
1: E o Chico, pior que o Chico iria ir dentro.
2: Mas o Chico é muito pesado pra mim.
1: Não, vai ter que largar na altura lá, né?
2: Só o Artemio.
6: Fazer de bicicleta.
1: Chico, enfeita ela.
6: Então, enfeita a bicicleta e não tem.
1: Vamos fazer o velho caminhoneiro?
2: Eu só consigo levar o Artemio, que é mais leve.
1: Esse aí até que tem que cuidar o vento. Vamos lá. O velho caminhoneiro aí dos Roberto Carlos. Simbora!

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1: Voltamos, 7 horas 36 minutos abaixo. Um abraço do nosso amigo Sérgio, Sérgio Redins, ele que tá aquecendo a turbina lá, já tá fumaceiro, meu velho, lá.
2: Que tal, né? Índio velho?
1: É, um abraço a todos nossos amigos da agricultura aí, né? Nós não temos separado aqui, por exemplo, entre tratores e caminhões, né? Mas são 200, em torno de 200 entre tratores, caminhões, carros utilitários, né? As empresas aí também que estão colocando. Então, a gente está torcendo para que o tempo colabore, pelo menos aí até umas horas, né? Tem muitos tratores ainda que tem só uma toldinha, né? Outros nem isso, né? E aí com chuva é um pouco mais complicado, né? Mas temos na torcida aí que vai dar tudo certo. Pessoal, venham com cuidado. Pessoal, já estão se achegando. Daqui a um pouco a cidade já vai conseguir ouvir o ronco aí das máquinas, né? Então, sejam bem-vindos, venham com cuidado, né?
2: A gente sente que tá tremendo já um pouco aqui, ó.
1: Deve ter algum aí por perto já aí fazendo barulhão.
2: Mas esse é o vizinho que tá dormindo ainda.
3: Bota um
1: carinho. 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Isso aí, vamos pra Cressola agora!

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0: 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Saímos lá do Garcia, sabe onde é que nós vamos? Vamos agora, vamos refrescar as ideias. 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

0: 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É, falando no Pimpão, ontem tivemos uma comemoração aí, 25 anos de casado, bodas de prata, né? É, do nosso coordenador lá, a Dona Marisa, lá o Toco e a Dona Marisa, né? 25 anos de casado.
1: É, 25 anos.
0: Rapaz do céu, que não foi fácil pra pegar no sol.
1: Barbaridade.
0: Mas é uma festa muito bonita, onde ele reuniu.
1: Parabéns pra eles.
0: Para parentes, amigos, vizinhos, enfim, né? Tava todo mundo por lá, né? Uma festa, né? Bonita, né? E o pessoal do Rota Musical tocando lá, né? E foram longe. Eu vim um pouco mais cedo, porque a gente tinha o compromisso de hoje, né? Mas foi longe. Foi longe. Passou um eitinho da meia-noite. É, então, um abraço a todos os parentes também, o pessoal aí. Meu amigo Marcos Lindberg, pessoal que veio lá do Paraná também, né? Toda a família aí, né? Um abraço para vocês. E, enfim, a vizinhança toda aí, né? Então a festa tava bonita, parabéns aí ao Toco, a Marisa, né? Família toda, né? Aí muita saúde, né? E firme, vamos firme, diz aquele, né, Artemio? É,
1: isso. Sim,
0: para nós que já temos lá perto dos 40, né? Ah, tu já passou.
1: Passou longe.
2: Nós vamos ir na festa dos 25 do tio Artemio.
0: Ah, vamos. É isso aí. Um abraço, meu amigo Jefferson de Vargas. Ô, Jeff, velho, né? O homem das máquinas aí, né? Tá na escuta do programa lá. Um abraço pra ti, toda a família também aí, né? Nós tínhamos programado duas aqui, né, Artemio? Agora vamos fazer o colono, vamos fazer a festa do colono, essa última que nós peguemos aí, pode ser?
1: Mas eu já tinha deixado aqui, viu? Chamar o Fernando Luiz, aproveitar que ele tá aí, né?
0: Ah, pois então! E nós estávamos esquecendo o nosso professor aqui. Como é que tá as aulas, Fernando? Como é que tá aí?
3: Mas olha, estamos assim, muito bem, né? Agora pro mês de agosto, nós estamos com 31 alunos.
0: Oh, que maravilha!
3: Pro mês de agosto, agora...
1: Credo!
0: Isso... Gaita, teclado,
3: violão. Violão e voz.
0: Mas olha só!
3: Essa semana, né, nós tivemos, né, duas surpresas bonitas, né? Primeiro, de um pai e um filho, lá de Tunas, né, que estão aprendendo gaita, os dois.
0: Que maravilha!
3: Né? O pai disse, eu vou aproveitar que o meu filho vai fazer a aula vou fazer junto.
0: Mas então...
3: Né? E depois, na sexta-feira, dois gurizinhos, o pai trouxe dois menininhos, um de 6 e outro de 8 anos.
0: E sabe que é, eu não sei do que é o professor, mas eu acredito que essa é a idade de se começar. De começar a colocar a coisa na cabeça dos pequenos aí, né?
1: É.
0: Eu acho que é a hora certa de começar.
3: Aquele gurizinho, aquela gaitinha pequenininha assim, né?
0: Aquelas vermelhinhas.
3: Querendo tocar gaita.
0: É. E a vontade, a força de vontade faz tudo. Eu sei por mim, um pouquinho que eu aprendi, é na insistência. Tem muitos que, né... Que a gente sabe que vão lá, fazem uma aula, duas e já querem estar tocando uma música. Não é bem assim, né? É. O violão tem lá um pouco a basezinha ali, por exemplo, é um pouco mais simples, né? Mas o acordeon, ele é um pouquinho mais... Exige um pouquinho mais do aluno, né? E um pouquinho mais de persistência. Não dá para desistir aí do primeiro erro, errou a tecla, errou a música, né? Não, isso aí faz parte, né? Então... mas parabéns a ti, parabéns a essa gurizada aí que estão com essa força de vontade aí de aprender. Né?
1: A semana passada estava em 15, já está em 30.
0: É, eu
1: que tá. Cheguei. 32, que bom, maravilha. Hein?
4: E nunca é tarde, viu? Porque eu saber mesmo, não sei até hoje, né? Mas alguma coisa que eu aprendi foi depois dos 40 anos.
0: Aí, ó.
4: Já tinha 40 anos quando eu peguei o teclado na.
0: Eu lembro, foi quando a gente começou junto, né?
4: Exatamente,
0: lá
4: isso.
0: Antigo Real Biz.
4: Ali eu tava começando.
0: Começamos, viu? Né?
4: Eu tava começando.
3: A Real Biz está no ar.
0: É,
3: damos um tchau pra logo voltar.
0: Aí, ali. Mas vamos escutar o shot de Camaleão na voz do professor Fernando aí?
4: Fernando aí.
0: Vamos lá. Que não perde nada pro Flávio.
4: O Flávio Dalcinho,
0: que não perde nada pro Flávio Dalcinho.
4: Hoje ele não perde mesmo.
0: Mas não, quer ver?

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20: Tá aí, tutor.
21: E aí?
20: Chega aí,
21: velho. E aí, tutorinho?
22: Tu tá aí também, Chiquinho?
20: Temos aí, temos aí.
22: Aí tu já foi colono ou já foi motorista?
20: Eu fui colono, só não motorista, mas colono já fui.
22: Não.
20: Só colono.
22: Só motorista foi, né?
20: É, motorista.
22: Tem que cuidar, gente. Motorista isso. Tem que ter muito cuidado, né?
20: Com certeza.
22: Não pode fazer bobagem, né? E tu, Artem, já foi?
23: Já fui colono, sou motorista.
22: É.
23: Isso, já foi de tudo um pouco.
22: É.
20: Guitarrista, tecladista.
22: É.
20: Aí, ó.
22: De tudo, né? Então hoje é o dia da festa. Né?
23: Hoje é o dia da festa.
22: Colono e motorista. Mas eu gostava de cantar uma música aqui também. Será que você me ajuda?
23: Não, hoje tu vai cantar.
20: Hoje o senhor vai cantar exclusivo. Hoje
23: Hoje pode.
22: Hoje eu posso.
23: Sim, pode.
22: Não, nós temos uma música aqui. Não é que saímos um pouco.
23: Você ensaiar?
22: É que eu tô meio nervoso aqui. Eu
23: não
22: acho
23: não,
22: que
23: mas
22: pode
23: não, precisa,
22: não sair direito, né? É que ele queria saber.
23: Tu não faz nada direito, então aí não vai ser diferente.
22: Então não vai mudar nada. Ele queria saber... É, eu também fui motorista, né?
23: É? E tu foi motorista?
22: Foi, mas eu dirigi um caminhão, um F8.
23: Né? Sim, mas e aquele Jeep também? Tu tinha o Jeep, depois o... tem o caminhão também, então?
22: Tenho, o caminhão eu vendi, né?
23: Ah,
22: é.
23: F8?
22: Um F8, né? Aqueles que acendiam pela manivela.
23: Ah, eu conheci aquele.
22: Conheceu a manivela ou o caminhão?
23: Ah, não, o Atila Zucchetto tinha um caminhão desse aí, sim.
22: É?
23: Então andou. Eu não sei quando pegava, às vezes atropelava o que tava dando manivela na frente toda.
22: É, tinha que cuidar,
23: quando
22: né?
23: O caminhão pegava e tinha
22: que... E a manivela correndo, ficava tocando na frente igual, não?
23: Não, a hora que pegava, puxava a manivela aí.
22: Daí tinha que tirar a manivela. É. Muito bem. Tá bom, tio Tony, vamos fazer o seguinte, então. Vamos fazer o gringo caminhão. Até já que tu consegue tocar, vamos ver se o velho vai... Ele vai contar a história dentro, sabe, da música, nós vamos tocar, eu vou cantar uns pedacinhos, e ele vai contar a história aí, como é que foi que ele aprendeu a dirigir.
23: É, não vai ficar nervoso não, tio Tony.

0: Vamos começar de novo, que tu começou tudo errado, essa música aí.
1: É?
0: Mas, homem, mas tu parece que não sabe mas nem tocar.
1: Pois é.
0: E nem cantar.
1: O que a gente tá fazendo?
0: Vamos começar de novo.
1: Começa de novo,
0: tudo errado, então.

0: sei o guarda-guarda, você é do ambuche.
1: Fala aí, fala aí, Tuton.
0: É. Quando a gente chega na cidade grande, que tem aquela sinaleira, sabe?
1: Sim.
0: A gente espia, vem.
1: Isso ensina aí.
0: Você tem uma curvinha e tá fechado. A gente segura o carro. Você dá uma corpulenta, Chico, a gente arranca fedendo o pneu. É. E quando dá a curradita, sim, daí a gente arranca fedendo o pneu e pode passar que tá aberto.
1: Ah, tá.

0: Ecco, é bonito, mas é meu e custou um dinheirão, seu guarda. Tá, mas onde é que o senhor pensa que vai? Oh, seu guarda, eu estava pensando em uma festinha ali para baixo, viu? Mas eu acho que terminou. Que vem todo mundo voltando. E ainda para me gozar, ainda vem piscando luz e me chamando de grosso.
1: Não, mas então, tu não, cuidado hoje aí. Tu desfila aí, tu não vai entrar contra a mão ali, porque vai atrapalhar.

0: Morandinho, não. E você de escondidinho, né? Mas cadê a sua carta? Ouça, eu guardo, mas que carta? Mas eu nunca lhe prometi escrever carta, eu nem lhe conheço. Eu só escrevi uma vez, sabe para quem? É pro Fernando, lá para a Rádio Jacuí, que tem aquele Luiz. Programa do baile
1: da Jacuí, né?
0: Para homenagear a nona lá em casa, que fez 90 anos, sabe? Mas foi a única vez que eu escrevi isso.

0: tua família inteira. Que tenha sempre vinho, compadre, salame, crioula, polenta, radite, para aquela nossa cestinha, né, co?
1: Tio Tora, viu? Certo, tio Tora.
2: Neco Lindberger, café no bule.
0: Tá aí. O velho me deixou bem louco aqui.
1: Mas falou certinho.
0: Ai,
1: brinca
0: Pedro Pino.
3: Não é fácil ser dupla, né, tio?
0: Não.
1: Saiu bem louco, foi tomar uma aguinha lá.
0: Temos. Vamos atender a ligação, aqui, né? Nós temos um recado ali também.
1: Ah, você queria o Fernando ontem que não conseguiu ler nem a metade dos recados.
0: Não.
3: Ontem tinha muito recado. Não sei se foi os 300 pila que tinha ali.
1: Até eu mandei recado aí querendo tirar os 300 para gastar na festa hoje, mas não ganhei.
0: O vegano ansioso, né? Alô, bom dia!
4: Bom dia!
0: Com quem falamos?
4: É aqui o João Nery, Salve Japista, tá falando?
0: Com quem?
4: É o João Ney aqui no Salto Jacuí.
0: Como é que tá, Joãozinho?
4: João Ney.
5: João Ney.
4: É João Ney.
0: Muito bem, como é que tá aí? Tudo certo?
4: Tudo certo, eu queria pedir uma música pra mim e a mãe do Adinorá, que tá no aniversário hoje, João.
1: Parabéns pra ela, então.
0: Fica à vontade, pode pedir.
4: Eu queria pedir a próxima gaúcha do bloco, você cantava bem gaúcha pra nós aqui no Salto.
0: Vai sair uma dos três girus agora aqui, eu falando.
4: Pode ser, mas um abração pra vocês, pro Toinho, pros amigos da rádio aí.
5: Obrigado.
4: Já o Toinho vindo no Salto aqui, que ele era muito namorador, eu ouvi falar, mano. A prova dele tá correndo no Salto aqui, que é muito namorador o Toinho. Então tá, um abração pra vocês, pros companheiros da rádio aí.
5: Valeu, um abraço, Salto do Jacuí.
0: Do Jacuí aí.
5: É.
0: Muito bem,
1: parabéns pra mãe do rapaz lá, né?
0: Muito bem, vamos.
1: É aniversário aí.
0: Nós temos que trazer aqui mais agora. Tem mais recado lá, Toinho?
3: Tem bastante recado.
0: Eu acho que nós temos o recado do nosso chefe aí, né? Do nosso diretor.
3: É, do chefe do Pedro Bino. Tem um recado aqui de quem que é aqui? O Chico da Serrinha do Pinhal.
0: Ah, o Chico da Serrinha.
3: Ele pediu se dá pra ir de mula no desfile.
0: Ah, mas pode enfeitar a mula, tem.
3: Cada um com seu animal de estimação.
0: Claro.
3: Isso aqui é coisa
0: com
3: tá.
0: Com certeza.
3: Coisa tá avançada.
0: O que nós temos?
3: Esse recado aqui vocês vão conhecer.
6: Alô, né, gurizão? Aqui na Vila Todo, Vasco, sabe, jogando sobre o Brasil pro mundo. Mandou alô pra mim, tava de aniversário ontem, mano.
1: Parabéns.
6: Nossa Senhora Aparecida, dá um bom programa pra vocês, um feliz aniversário pra mim, ó, na paz de Deus. Aquele abraço, meu irmão.
0: Mas então, parabéns, velho. Saúde e vida longa.
5: Parabéns da equipe.
0: Continua mandando o recado pra nós aí, né?
1: Continua animando aí os domingos assim, com essa poesia dele aí.
0: Vamos, tem mais, tá?
3: Mas tem, vamos ver aqui quem é que tá com nós.

0: Hoje, nesse final de semana especial que nós estamos aí celebrando, festejando todas essas datas, né? Que Deus e cada um desses intercessores abençoe a todos que se envolvem nos transportes, na terra, na família, né? Como aqueles detentores da sabedoria, como vô e vó. Que todas essas alegrias sejam maiores do que, com certeza, os obstáculos, as dificuldades que todos os momentos temos, né? Então, que cada um possa celebrar, possa festejar, possa, de alguma forma, nesse final de semana, fazer essa data ter um sentido maior na vida de cada um. Estaríamos aí, em nome das rádios, né, Jacuí Sobradinho, transmitir esse abraço a cada um, a cada uma de vocês que, principalmente, nos acompanham de casa, né, e nos domingos de manhã iniciou conosco aqui pelo Café no Bulho. A vocês aí no estúdio também, um grande abraço. Nos encontramos hoje nessa comemoração do Dia do Colono Motorista de Sobradinho. E os demais, nas suas festas ou com as suas famílias, tenham um bom domingo e as bênçãos de Deus. Grande abraço.
1: Aí, obrigado, Deus, né, que vai estar dando a bênção também a todo o desfile aí, né? Tratores, caminhões, carros, automóveis, né? Enfim, quem estiver no desfile aí vai receber a bênção aí do nosso diretor Padre Matheus também. É, vamos atender ali, será que conseguimos atender uma ligação? Tô aí.
2: Como é que,
1: como é que tá aí o, os nossos aparelhos aí? Alô, bom dia! Alô! Bom dia! Caiu a ligação, tá. Vamos mais um recado lá depois. Vamos fazer aí a... Recém o velho falou então dos italianos, né?
3: Sim,
1: agora
3: sim.
1: Nós vamos contar como é que é a festa do colono do alemão.
3: É, do alemão.
1: Muito bem.
3: Deutsch,
1: é isso.
2: Vamos ler mais uns recados.
1: Isso, vamos atualizar os recados.
3: Agora vamos chamar o Josemar.
1: 8 horas, 10 minutos, né? 16 graus de temperatura. É, vamos lá.
2: Bom dia, tudo e bom dia.
1: Olha só o que é que apareceu aí.
2: Aos amigos Neco e companhia. Quero pedir uma música aí pro o Fernando cantar, já cantou, né?
1: É, não, cantou. Fernando cantou.
2: É, não, só vou deixar ele cantar se eu cantar. Senão ele já fica entrando na minha frente.
1: Ah, pois é, tá ruim essa disputa aí, eu não sei como é que vai terminar.
2: Já é uma dificuldade quando ele me libera o microfone.
1: Pois é, não, tá cruel os troços.
2: Um abraço pra todos, é o Rafael Vanzin, do Cerro Preto.
1: Ô, tio Rafael, velho, um abraço.
3: Tio Rafa.
2: Vocês estiveram lá, né, fazendo uma festa, né?
1: É, fizemos lá, né? O tempo tava junto também, né? Lá no
3: tava junto,
1: Ciro Preto, né? Isso. Um abraço pro pessoal do Ciro Preto. Nosso amigo Célio também, um abraço. Vamos ver o que mais que
2: um
1: temos.
2: Um abraço pra minha amiga Solange, lá do Espumoso.
1: Olha lá, ó, e que mate bonito, né? E, olha a cuia.
2: E Espumoso tá o mate dela aqui, ó.
1: Olha lá, ó. E uma cuia enfeitada, né?
2: Tamo ouvindo aqui o programa aí.
1: Muito bom.
2: E um abraço a todos.
1: Aí, um abraço pro pessoal do Espumoso que ouve a gente então, né?
2: O nosso artista lá da Coloninha, o tio Nirtinho.
1: Ô, Nirtinho, véi.
2: É a família Vargas.
1: Um abraço.
2: O Nicolas pode passar o número dele pra marcar o dia que eu vou aí cantar.
1: Olha aí, ó.
2: Aí, ó. Tio Niltinho.
1: Tá vendo?
2: Vamos marcar um dia pro tio Niltinho vir aí.
1: Vem, sim. Vamos marcar, sim. Vamos lá.
2: A Eliane Fátima Gores também tá na sintonia, desejando um abençoado domingo a todos nós.
1: Muito bem.
2: Acho que nós temos uma ligação aí.
1: Vamos ver se nós conseguimos falar com mais um, né? Vamos atender aqui, ou pode ser assim. Alô, bom dia. Deu um ronco aí, eu acho que é um trator que passou embaixo do fio.
2: Eu acho que a gente tinha que dizer para os tratores não passar aqui na frente da
1: rádio. Não roncar muito. Eu vim
2: tendo interferência.
1: Eu vim na reduzida. É.
2: Alô, tio Neco, aqui é de São Leopoldo.
1: Uia,
2: Deli Chaves. Pedindo
1: Grande
2: música para todo o pessoal de Segredo, de Laguão. Deixa eu ver o que mais que tem aqui. Vamos ver se conseguimos.
1: Vamos ver se agora o trator passou.
2: Tirar o ronco do trator.
1: É, vamos ver se vai dar certo agora, né? Alô, bom dia. Alô. Sim. Alô, bom dia. Alô, alô. Tá muito baixinho, né? É, não. É, ele tá no desfile. Ah, não, lá no salto foi ontem. Desfile, eu acho, né?
2: Vamos ver.
1: Tem mais,
4: Oi,
1: mais um aqui, depois
4: eu
1: vamos
4: cantar. Rodrigues Pitingal, minha Raimundinho.

0: Linha Rainer Dinger.
1: Meus amigos aqui no Pitingal. E oferecer pra minha filha em Candelária. É a... Toca a JM aí pra mim. Chico.
2: Muito bem, Chico.
3: Tá bom.
1: E o Chico.
3: Tá.
1: Obrigado por atendido, Chico.
3: Muito bem. Valeu, meu amigo. Um abraço.
2: Do JM, Chico.
3: Ser atendido.
2: Tá legal.
4: Quem mais? Nós temos aqui o Alessandro Fishbone e a esposa Raíza. Temos na escuta. Manda uma boa pra nós aí. Temos tomando um chimarrãozinho.
2: Muito bem. Então vamos cantar essa, né? Pode ser, Toninho?
4: Qual que nós vamos cantar?
2: Isso. Vamos cantar uma dos alemão, a história do... Agora, como é que é a festa do colono lá, na, lá nos alemão.
4: Ah, é?
2: É, essa ali foi o gringo, contou como é que ele o fez gringo, a carteira, é. Né?
4: Eu sei só dizer, Alles Blau.
2: Alles Blau, é. Então vamos lá.
3: Vai fazer a lei mil,
2: vamos fazer um reggae, minha voz já tá ruim aqui.

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6: 8 horas 23 minutos. Vem que tem café no bule. 16,1 de temperatura. E tá, temos recebendo aqui o nosso parceiro aí da festa do Colônia Motorista, Fabrício Seulin. Saudade aí dessa manhã, Fabrício.
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6: filho. Aí, ó.
8: Muito bem.
6: Bom, tudo certo? Como é que tá os...
8: Bom dia a todos aqui.
6: As correrias aí.
8: Ah, sempre tem uma coisinha ou outra pra ir ajustando,
6: tem,
8: né?
6: Tem.
8: Daqui a pouco
6: tem
8: um telefone que toca. Olha aqui, tá faltando gás.
6: Olha aqui que... tem tudo isso. E claro que a gente se preparou no início aí para algo bem menor, como a gente já comentou tantas vezes, né? E aí da maneira que está acontecendo, né? Claro que é de se preocupar, né? Porque aí tu olha a foto de todo lado, o pessoal já vindo com trator e essa fumaceira.
8: Concentração no polo ali.
6: Então, vamos reforçar ainda mais o convite. Se mais algum ainda quiser se meter no desfile, vai ter espaço, vamos, né?
8: Tem um espaço ali, né? Mas hoje já são mais de 200 veículos, máquinas, né? Confirmados pro desfile.
6: Superou
8: mais do que as expectativas.
6: Mais do que a expectativa, né? Então, e o sapo se virando lá, já tava pulando os sorteios de manhã. Né? São em torno de 400 fichas de almoço, né?
8: E claro, quem ficar sem a ficha não vai deixar de prestigiar lá, porque tem a praça de alimentação.
6: Claro.
8: Tudo um pouco lá, cuca, doce, tem espetinho, pessoal da feijão, né?
6: Sim.
8: Então,
6: sim,
8: a questão de comida não falta.
6: Não.
8: Tá? Então, é só o pessoal chegar por lá, tudo foi montado dentro do ginásio.
6: Sim.
8: Lá tem as exposições, né? Vai ter o pessoal do artesanato, né? Vai ter um brique lá. E vai ser muito especial, com certeza, né? E todo mundo está convidado, a entrada grátis.
6: Claro.
8: Já está bem destacado isso daí. Chegou a hora de
6: enfrentar,
8: fazer a festa.
6: Exatamente. E música boa. Música boa. Então, depois, primeiro, claro, teremos as homenagens aí, né? E também temos carroça enfeitada que está vindo aí, que tem uma surpresa, né?
8: Opa!
6: Um trator aí com o pessoal aí do gravar. Nosso amigo Augusto Rubert, né? Está vindo com pilão, eu não lembro tudo agora, máquina de plantar, acho que é mais algumas coisas, tudo dentro da carroça, né? Então o pessoal são criativos nessa.
8: Verdade.
6: Isso vai ter dentro do parque, né? Durante essa música que nós vamos cantar, Fabrício, agora, né? Ela vai ser encenada, né? Inclusive batendo feijão de manguá, acerrando de serrote, cortando de machado, é tudo.
8: E lembrando que o veículo mais antigo, o trator mais antigo e o caminhão mais antigo vai ganhar um brinde.
6: Uma premiação. Uma recordação para levar dessa primeira festa.
8: Aí tem esse passeio de carroça também.
6: Exato.
8: E ainda lá vai ter uns mini Fuscas, daí é uma empresa particular que vai fazer uns mini Fuscas lá para
6: andar. Cobra um pouquinho.
8: Tem fotos também, e com já com a lembrança da festa Colônia Motorista. O pessoal, o fotógrafo já está se posicionando aqui na frente da Casa da Cultura e lá na entrada do parque.
6: Muito bom.
8: Então, o pessoal que quiser levar uma lembrança dessa festa, vai estar à disposição lá.
6: Interessante.
8: Esse serviço.
6: Bem legal. E foi coisas que foram surgindo, no andar da carroça.
8: Exatamente.
6: Então, a gente planejou uma coisa, e daí, com o tempo, as coisas foram,
8: Foram aparecendo, né? Foi um corpo ali, a parceria das entidades também.
6: É.
8: Então muito importante, pessoal, a prefeitura também dando todo o apoio lá, correndo pra lá.
6: Não é fácil.
8: É bem importante.
6: Com certeza. Vamos fazer a música, eu sei que tu já tem que ir pra concentração.
8: Isso,
6: também, né? E tu vai declamar aí, eu vi um moço bonito.
8: Vou deixar a declamação contigo.
6: Então, vamos lá. Eu vi um moço bonito numa rua principal. 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
13: Vem que tem café no bule. Um abraço a dona Leonie Greiner também, né? Bom dia, tudo bem? Obrigado aí pela homenagem do dia do colono igualmente, a todo mundo aí também, né? E um abraço aí esse pessoal que estão sempre ouvindo a gente aí, né? Um abraço, meu amigo Elisandro, né? Elisandro Driz aí, né? Tá mandando um vídeo aqui do Recanto Hospitaleiro, mas
14: ele tem lá quase que um museu lá.
13: Isso aí. Então, um abraço aí todo esse pessoal que tá ouvindo a gente, né? Nosso amigo Rangel também na escuta, tomando mate aqui, um abraço, índio velho, grande abraço pra ti aí também, né? Então o pessoal que tá na audiência aí do nosso programa, vamos atender mais uma ligação, tem recado lá também. E o tempo já são 8 horas e 37 minutinhos, né? Alô, bom dia.
15: Bom dia,
13: neguinho.
15: Tudo certo.
16: Já acordou,
15: né? Pega a fila e pega uns pingos, fazer o quê, né?
13: É, faz parte desses pingos aí, né?
15: É, no detrimento tá bom, né?
13: Já escapemos liso.
15: Isso, fica aí a ligação agora.
13: Muito bem. Vai lá.
15: Amigo da Jussara, né?
13: Sim.
15: O amigo Zé Pimenta, né? E o amigo Chego, e o amigo Francisco, o sobrinho dele, via a entrada da Lombarda, da Rua do Tigre, né? É, o Regis Alberto, né? O ano Carijó,
13: Muito bem.
15: Já listei, o Fernando Stupo, o Amigos Lira. Eu tenho toda a programação, né?
13: Todo mundo, né?
15: Todos vocês aí, né? Agora tá com a programação, né? O seu Zé. Então, tá, né?
13: Beleza, neguinho. Um abraço e bom domingo aí. Obrigado. Aê, tio neguinho do barulho. Mas, gente, vamos... Fernando, tu provocou que pra fazer uma... Como é que ainda existe um lugar que tem tudo a ver com a nossa agricultura, com... Pra aquele que tá pensando aí, de repente, porque deve alguma coisa, o preço tá baixo, querer abandonar tudo e vir pra cidade, aí, quem sabe aí, até pra alguma vila, né, pra lá e pra cá. E
17: Se aventurar,
13: sendo que o que ele tem... O bom tá lá. Ainda existe um lugar.

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1: Tá aí, letrão, hein? Viu, o Supaim tava inspirado, né? Quando tu fez essa letra aí, Fernando.
2: É linda, é linda.
3: E o cantor hoje também, linda, né? O cantor também tava inspirado.
1: Não, hoje encarnou.
4: Bonita essa música,
1: bonita,
4: né?
1: Bonita, bonita.
4: É muito bonita.
1: Gente, nós não temos mais tempo pra nada, né? Nós temos ainda a nossa mensagem, que é um pouco longa hoje, né? Que é uma poesia que a gente criou. É uma poesia que eu fiz, é autoria minha, que a gente trouxe ela no viver, na convivência do dia a dia, minha principalmente de colono. E eu fiz ela como colono, né? E então, vamos agradecendo aqui aos nossos patrocinadores. Tem um recado lá também.
5: Vamos mandar alguns abraços aqui pro Sérgio Machado, lá de Cerro Branco.
1: Tá
5: com a
1: mais.
5: Gente. Obrigado. Um abraço, Sérgio. Pra homenagem pra todos os colonos motoristas.
1: Muito
5: bom. O Ivo Correia da Baixada, que...
1: Ô, tio Ivo.
5: É do nosso fã-clube.
1: Esse bicho é bom.
5: Esse bicho é professor. Um grande abraço pra vocês. É o Júlio e a Juliana da Estrela Velha.
1: Muito bem.
5: E o Lovanir, sempre na escuta. Ah, que coisa bonita. Também pra avó Anélia. Estão na sintonia. Quem mandou aqui? Olha aqui o Urizinho aqui, rapaz. Tomando chimarrãozinho.
1: E gente lá, o Radinho lá, ó.
5: O Dirceu Gores, do Arroio do Tigre, o filho Arthur, tomando chimarrão.
1: Maravilha.
5: E também, na escuta aqui no Mercado Rodeio.
1: Pessoal do Mordeio aí, que são parceiros aí também nessa festa do Colônia Motorista. Gente, a gente já tá escutando os tratores roncar aqui próximo, né? Então vamos agradecendo aqui nossos... né, patrocinadores, posto Petrocentro Santa Lúcia, Agropecuária Três Passos, Borrachão Pneus, Oficina de Chapeamento e Pintura do Carloto, Agropecuária Feron, aqui de Sobradinho, Táxi do Puntel, Pimpom Bebidas, Radiadores Garcia, Cressol, Lisboa Serviços Elétricos. É as empresas que estão com a gente aí e fica o nosso agradecimento e eles também desejando aí um feliz dia do colono e motorista. Chiquinho, foi um prazer. Um
2: abraço. Até daqui a pouco na feijão, né?
1: Isso, vamos lá, vai ajudar nós lá, gente. Tá aí, na homenagem. Então tá, Artemio.
3: Isso aí, até domingo que vem, se Deus quiser aqui.
1: E
3: né?
1: Até a tarde.
3: Nos encontramos daqui a pouquinho lá.
2: Né? Vamos visar a Lena em casa, que direto, nós vamos na feijão, tá?
1: Isso tá, aí, Lena? Muito bem.
5: Fica na escuta, Lena.
1: Valeu, Toninho.
5: Valeu, um grande abraço pra vocês.
4: Obrigado, Toninho. Um grande abraço pra ti também e pra tudo nós.
1: Olha ali. Não, agora vamos pra nossa mensagem motivacional. Artemio, faz isso, faz um fundo musical aí.

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1: Deus criou o mundo em 6 dias. E no sétimo ele descansou. No oitavo dia ele pensou: preciso de algo mais. Alguém que seja capaz de cuidar o que eu criei. E foi o colono que eu imaginei. Esse sim, eu sei que faz. Deus precisaria de alguém que levantasse antes de clarear o dia, que fosse para uma estrevaria, tirasse o leite das vacas, plantasse feijão e batata, sem saber se iria colher, porque se chegasse não chover, não teria o que botar nas latas. Deus precisaria de alguém que teria esse compromisso, que terminaria as 40 horas de serviço na noite da terça-feira, mas penava a semana inteira sobre um lombo de um trator, com a camisa ensopada de suor e o rosto tapado de poeira. Deus precisaria de alguém que passasse uma noite em claro, cuidando de um terneiro, de um cavalo, que tivesse ficado doente. E no outro dia novamente cangasse uma junta de boi, esquecesse a noite que foi e aguentasse firme o batente. Deus precisaria de alguém que tivesse a cabeça e o juízo, que aguentasse uma tormenta de granizo numa lavoura de soja ou fumo, e que não pegasse outro rumo, aguentasse firme a pancada, nem que não sobrasse quase nada, nem para o seu próprio consumo. Deus precisaria de alguém que tivesse sabedoria, que quando chegasse o fim do dia, quando poderia descansar, reunia a família para rezar e assim agradecia feliz, e ouvindo um filho que diz: pai, é aqui que eu quero ficar. Deus precisaria de alguém que tivesse esse poder, que se o mundo quisesse comer, alguém teria que plantar. E ninguém poderia imaginar que Deus levasse ao trono, então criou o colono para nossa terra cuidar. Grande abraço e até domingo que vem.

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0: Falecimento. Os filhos Adenilson, Arilson e Ademilson Borges, com pesar, comunicam o falecimento da mãe, Maria Senira Fernandes Borges, a Neca. Atos fúnebres no Salão de Linha Felizardo, Alto Socorro, Lagoão. Hoje, às 17 horas, cerimônia religiosa pós-sepultamento no cemitério de Alto Socorro. Noticiamos o falecimento de Maria Senira Fernandes Borges, a Neca. Atos fúnebres funerária São João Batista.
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0: que todos sintam-se a paz do Senhor em seus corações. Vamos rezar também por as nossas famílias e por todas as pessoas enfermas. Em nome do Pai, do Filho e do Espírito Santo. Pai nosso que estais nos céus, santificado seja o vosso nome. Venha a nós o vosso reino. Seja feita a vossa vontade, assim na terra como nos céus.
1: O pão nosso de cada dia nos dai hoje. Perdoai as nossas ofensas, assim como nós perdoamos a quem nos tem ofendido. E não nos deixeis cair em tentação, mas livrai-nos do mal. Amém.
0: Ave Maria, cheia de graça, o Senhor é convosco. Bendita sois vós entre as mulheres, e bendito é o fruto do vosso ventre, Jesus.
1: Santa Maria, Mãe de Deus, rogai por nós, pecadores, agora e na hora de nossa morte. Amém.
0: Ave Maria, cheia de graça, o Senhor é convosco. Bendita sois vós entre as mulheres, e bendito é o fruto do vosso ventre, Jesus.
1: Santa Maria, Mãe de Deus, rogai por nós, pecadores, agora e na hora de nossa morte. Amém.
0: Ave Maria, cheia de graça, o Senhor é convosco. Bendita sois vós entre as mulheres, e bendito é o fruto do vosso ventre, Jesus.
1: Mãe de Deus, rogai por nós, pecadores, agora e na hora de nossa morte. Amém.
0: Ave Maria, cheia de graça, o Senhor é convosco. Bendita sois vós entre as mulheres, e bendito é o fruto do vosso ventre, Jesus.
1: Santa Maria, Mãe de Deus, rogai por nós, pecadores, agora e na hora de nossa morte. Amém.
0: Ave Maria, cheia de graça, o Senhor é convosco. Bendita sois vós entre as mulheres, e bendito é o fruto do vosso ventre, Jesus.
1: Santa Maria, Mãe de Deus, rogai por nós, pecadores, agora e na hora de nossa morte. Amém.
0: Ave Maria, cheia de graça, o Senhor é convosco. Bendita sois vós entre as mulheres, e bendito é o fruto do vosso ventre, Jesus.
1: Santa Maria, Mãe de Deus, rogai por nós, pecadores, agora e na hora de nossa morte. Amém.
0: Ave Maria, cheia de graça, o Senhor é convosco. Bendita sois vós entre as mulheres, e bendito é o fruto do vosso ventre, Jesus.
1: Santa Maria, Mãe de Deus, rogai por nós, pecadores, agora e na hora de nossa morte. Amém.
0: Ave Maria, cheia de graça, o Senhor é convosco. Bendita sois vós entre as mulheres, e bendito é o fruto do vosso ventre, Jesus.
1: Santa Maria, Mãe de Deus, rogai por nós, pecadores, agora e na hora de nossa morte. Amém.
0: Ave Maria, cheia de graça, o Senhor é convosco. Bendita sois vós entre as mulheres, e bendito é o fruto do vosso ventre, Jesus.
1: Santa Maria, Mãe de Deus, rogai por nós, pecadores, agora e na hora de nossa morte. Amém.
0: Ave Maria, cheia de graça, o Senhor é convosco. Bendita sois vós entre as mulheres, e bendito é o fruto do vosso ventre, Jesus.
1: Santa Maria, Mãe de Deus, rogai por nós, pecadores, agora e na hora de nossa morte. Amém.
0: Glórias ao Pai, ao Filho e ao Espírito Santo.
1: Como era no princípio, agora e sempre. Amém.
0: Ó meu bom Jesus,
2: perdoai-nos, livrai-nos do fogo do inferno, levai as almas todas para o céu,
1: e socorrei principalmente aquelas que precisarem da vossa misericórdia. Amém.
0: Nossa Senhora do Rosário de Fátima,
1: rogai por nós.
0: São Cristóvão,
1: rogai por nós.
0: Santo Isidoro,
1: rogai por nós.
0: São João Batista,
1: rogai por nós.
2: As intenções da Santa Missa de hoje. Itar Dutra, sétimo dia de falecimento. Miriane Lacerda Vieira, Jaquimar Rabusque, Alvorino Machado, Deolinda Severo Machado, Derceli Estácio dos Santos, Nilceu Nunes, pelo oitavo mês de falecimento, Rodrigues de Campos, Maria de Lourdes Enéa Dias, Alvarino Dias, familiares falecidos, Júlia de Quadros, Omiro Nunes de Camargo, Ondelina Nunes de Camargo, Noelina Pomoceno, Irene Carvalho da Silva, Artolino Freze, Maria Áurea Nunes, Erminda Quadros Severo, Pedro de Quadros, Artolino Dias, Ramiro Inéia, Ana Júlia Dias, Maria Olinda Inéia, Eva Menegilda dos Reis, Mário Rodrigues de Campo, Eneida Lopes Duarte.

Com alegria, celebramos neste dia a Eucaristia, rendendo graças a Deus pelo dom da vida e, de modo especial, homenageando nossos colonos e motoristas. Homens e mulheres, rapazes e moças, que com dedicação, coragem e fé cultivam a terra, produzem o alimento e percorrem as estradas, contribuindo para o desenvolvimento de nossa comunidade. Hoje também recordamos com carinho São Cristóvão, padroeiro dos motoristas e viajantes, e Santo Isidoro, padroeiro dos agricultores, pedindo a sua santa intercessão para que protejam todos aqueles que trabalham no campo e nas estradas. Nossa saudação fraterna também aos visitantes que celebram conosco a 5ª Expo Laguão e a 17ª Festa do Colono e Motorista, e aos ouvintes da Rádio Sobradinho e da Rádio Jacuí, que acompanham esta Santa Missa em seus lares. Sintam-se unidos a nós nesta celebração, também aqueles que nos acompanham pelo Facebook. Com o coração agradecido, coloquemo-nos na presença do Senhor. Iniciemos nossa celebração cantando.

0: Em nome do Pai, do Filho e do Espírito Santo.
1: Amém.
0: O Deus da esperança, que nos cumula de toda alegria e paz em nossa fé, pela ação do Espírito Santo, esteja convosco.
2: Bendito seja Deus que nos reuniu no amor de Cristo.
0: E no dia em que celebramos a vitória de Cristo sobre o pecado e a morte,

também nós somos convidados a morrer para o pecado e ressurgir para uma vida nova. Reconheçamo-nos necessitados da misericórdia do Pai.

0: Oração. Ó Deus, amparo dos que em vós esperam, sem vós nada tem valor, nada é santo. Rogai nós a vossa misericórdia, para que, conduzidos por vós, usamos agora de tal modo os bens temporais, que possamos aderir desde já aos bens eternos. Por nosso Senhor Jesus Cristo, vosso Filho, que é Deus, e convosco vive e reina na unidade do Espírito Santo, por todos os séculos dos séculos.
1: Amém. Liturgia da Palavra. Sentados.
2: Leitura do primeiro livro dos Reis. Naqueles dias, em Gabaon, o Senhor apareceu a Salomão. Em sonho, durante a noite, ele disse: pede o que desejas e eu te darei. E Salomão disse: Senhor meu Deus, tu fizestes reinar o teu servo em lugar de Davi, meu pai. Mas eu não passo de um adolescente que não sabe ainda como governar. Além disso, teu servo está no meio do teu povo eleito, povo tão numeroso, que não se pode contar ou calcular. Dá, pois, ao teu servo um coração compreensivo, capaz de governar o teu povo e de discernir entre o bem e o mal. Do contrário, quem poderá governar este teu povo tão numeroso? Esta oração de Salomão agradou ao Senhor. E Deus disse a Salomão: já que pedistes esses dons, e não pedistes para ti longos anos de vida, nem riquezas, nem a morte de teus inimigos, mas sim a sabedoria para praticar a justiça, vou satisfazer o teu pedido. Dou-te um coração sábio e inteligente, como nunca houve outro igual antes de ti, nem haverá depois de ti. Palavra do Senhor.

0: Leitura da carta de São Paulo aos Romanos. Irmãos, sabemos que tudo contribui para o bem daqueles que amam a Deus, daqueles que são chamados para a salvação de acordo com o projeto de Deus. Pois aqueles que Deus contemplou com o seu amor desde sempre, a esses ele predestinou a serem conformes à imagem do seu Filho, para que este seja primogênito numa multidão de irmãos. E aqueles que Deus predestinou também, os chamou, e aos que chamou também os tornou justos. Aos que tornam justos também os glorificou. Palavra do Senhor.
1: Graças a Deus.

0: O Senhor esteja convosco.
1: Ele está no meio de nós.
0: Proclamação do Evangelho de Jesus Cristo.

0: Neste momento, o padre faz a incensão do altar. A fumaça que sai do turíbulo é as nossas orações que sobem para o céu, nos preparando para ouvir o Santo Evangelho.
1: Naquele tempo, disse Jesus a seus discípulos: o reino dos céus é como um tesouro escondido no campo. Um homem o encontra e o mantém escondido. Cheio de alegria, ele vai, vende todos os seus bens e compra aquele campo. O reino dos céus também é como um comprador que procura pérolas preciosas. Quando encontra uma pérola de grande valor, ele vai, vende todos os seus bens e compra aquela pérola. O reino dos céus é ainda como uma rede lançada ao mar e que apanha peixes de todo tipo. Quando está cheia, os pescadores puxam uma rede para a praia, sentam-se e recolhem os peixes bons em cestos e jogam fora os que não prestam. Assim acontecerá no fim dos tempos. Os anjos virão para separar os homens maus dos que são justos e lançarão os maus na fornalha de fogo. E aí haverá choro e ranger de dentes. Compreendestes tudo isso? Eles responderam: sim. Então Jesus acrescentou: assim, pois, todo mestre da lei que se torna discípulo no reino dos céus é como um pai de família que tira do seu tesouro coisas novas e velhas.

o reino dos céus, vamos entender e compreender que ele já começa aqui. Então, queridos irmãos e irmãs, ouvintes também, hoje a palavra de Deus, ela nos convida a refletir sobre aquilo que, sobretudo, tem valor em meio à quinta Espolaguão, a 17ª festa alusiva ao colono motorista. E também hoje nós celebramos o dia dos avós. Quem é avô aqui? Avó, levanta a mão. Palmas para eles e elas, né? Então a gente é chamado a olhar para a nossa vida e perguntar: o que é o maior tesouro que possuímos? Qual o maior tesouro que a gente possui? Então, a primeira leitura, o jovem rei Salomão, ele podia pedir muita coisa, né? Podia pedir riqueza, poder, ele podia pedir uma vida longa. No entanto, ele faz um pedido surpreendente: concede ao teu servo um coração sábio para governar o teu povo. Porque Salomão, ele compreendeu que sem a sabedoria de Deus, todo o resto vai perdendo aos poucos a essência, o sentido. E Deus se alegra tanto com esse pedido que lhe concede muito mais do que ele pediu, muito mais do que ele imaginava. E no Evangelho, Jesus continua esse ensinamento por meio de parábolas. O reino dos céus é comparado a um tesouro escondido, a uma pérola de grande valor e uma rede lançada ao mar. Então, em todas estas parábolas,

0: nos orienta a nossa direção espiritual, para que de fato aqui já nós participamos do reino de Deus e um dia na glória eterna, e façamos bem as nossas escolhas. Então é justamente isso que vemos na vida de nossos colonos, agricultores, motoristas, né? O colono, ele prepara a terra, ele lança a semente e espera com paciência, né? E quanta paciência, né? E o motorista, né? Quem é motorista aqui já viveu a experiência das estradas, levanta a mão aqui, né? É, olha aí, ó, que bom, né? Ele percorre longas estradas levando alimento, levando o progresso, como a gente lembra, levando a esperança, né? Mas digo que ambos sabem que os grandes frutos nascem da dedicação diária, nascem do esforço silencioso e da confiança em Deus, né? Então assim também acontece com o reino de Deus. Ele cresce no trabalho honesto, ele cresce na oração, na perseverança, no serviço de caridade ao próximo. Ele cresce como grão de mostarda, pequenininho, e vai se tornando grande. A Expo Lagoão e a festa então do colono e motorista, né? Eles são momentos, eu penso assim, da gente celebrar o desenvolvimento, né? Como é bonito ontem o desfile, né? A gente presta atenção assim, uma mostragem do desenvolvimento da comunidade, do município. Passo a passo vamos crescendo. Então a gente agradecer pelos frutos da terra, pelo trabalho, agradecer pela vida, pelos nossos relacionamentos, que tem que melhorar cada dia. O reino de Deus vai crescendo aonde os relacionamentos entre as diferenças são respeitosas, né? Onde há comunhão, diálogo, abre para participação, vencendo a autossuficiência, o egoísmo, né? A concentração, né? Mas são também uma oportunidade para lembrar que a maior riqueza de um povo não está apenas, é importante também, mas não apenas nas máquinas, nas colheitas ou nos negócios, né? Não só, está nas pessoas que vivem antes a fé, que preservam os valores e os princípios cristãos, que colocam Deus no centro de suas decisões. Deus no centro de suas decisões. Então hoje, ontem e esses dias, mas hoje, aliás, hoje a gente celebra ainda o dia dos avós, né? Vamos lembrar os avós também. Eles são verdadeiros guardiões desse tesouro chamado fé. São guardiões desse tesouro chamado fé. Então, quantos de nós aprendemos a rezar com os nossos avós, né? Os avós ensinam a rezar. As crianças aprendem com os avós também. Então nós recebemos deles o exemplo, como eu recebi, e você também, o exemplo de honestidade, do trabalho, da simplicidade, da confiança em Deus, da superação, né? Da superação, sem perder a esperança, né? Então eles nos recordam que a herança mais valiosa não é em primeiro lugar a herança material, mas a herança espiritual. A fé é transmitida de geração em geração. Geração. São eles que muitas vezes mantêm viva a chama da oração dentro das famílias, né? Muitas famílias é o vovô, a vovó que puxa a frente na fé, que faz levantar cedo, como eu vejo aqui na matriz São João Batista, né? Homens e mulheres que já cruzaram os 80, próximo dos 90, domingo de manhã, faça chuva, faça sol, os primeiros a entrar pela porta muitas vezes. Olha, palmas para eles. É, crianças, jovens, comunidade de fé, tem que olhar para o vovô e a vovó, como eles fazem, quando eles fazem bem.
1: Sobradinho,
0: né?
1: Aí.
0: Tem que ser exemplo e testemunho para sua família, seus filhos e filhas, transmitir a fé pelo testemunho de geração em geração. Então a última parábola do Evangelho fala da rede que recolhe peixes de toda espécie, né? Essa parábola nos recorda que Deus chama todos para o seu reino, mas também nos convida à conversão. À conversão. Não basta conhecer Jesus, é preciso viver como discípulo, fazendo escolhas que correspondam ao Evangelho, à conversão. Então, por isso, a pergunta parece que pode ser simples, mas podemos nos perguntar, e você que nos ouve, participa, qual é o nosso verdadeiro tesouro? Esta semana pensa contigo, qual o teu verdadeiro tesouro? O que ocupa o primeiro lugar em nosso coração? Esse. Se Deus estiver em primeiro lugar, tudo mais encontrará o seu devido lugar. Tudo mais, aos poucos, vai encontrando o seu devido lugar. Quando nós nos abrirmos primeiro nosso coração à graça de Deus, desde o nosso batismo. Então, peçamos ao Senhor como Salomão, um coração sábio, um coração capaz de reconhecer que o reino dos céus vale mais do que qualquer riqueza. Então que nossos colonos, agricultores e agricultoras, continuem semeando esperança em meio a tantos desafios do tempo presente, né? Que nossos motoristas continuem conduzindo a vida com responsabilidade, nossos avós transmitindo a fé às nossas gerações, e que toda a comunidade de Lagoão faça da Expo e desta festa uma ocasião de gratidão. Gratidão, sempre, um coração agradecido, de fraternidade, mas também de compromisso com Deus. E que Maria, Mãe da Esperança, acompanhe nossas famílias e nos ajude a construir desde hoje e sempre o reino dos céus em nossas comunidades de fé. São João Batista aponta para o reino dos céus, né? O reino dos céus. Façamos esse esforço de missão e de discipulado, todos nós, com toda a igreja que caminha conosco. Meu irmão, minha irmã, e você que nos ouve aqui na Matriz São João Batista, nós queremos convidá-la a ficar de pé. Vocês que têm o folheto do domingo, hoje a profissão de fé, me acompanham ali, o folheto de liturgia domingo, a profissão de fé Niceno Constantinopolitano, né? Então vocês acompanham com nós. Creio em um só Deus, Pai Todo-Poderoso, Criador do céu e da terra, de todas as coisas visíveis e invisíveis. Creio em um só Senhor Jesus Cristo, Filho unigênito de Deus, nascido do Pai antes de todos os séculos, Deus de Deus, luz da luz, Deus verdadeiro de Deus verdadeiro, gerado, não criado, consubstancial ao Pai. Por Ele todas as coisas foram feitas, e por nós, homens, e para a nossa salvação, desceu dos céus e se encarnou pelo Espírito Santo no seio da Virgem Maria e se fez homem. Também por nós foi crucificado sob Pôncio Pilatos, padeceu e foi sepultado, ressuscitou o terceiro dia, conforme as Escrituras, e subiu aos céus, onde está sentado à direita do Pai, e de novo há de vir em sua glória para julgar os vivos e os mortos, e o seu reino não terá fim. Creio no Espírito Santo, Senhor que dá vida e procede do Pai e do Filho, e com o Pai e o Filho é adorado e glorificado, Ele que falou pelos profetas. Creio na Igreja una, santa, católica e apostólica. Professo um só batismo para a remissão dos pecados. E espero a ressurreição dos mortos e a vida do mundo que há de vir. Amém. Irmãos e irmãs, tendo escutado a palavra de Deus, apresentamos ao Senhor as nossas súplicas e digamos, após cada prece, ouvi, Senhor, a nossa oração.
1: Ouvi, Senhor, a nossa oração.
2: Pela Santa Igreja, pelo Papa, pelos bispos, sacerdotes e por todo o povo de Deus, para que anunciem sempre o reino com coragem e esperança, rezemos.
1: Ouvi, Senhor, a nossa oração.
2: Pelos colonos, agricultores e suas famílias, para que Deus abençoe suas lavouras, Santo Isidoro interceda e proteja seus rebanhos e conceda fartura, saúde e paz em seu trabalho, rezemos.
1: Ouvi, Senhor, a nossa oração.
2: Pelos motoristas, caminhoneiros e todos os que diariamente percorrem as estradas, para que pela intercessão de São Cristóvão sejam protegidos de todo o perigo e cheguem em segurança aos seus destinos, rezemos.
1: Ouvi, Senhor, a nossa oração.
2: Pelos doentes, idosos, desempregados e por todos os que sofrem, para que encontrem em Cristo conforto, esperança e força, rezemos.
1: Ouvi, Senhor, a nossa oração.
2: Por nossa comunidade paroquial, pelos visitantes e pelos ouvintes da Rádio Sobradinho e da Rádio Jacuí, para que permaneçam firmes na fé e unidos no amor de Cristo, rezemos.
1: Ouvi, Senhor, a nossa oração.
0: Para que tenhamos a graça de boas colheitas, rezamos.
1: Ouvi, Senhor, a nossa oração.
0: No próximo domingo, nós teremos a ordenação de mais um diácono e um futuro padre para nossa Igreja de Cachoeira do Sul, Tiago Sebrani, da linha brasileira Sobradinho, né? Então nós vamos participar no próximo domingo. Então por isso nós continuamos rezando, organizando a pastoral vocacional. Jesus, mestre divino, que chamaste os apóstolos a vos seguirem, continuai a passar pelos nossos caminhos, pelas nossas famílias, pelas nossas escolas, e continuai a repetir o convite a muitos de nossos jovens. Dai coragem às pessoas convidadas, dai forças para que vos sejam fiéis, como apóstolos leigos, como sacerdotes, como religiosos e religiosas, para o bem do povo de Deus e de toda a humanidade.
2: Amém.
0: Os pedimos por Jesus Cristo na unidade do Espírito Santo.
1: Amém.
0: Vamos fazer nosso caminho das ofertas, demonstrando a nossa devolução generosa daquilo que a gente recebe como dom e graça de Deus. Queremos ofertar nossas colheitas, os nossos avós, né, os motoristas, seu trabalho. E acolhemos com essa bonita canção.

0: Orai, irmãos e irmãs, para que esse sacrifício seja aceito por Deus Pai Todo-Poderoso.
1: Receba, ó Senhor, por tuas mãos esse sacrifício, para a glória do seu nome, para o nosso bem e de toda a sua santa igreja.
0: E assim vamos elevar nossas mãos para o alto também e juntos agradecer. Diga comigo: Senhor Deus e Pai querido,
1: Senhor Deus e Pai querido,
0: caminhamos para o vosso altar,
2: caminhamos para o vosso altar,
0: trouxemos nossa oferta, em sinal de amor e gratidão, por tudo que recebemos, Obrigado, Senhor. Assim seja. Amém. O Senhor esteja convosco.
1: Ele está no meio de nós.
0: Corações ao alto.
1: O nosso coração está em Deus.
0: Damos graças ao Senhor nosso Deus.
1: É nosso dever e nossa salvação.
0: Vamos tomar nosso livro, Inário Litúrgico, na página 28. Você participa conosco da liturgia eucarística. Página 28. Na verdade, é digno e justo, é nosso dever e salvação dar-vos graças sempre em todo lugar, Senhor Pai Santo, por vosso amado Filho Jesus Cristo. Ele é a vossa palavra, pela qual tudo criastes. Ele é o nosso Salvador e Redentor, que se encarnou pelo Espírito Santo e nasceu da Virgem Maria. Ele, para cumprir a vossa vontade e adquirir para vós um povo santo, estendeu os braços na hora de sua paixão, a fim de vencer a morte e manifestar a ressurreição. Por isso, com os anjos e todos os santos, proclamamos vossa glória cantando a uma só voz.

0: Na verdade, ó Pai, vós sois santo e fonte de toda a santidade. Santificai, pois, esses dons, derramando sobre eles o vosso Espírito, a fim de que se tornem para nós o corpo e o sangue de nosso Senhor Jesus Cristo.
1: Enviai o vosso Espírito Santo.
0: Estando para ser entregue, abraçando livremente a paixão, Jesus tomou o pão, pronunciou a bênção de ação de graças, partiu e o entregou a seus discípulos, dizendo: tomai todos e comei, isto é o meu corpo, que será entregue por vós.

Do mesmo modo, no fim da ceia, ele tomou o cálice em suas mãos, deu graças novamente, o entregou a seus discípulos, dizendo: tomai todos e bebei. Esse é o cálice do meu sangue, o sangue da nova e eterna aliança, que será derramado por vós e por todos para a remissão dos pecados. Fazei isto em memória de mim.

0: Mistério da fé.
1: Anunciamos, Senhor, a vossa morte e proclamamos a vossa ressurreição. Vinde, Senhor Jesus.
0: Celebrando, pois, o memorial da morte e ressurreição do vosso Filho, nós os oferecemos, ó Pai, o pão da vida e o cálice da salvação, e vos agradecemos porque nos tornastes dignos de estar aqui na vossa presença e vos servir.
1: Aceitai, ó Senhor, a nossa oferta.
0: Suplicantes vos pedimos que, participando do corpo e sangue de Cristo, sejamos reunidos pelo Espírito Santo num só corpo.
2: Espírito nos una num só corpo.
0: Lembrai-vos, ó Pai, da vossa igreja que se faz presente pelo mundo inteiro, que ela cresça na caridade, em comunhão com nosso Papa Leão XIV, nosso bispo Dom Edson, os bispos do mundo inteiro, os presbíteros, os diáconos e todos os ministros do vosso povo.
1: Lembrai-vos, ó Pai, da vossa igreja.
0: Lembrai-vos também na vossa misericórdia dos nossos irmãos e irmãs que adormeceram na esperança da ressurreição e todos os que partiram desta vida, hoje lembrados aqui sobre o altar por nossas famílias. Acolhei-os junto a vós na luz da vossa face.
1: Concedei-lhes, ó Senhor, a luz eterna.
0: Enfim, nós vos pedimos, tende piedade de todos nós e dai-nos participar da vida eterna com a Virgem Maria, Mãe de Deus, São José, seu esposo, os apóstolos, Santo Isidoro, Santo Isidro, São João Batista, São Cristóvão, e todos os santos que neste mundo viveram na vossa amizade, a fim de vos louvar-vos e glorificarmos por Jesus Cristo, vosso Filho. Por Cristo, com Cristo e em Cristo, a vós, Deus Pai Todo-Poderoso, na unidade do Espírito Santo, toda a honra e toda a glória, por todos os séculos dos séculos.
1: Amém. Amém.
0: Guiados pelo Espírito de Jesus, iluminados pela sabedoria do Evangelho, possamos todos dizer: Pai nosso, que estais no céu, santificado seja o vosso nome, venha a nós o vosso reino, seja feita a vossa vontade, assim na terra como no céu. O pão nosso de cada dia nos dai hoje, perdoai as nossas ofensas, assim como nós perdoamos a quem nos tem ofendido, e não nos deixeis cair em tentação, mas livrai-nos do mal. Amém. Livrai-nos de todos os males, ó Pai, dai-nos hoje a vossa paz, ajudados pela vossa misericórdia, sejamos sempre livres do pecado, protegidos de todos os perigos, enquanto aguardamos a feliz esperança e a vinda do nosso Salvador Jesus Cristo.
1: Vosso é o reino, o poder e a glória para sempre.
0: Senhor Jesus Cristo, dissestes aos vossos apóstolos: eu vos deixo a paz, eu vos dou a minha paz. Não olheis os nossos pecados, mas a fé que anima a vossa igreja. Dá-lhe segundo o vosso desejo a paz e a unidade. Vós que sois Deus, com o Pai e o Espírito Santo.
2: Amém.
0: A paz do Senhor esteja sempre convosco.
1: O amor de Cristo nos uniu.
0: Deseje a paz para quem está ao seu lado e a você que também participa com a gente. Que este desejo de paz se estenda ao teu lar, ao teu ambiente de trabalho, ao teu ambiente familiar, a todos os que lhe são caros e aos avós em especial. E que esta união do corpo e do sangue de Cristo que vamos receber nos sirva para a vida eterna. Amém. Amém. Cordeiro de Deus,
1: que tirais o pecado do mundo, tende piedade de nós. Cordeiro de Deus, que tirais o pecado do mundo, tende piedade de nós. Cordeiro de Deus, que tirais o pecado do mundo, dai-nos a paz.
0: Felizes os convidados para a ceia do Senhor. Eis o Cordeiro de Deus, eis aquele que tira o pecado do mundo.
1: Senhor, eu não sou digno que entreis em minha morada, mas dizei uma palavra e serei salvo.
0: Que o corpo e o sangue de Cristo nos guarde para a vida eterna.
1: Amém.
3: Vamos ao encontro do Senhor. Enquanto nós cantamos o número 307, cantar a beleza da vida.

momento de silêncio e ação de graças. Você que está em casa, você que está nos acompanhando pelas redes sociais, faça neste momento de silêncio a sua oração a Jesus Cristo.

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0: Graças e louvores cedem a cada momento
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0: Recebemos, Senhor, o divino sacramento, memorial perpétuo da paixão do vosso Filho. Concedei, nós vos pedimos, que sirva para nossa salvação o que ele mesmo nos deixou em seu inefável amor. Por Cristo nosso Senhor.
1: Amém.
0: Sentamos um instante, queremos que a pastoral do dízimo, e após nós daremos a bênção à coluna, ao motorista, também aos avós, em especial.

0: vai ser contemplado hoje, então?
1: Noela de Freitas.
0: Entrega para dona Noela lá então, por favor. Isto. Depois nós... Obrigado, dona Noela. Nós temos um relógio para nunca perder a hora da missa, né? Do trabalho, do dia a dia, do despertar cedo, né?
1: Senira Torrel.
0: Senira Torrel, né? Se tem alguém da família aí próximo, leva para ela, né? Entrega para ela. Pode ser? Alguém? Tá bom. Depois um quadro. Arautos do Evangelho, Cristo Sacerdote. Olha, bonito o quadro. Quem foi contemplado?
1: Antônio Trindade Nunes.
0: Antônio Trindade Nunes. Então, são dizimistas da paróquia. Nossa oração e nossa bênção. Obrigado à pastoral do dízimo, né? Ave Maria, cheia de graça, o Senhor é convosco. Bendita sois vós entre as mulheres. E bendito é o fruto do vosso ventre, Jesus. Santa Maria, Mãe de Deus, rogai por nós, pecadores, agora e na hora de nossa morte. Amém. Queremos então convidá-los para a bênção, a canção anterior, ao grupo da liturgia.

0: Vamos convidar para vir aqui alguém que é motorista, né? Os motoristas, alguém que representa os agricultores e agricultoras, vem aqui na frente, né? E as crianças, né? Que a gente quer também consagrá-las ao Santo Anjo da Guarda. Vem aqui, por favor, aqui na frente, né? As crianças, alguém que...
1: O Zico ali, motorista da
0: educação. Motorista, vem também. Salvador Vitor, que representa todos os agricultores, aí a Diane, secretária de educação, enfim, traga, venha conosco aqui para esta bênção em especial. Dá o microfone aqui para rezar um Santo Anjo da Guarda, para as crianças crescerem em sabedoria, graça e estatura diante dos olhos de Deus.
2: Santo Anjo do

0: Amém.
1: Neste dia em que celebramos com gratidão os colonos, agricultores e agricultoras, motoristas, elevamos nosso coração a Deus pedindo sua proteção e sua paz. Oremos. Senhor Deus, Pai de bondade, olhai com amor para todos os colonos que com dedicação cultivam a terra e produzem o alimento que chega às nossas mesas. Abençoai suas famílias, suas lavouras, seus animais, suas máquinas e todo o fruto do seu trabalho. Que nunca lhes falte saúde, chuva na medida certa, esperança e confiança em vossa providência. Abençoai também todos os motoristas, caminhoneiros, operadores de máquinas, agricultores, viajantes e todos aqueles que percorrem diariamente as estradas. Pela intercessão de São Cristóvão, guardai-nos de todo acidente e perigo, conduzi seus caminhos com segurança e fazei que sempre retornem em paz aos seus lares. Pela intercessão de Santo Isidoro, derramai vossas graças sobre o campo, sobre as colheitas e sobre todos os que vivem do trabalho da terra. Também voltai o vosso olhar e vossa bênção sobre os nossos queridos avós, e que hoje também celebramos o seu dia. Deus abençoe os nossos queridos avós. Abençoai também todos os que nos acompanham através das rádios Sobradinho e Jacuí, levando a cada lar a paz, a esperança, a saúde e a força para enfrentar as dificuldades do dia a dia. Que esta celebração fortaleça a fé de cada família e faça crescer o amor a Deus e ao próximo. E que a bênção do Deus rico em misericórdia e a bênção de Deus

0: Estamos
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4: Sobradinho AM, Rádio Acu FM, presentes aqui na comunidade São Miguel do Pitingal Passa 7, onde hoje acontece a grande festa e tradicional, né? Festa do colono motorista aqui da comunidade. Comigo, o presidente, então, da comunidade aqui, o Tony Lubens, que vai falar sobre a programação, sobre a preparação. São vários dias, né, Tony, que a comunidade se mobiliza para realizar a festa, para receber todo mundo.
5: Bom dia Marlon, bom dia aos ouvintes da Rádio Japi e Rádio Sobradinho. São vários dias que a gente está se mobilizando, né, para efetuar esse evento, né, um grande dia para nós, né, que somos da agricultura, né, motorista, né. A gente não pode deixar de parabenizar nossos colonos e motoristas também, né. E há vários dias que a gente já está se mobilizando para que isso acontecesse, né. O tempo deu uma pancadinha de chuva, mas já parou, já melhorou. E graças a Deus estamos aí, né? Se Deus quiser, vai ser um ótimo evento, um grande evento para nós, né?
4: Com certeza será assim. E qual que é a programação? A programação começou de manhã cedinho já, com a carreata, se estende logo mais, tem a missa, almoço ao meio-dia, qual que é a programação?
5: A nossa programação, a gente efetuou a carreata agora, atrasou um pouquinho, né? Mas deu tudo certo. Agora já iniciou o futebol, né? As novidades iniciou o futebol entre São Miguel e amigos do futebol. Às 10 horas já temos a missa, né? A missa festiva. 10h15 nós já temos mais uma partida de futebol, né? Entre o Grêmio Campestre e Peñarola Lobo Bonito. Às 12 horas a gente tem um delicioso almoço aí, a churrasco, a de gado e galeto, né? Variada cozinha, sopa. O pessoal quiser vir participar conosco aí, estamos todos convidados, de braços abertos, que a comunidade vai receber todos bem, tá? E às 14h a gente vai ter a tarde dançante com a banda Milênio, né?
4: Entrada gratuita para
5: quem isso, com certeza, entrada gratuita. Quem quiser, quem não puder vir, vai estar com um pouco no nosso almoço, festejar com nós aí esse grande dia aí, pode vir à tarde aí, que tem a Copa Cozinha variada, a Copa Cozinha para todos aí.
4: Então você que não fez a programação para o domingo ainda, venha para a comunidade São Miguel Passa 7, onde com certeza você vai ser bem acolhido pela comunidade, pelo pessoal aqui que se preparou muito bem para essa grande festa. Cerveja gelada, a carne com certeza vai estar no ponto. E quem não comprou a ficha pode comprar na hora.
5: Isso, pode vir participar aí, que carne, comida, galeta, essas coisas aí, torta,
4: não podemos esquecer,
5: não
4: podemos,
5: né?
4: Esquecer.
5: Pode vir que tem e vão ser todos bem recebidos e todos bem servidos.
4: Isso aí, então, obrigado, Tony. Para as rádios Sobradinho AM, Jacuí FM, do Pitingal Passa 7, Marlon Fiuza.
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0: 10h14.
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Muito bom dia, povo da minha querência. Do campo, trago essência num sotaque bem campeiro. É como o berro de um terneiro num fundo de corredor, lá onde a paz e o amor ainda encontram morada. Pois assim como a estrada se transforma em distância, trago aqui a velha ânsia da nossa querência amada ter um dia respeitada a sua cultura e sua gente. Pois quando o rio se faz enchente, a várzea fica pequena. Por aqui iniciamos mais um festival e fandango. Ceva teu mate, vai preparando a carne pro assado e nos permita entrar no teu rancho, estar entre teus familiares e amigos. Vamos juntos, alargando a fronteira cultural do nosso Rio Grande através da nossa música. Programa Festival Fandango aos domingos pela Jacuí 97.3 FM, sempre a partir da transmissão, do final da transmissão da Santa Missa, com patrocínio especial das empresas que apoiam a cultura gaúcha. 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E te convido também a ajudar a produzir o Festival Fandango, mandando sua mensagem, seu chasque, seu pedido através do nosso WhatsApp com mensagens de texto para 51-3742-1090. 51-3742-1090. Hoje, domingo 26 de julho de 2026, 10 horas 24 minutos, 17 graus e 9 décimos, a temperatura 89%. É a umidade relativa do ar aqui nos estúdios da Jacuí FM, nas quadras altas da matriz, no centro de Sobradinho, região centro-serra do nosso Rio Grande do Sul. Eu sou Cléo Oliveira e te convido a ombrear conosco então até a 1 da tarde, trazendo o melhor da nossa música fandangueira, a música nativista, a música dos festivais, a música que carrega a essência da alma do poeta gaúcho, trazendo hoje a nossa homenagem para colonos e motoristas, cujo dia se comemorou ontem, mas hoje em muitos municípios aqui da região, inclusive em Sobradinho, está acontecendo aí a festa, os desfiles, alusivos a essas duas entidades que carregam o Brasil, botando o alimento na mesa do brasileiro, e com muito orgulho letragos, Che Bombacha, o Lavrador.

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8: Para fazer a alegria dessa gauchada, para levantar a moral do nosso Rio Grande, porque chegou a voz do Rio Grande.

É, a Voz do Rio Grande chegou a participação do grupo Rodeio no Festival Fandango, com a Voz do Rio Grande pedindo o nosso amigo Thiaguinho da Copete. Faltando 21 para o meio, para as 11, 21 para as 11, né? 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Aliás, mandar um abração para a grande família da Granja Agropecuária pelo sucesso de mais uma edição, sétima edição do A Granja Show, que aconteceu quarta, quinta e sexta dessa semana que passou. E na sexta-feira, mandar aquele abraço grande pro Paulinho Luquezzi, que estava de aniversário no dia 24, véspera do dia do colono e motorista, né, Paulinho? Grande abraço para ti, um abraço pro Anderson, para toda a família. Também pro Ângelo, né? Não reconheci aquele moço lá, tá? Cresceu o guri, eu vi a última vez, já tinha uns 2-3 aninhos no máximo, né? Mas um grande abraço para toda a família, colaboradores da Granja Agropecuária. 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Mandar um abraço lá pro meu amigo Bruce Bueno Medeiros, lá por Porto Alegre, lá na região metropolitana. Um abraço para ti, pra Dona Isabel, para toda a família. Meu amigo Ari Crute pedindo uma música pra família também, pra tia Nena que tá visitando. Ô, tia Nena, que abraço grande para ti. Grande pessoa que faz parte da história da vida da gente quando a gente morava em Tunas, né, tia Nena. Saudoso tio Paulo, a Palomo, Jean. Grande abraço para vocês. Eu vou trazer para vocês grupo Fogo de Chão e para todos que estão nos ouvindo, chegam vistaço na tropa, 18 para as 11 agora.

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0: Faltando 4 minutinhos para as 11 da manhã, ouvimos aí sucesso com Cristiano Quevedo e essa baita milonga chamada Flor de Campeira. 18 graus de temperatura, 88% é a umidade relativa do ar neste domingo, 26 de julho. Próximo dia 1º de agosto, teremos no CTG Pousada das Carretas a troca de patronagem e logo após, grande show com o grupo Tchê Bombacha, todos convidados. 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
1: Ô, Leca, passe pra adiante, companheiro.
2: A demora é pouca, meu amigo. Veio pedir uma pousada pra uma tropa.
1: Pode encostar a tropa no mais todo de caseiro, companheiro.

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3: Rádio Sobradinho AM, Rádio Jacuí FM presentes na tradicional festa do colono motorista, município de Passa Sete, na localidade do Pitingal. Conosco a secretária municipal da prefeitura, então, Cineia Resch, que vai falar com a gente, então, sobre esse grande evento que acontece aqui. A Cineia também, que é secretária municipal. Cineia, bom dia.
4: Bom dia, Marlon. Bom dia, ouvintes da Rádio Sobradinho. E hoje estamos aqui para mais esse evento, né? Já tradicional do nosso município de Passa Sete, onde a gente faz essa festa em comemoração a duas categorias muito importantes para o nosso município, que é o colono e o motorista, né? Então, mais uma vez, fortalece o nosso turismo também, cultura e turismo, que nós temos, que esse evento faz parte do calendário municipal, né, de eventos, e o qual aqui estamos prestigiando, né, e eu como membro da diretoria da comunidade de São Miguel, também falo em nome do nosso presidente Tony e de toda a diretoria, né, que estão aí já a semana toda trabalhando em prol desse evento.
3: A gente falava com o Tony, uma grande festa, assim, exige um grande planejamento e uma grande equipe por trás trabalhando também. A gente vê várias pessoas trabalhando tanto na copa, na cozinha, os churrasqueiros, o pessoal que vai passar a carne também, né, Cineia? É uma grande mobilização da comunidade e mostra também esse espírito de união.
4: Com certeza, Marlon, aqui a gente já está trabalhando há mais de semanas, né? O planejamento, a organização, e aqui o grupo das mulheres trabalham fazendo as cucas, é feito tudo aqui no salão, as tortas são feitas para que fique um padrão, né? E agora estão ali a equipe já desde cedo nas saladas e o pessoal do churrasco, organizando os galetos, a carne, foi eles também que carnearam, então é tudo coisa feita por mãos de muitas pessoas.
3: Isso aí, estacionamento cheio, resultado, né? Deve ser gratificante ver estacionamento cheio, uma grande festa aí, com certeza a comunidade chamou e o público veio.
4: Isso, tivemos assim uma boa participação na carreata, embora foi bem na hora da chuva, né? Deu uma pancada de chuva aqui, mas o nosso salão, o nosso espaço aqui é grande, então a gente teve uma boa participação, foi bonita a carreata também, a missa, agora o futebol tá acontecendo e aguardamos então a todos que quiserem ainda vir almoçar conosco aqui e de tarde a grande tarde dançante com a banda Milênio.
3: Tá aí, muito obrigado, Cineia.
4: Eu que agradeço, Marlon, e uma boa festa para nós todos.
3: É isso aí. Prefeito Maurício Roso também. Prefeito, um dia bonito, uma festa bonita. O tempo não está colaborando muito, mas com certeza o dia é bonito, o dia é festivo, comemorar essas duas grandes classes, né, que impulsionam também o crescimento do município.
5: Bom dia, Marlon. Tudo bem, tudo tranquilo. Espero que esteja bem. Marlon, vou te fazer um comentário sobre a festa, a Cineia já retratou tudo, né? Agora eu vou fazer um comentário contigo, assim, que eu sou suspeito de falar sobre colono e motorista, porque eu sou raiz das duas áreas, né? Eu sou colono e também sou motorista. Então eu só quero agradecer, quero deixar assim, ó, tudo de bom e do melhor para os colonos e motoristas e famílias, né, da nossa região, assim, enfim, do nosso Brasil, do mundo inteiro, porque o produtor, ele é ponto-chave, ele é o início, é o primeiro elo de uma corrente que vem para a mesa do consumidor, né? Então ele tem que ser tratado com respeito, com carinho, com consideração, principalmente, né, Marlon? Porque às vezes nós somos

0: Uma que eu sou produtor, eu puxo a brasa pro meu assado, né, mano? E outra que motorista é um guerreiro de fibra e é algo diferenciado na nossa nação. Parabéns a todos os colonos e motoristas, do fundo do meu coração, que eu também sou raiz de vocês. Grande abraço a todos, a festa aqui vai ser maravilhosa, o pessoal da região que quiserem vir na festa, ficam à vontade, serão bem recebidos aqui. A equipe do São Miguel aqui é uma equipe fantástica, tem uma trajetória enorme durante vários anos, uma festa melhor que a outra. Grande abraço a todos.
1: Isso aí, obrigado, prefeito Maurício Arroso. Colono, motorista e está prefeito também, né? Com certeza.
0: É, temos um período curto agora, Marlon, e deixar para outras pessoas também, né? A gente fez, eu sou eternamente grato à minha equipe, né? A minha equipe. Eu não sou eu, é nós. Eu não existe. Quem pensar em eu, Marlon, pensa errado, é nós. A minha equipe de braços direitos, sabe? Eu sempre comento com reunião com os professores e coisa, cada um carrega o fardo. E nós todos juntos é que fizemos a diferença. E esse resultado a gente tem, junto com os secretários, funcionários. Que nem eu disse, não são secretários, não são funcionários, são meus colegas.
1: Isso aí, bacana. Obrigado, prefeito Maurício.
0: As ordens e um bom final de semana a todos.
1: Aí, obrigado. Para as rádios Sobradinho AM, Rádio EQFM, da comunidade São Miguel de Pitingal, Passa Sete, repórter Marlon Fioso.
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11:15, grande clássico da nossa música nativista, Barco Perdido, na voz do saudoso Miguel Bica. 11:15, 17 graus e 9 décimos é a temperatura, 88% a umidade relativa do ar. 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Um abraço grande lá para Água Morna, em Cachoeira do Sul, meu amigo Júnior e a Suelen, que são vizinhos do meu sogro, lá do seu Getúlio, do nosso Sueli, que essa semana, semana passada, né? Essa semana, deram uma mão grande lá, seu Getúlio, lá passando um maleixo por lá, né? E a Sueli socorreu ela, ele levou para o hospital e acabou de dar alta, né? A gente recebeu a notícia agora, cheguei de lá há pouco, recebeu uma notícia que acabou de dar alta. Não há palavras para agradecer o que vocês fizeram aí. Um grande abraço para você, saúde sempre, para toda a família. E hoje se comemora 26 de julho, dia do vovô e da vovó, né? A gente quer mandar aquele abraço para todos os vovôs, todas as vovós que estão nos ouvindo. Essa data se comemora o dia de Santa Ana e de São Joaquim, pais de Maria, que são os avós de Jesus Cristo. Então, por esse motivo, o dia de hoje é comemorado o dia dos avós. Eu quero trazer com muito carinho essa canção, escrita por Rômulo Chaves e musicada e interpretada por o grande Newton Ferreira, para todos vocês que nos ouvem, com esse carinho aí, A Vida de Cabelos Brancos.

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11 horas 32 minutos pela Jacuí FM, programa Festival Fandango, a participação no grupo Os Chacreiros com Disposto. 18 graus, um décimo, temperatura 88%, a umidade relativa do ar, o programa Festival Fandango, sempre com patrocínio especial da Granja Agropecuária, Brafera Autopeças, Interativa Informática e Marmoraria Santa Cecília. Quero mandar um abraço para Candelária. Hoje estão... Deixa eu ver, em Vale do Sol, né? Conheci ali no A Granja Show da Granja Agropecuária de Arroio do Tigre, que é um show de exposições, traz seus fornecedores, né, para aquele trabalho técnico de estar mais próximo dos produtores, dos clientes. E lá eu conheci uma família fantástica, meu amigo Mário Rush, que mora em Candelária, né, e hoje ele está visitando lá. Tem aniversário da mãe, dona Verani Rush, e também da sobrinha e afilhada Bruna Lindemann. Mandar um abraço grande pro Márcio. Cara, gente finíssima, né? As filhas dele também, a Vera Lúcia e a Ana Lúcia. Queridas, simpáticas que só, né? Também foi a esposa Graziele, eu não lembro se ela estava ali, eu não cheguei eu tive na quarta e na sexta-feira lá na granja. Eles estavam lá também. Mandar um abraço para o seu Nédio Rust, pai do Márcio. Obrigado pela audiência de vocês. O Mário é colono, né? Agricultor e também representante comercial também, né? Também está lá visitando a mana dele, a Kelly, o cunhado Eduardo. Obrigado pela audiência de vocês, Mário. Vamos fazer um comercial. Essa é por minha conta, tá? Nosso gerente comercial aí. O Márcio é representante da Erva Lago Verde, né? E estava ali expondo, fazendo a machada na sétima edição do A Granja Show, do meu amigo, meu irmãozaço, Paulinho Luquezzi. E pessoal muito simpático, muito querido, essa gente aí. A gente conhece só no olhar, né? A gente vai passando o tempo, né, Márcio? O cara já tem um pouco mais de idade, tu já conhece um manco sentado, né? É verdade. Quero mandar aquele abraço pra vocês aí. Vou trazer pra vocês essa milonga que eu acho linda por demais, da voz de Joca Martins. Bom domingo pra vocês aí, tá bom? Estância do Pessegueiro, você chegando quando são 11 horas 34 minutos.

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1: Festival Fandango, quando faltam 8 minutinhos para o meio-dia, essa canção linda, obra de Vantuir Cáceres, interpretada pelos Monarcas, meu amigo David Zacarias. O primeiro e o último mate. 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A gente enxerga a rua aqui pelas câmeras, parece que está vertendo água do paralelepípedo, né, na umidade. Então, sinal que vem mais chuva por aí, a previsão é essa, né? Já está tudo encharcado, tudo meio cheio, vem mais chuva por aí, mas faz parte do inverno gaúcho. Festival Fandango na Jacuí FM, beleza? Brindas agora com grande sucesso desse grande cantador do Rio Grande, Nenito Sarturi, e essa valsa linda chamada Última Lembrança.

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Quando são meio-dia e 8, ouvimos aí esse grande sucesso, saudoso já, Rui Biriva, né? Canção do Amigo. 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

Abraço aí, estão lidando hoje pelo apartamento, né? Estão presos em casa. É, aqui já tá garoando, Vomir. Nosso Rio Grande, velho, não tá dando entrega, né? Um abraço para vocês, bom domingo para todo mundo aí. Já que tu tá em Santa Cruz, mandar uma música de um vizinho de vocês aí, de Rio Pardo, meu grande irmão, Neco Machado, professor Neco Machado, grande figura humana, grande músico, cantor e compositor, que nos brinda. Quem por aí me encontrar meio-dia e 10 agora.

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11: É o nosso Festival Fandango pela Jacuí 97.3 FM, com patrocínio da Granja Agropecuária, também Brafera Autopeças, Interativa Informática e Marmoraria Santa Cecília. Quero mandar um abraço lá para Barros Cassal, seu Lourenço. Pediu a música. Não encontrei a música que o senhor pediu aqui, seu Lourenço, mas já anotei ela no próximo domingo, para ter certeza que ela vai estar aqui comigo. Que eu conheço a música e não encontrei agora, não tenho condições de rodar ela, mas vou rodar uma bem antiga aqui que foi regravada, né? Uma música dos Bertucci, grande clássico da nossa música, na verdade, regravada por Délcio Tavares, com a timbre inconfundível dele, trazendo, quando meio-dia 22, O de Casa.

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Quando são meio-dia, 34, 26 minutinhos para uma da tarde, ouvimos aí Noel Guarani. Não era para ser essa canção, mas é clássico também. Romance do Palavério, pedido meu amigo Carijó, lá do Lagoão. É o nosso Festival Fandango. 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Vamos trazer uma canção minha, de minha autoria, letra e música, na voz do Tia Bombacha, meu amigo César Martini, que está na escuta do programa. Um abraço, César, obrigado pelo carinho da audiência de sempre. A música Tempo, que foi capa do álbum do grupo Tia Bombacha, né? Tia Bombacha vai estar no próximo dia 1º, próximo sábado, animando a passagem, a troca de patronagem do CTG Pousada das Carretas em Arroio do Tigre. Claro, você é nosso convidado. Com Tia Bombacha, então, letra e composição de minha autoria, Tempo.

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Quando faltam 9 minutinhos para 1 da tarde, ouvimos aí 2 chamamés na sequência, 2 chamamés daqueles. Barranca e Fronteira na voz do Querência, o Tchê Barbaridade com Louco por Chamamé. 12 graus e 5 décimos é a temperatura. E o relógio nos mandando embora, a gente quer agradecer o carinho da audiência de cada um, de cada uma que esteve conosco. Obrigado pelo carinho da audiência, obrigado pela parceria. 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Próximo dia 29 de agosto, vai ser uma noite para ficar na história do CTG Pousadas Carretas. Primeiro sarau de prendas do Pousadas Carretas. Está tudo sendo preparado com muito carinho, com muito zelo, com muito cuidado, né? Principalmente, cara, todo mundo acaba se envolvendo, principalmente pela Raquel, pela Dona Regina e também pela Nicole. E a animação vai ser de Silas Franco e Grupo Alma Pampa de Cachoeira, que eu deixo vocês com eles aí no tranco de uma domingueira e depois saudoso Porca Véia com Ginete de Fronteira. Obrigado pelo carinho de todos, tenham todos um bueno resto de domingo, uma abençoada semana e até domingo que vem, se Deus quiser.

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3: Vamos lá, gente, tô chegando com você a partir de agora. Esse é o Show Bandas, tá no ar aqui na rádio. Chega junto com a gente aí, vamos lá. Beleza, seja muito bem-vindo. Mais um fim de semana sensacional na tua audiência, na tua companhia. É junto comigo, Nando Freitas, aqui no programa Show Bandas, para mais de 200 emissoras de rádio em todo o Brasil. Que maravilha, gente. Um alonsaço para toda essa galera sensacional, fantástica, maravilhosa. Bora trazer muita energia, muita alegria, música boa, as melhores bandas. Hoje a seleção tá top demais, então bora curtir sempre as melhores canções junto com a gente aqui no nosso Show Bandas. Vou começar o programa de hoje ao som da banda Toque Legal. Eu Tenho Saudades, tem participação do Cleiton Borges, música nova da Volume. Vamos nessa!

Pérola Negra, amo amar você. Esse é o nosso Show Bandas em mais um final de semana, na alegria, na companhia, você sempre curtindo aí o nosso programa, tá sensacional ter você sempre feliz junto com a gente, curtindo as melhores, é claro, que maravilha. Um abraço pra você que tá na cidade, no interior, pela internet, tá sempre na nossa companhia aí, que maravilha, gente. Um beijo, um abraço pra você, já marca a gente nas redes sociais, marca nos stories, marca a rádio, me marca também arroba Nando Freitas Locutor e marca o Show Bandas. É esse programa sensacional. Arroba Show Bandas no Instagram, Facebook, lá pelo TikTok também. Fica junto com a gente. Vamos trazer mais sucesso. Bora trazer o som aqui da banda Camarilha. Como é bom. Na volume, esse é o Show Bandas. Vamos nessa!

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0: Olá, boa tarde a você que acompanha pelas rádios Sobradinho AM, Rádio Jacuí FM. A partir de agora então, direto do ginásio da Feijão, nós vamos trazendo as informações da festa do colono e do motorista, falando ao vivo para a região central do estado, região Centro-Serra, direto do Parque da Feijão, onde pela manhã nós tivemos um grande desfile, onde reuniu muitos e muitos veículos participantes, mais de 300 veículos, servido o almoço e, claro, a partir de agora, então, temos a abertura oficial. Na sequência, tem o seu pause e, posteriormente, tem a banda Scala. Hoje, então, é a nossa primeira festa do Colono Motorista de Sobradinho. Sejam todos muito bem-vindos. Dia de homenagear duas categorias essenciais para o desenvolvimento do nosso município: colonos que produzem o alimento e fortalecem a agricultura, e os motoristas que movimentam a economia e levam o progresso para as nossas estradas. A promoção deste evento é uma iniciativa das rádios Sobradinho e Jacuí, com apoio da prefeitura, entidades, empresas e também patrocinadores. Neste momento, registramos nosso agradecimento aos patrocinadores que acreditaram nessa iniciativa: Barbosa e Mansky, despachante previdenciário, Sindicato Rural de Sobradinho, deputado estadual 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Nosso reconhecimento também aos apoiadores e parceiros: a Globalnet, a Prefeitura de Sobradinho, Sindi Lojas Centro Serra, Sindicato Rural, Sindicatos Trabalhadores Rurais, a Brigada Militar, Bombeiros Voluntários, expositores, comerciantes, Associação Cultural Alemã de Sobradinho, a CAS, a Associação Cultural Italiana de Sobradinho, a CISO, a Associação Fogolar Friulano, o CTG Galpão da Estância, a Associação dos Caminhoneiros do Centro Serra, Entidade Feijão, Secretarias Municipais de Obras, Agricultura, Educação, Casa da Cultura, Setor de Trânsito, Lions Clube de Sobradinho, equipe de parceiros que mobilizou o desfile, Departamento de Publicidade Comercial das Rádios Sobradinho e Jacuí, Sapo e equipe da linha Hubert, responsável pelo preparo do almoço. A todos, o nosso muito obrigado pelo apoio e também pela parceria. O dia 25 de julho tem um significado especial para o Rio Grande do Sul. Essa data celebra o Dia do Colono e do Motorista e também marca a chegada dos primeiros imigrantes alemães ao estado em 1824, e contribuíram para a formação das comunidades e também para o desenvolvimento da agricultura gaúcha. É com esse espírito de valorização do trabalho, das tradições e da nossa gente que declaramos, portanto, aberta oficialmente a primeira festa do colono e do motorista de Sobradinho. E para iniciar as homenagens desta tarde, nós convidamos o agricultor, músico, comunicador Neco Limberger para apresentar um poema em homenagem aos colonos e agricultores do nosso município.
1: Deus criou o mundo em 6 dias e no sétimo ele descansou. No oitavo dia ele pensou: eu preciso de algo mais, alguém que seja capaz de criar o que eu criei. E foi o colono que eu imaginei. Esse sim eu sei que faz. Deus precisaria de alguém que levantasse antes de clarear o dia e fosse para uma estrebaria, tirasse o leite das vacas, plantasse feijão e batata, sem saber se ia colher, porque se chegasse não chover, não teria o que botar nas latas. Deus precisaria de alguém que teria esse compromisso e terminaria as 40 horas de serviço na noite da terça-feira, mas penava a semana inteira sobre um lombo de um trator, com a camisa ensopada de suor e o rosto tapado de poeira. Deus precisaria de alguém que passasse uma noite em claro cuidando de um terneiro ou de um cavalo que tivesse ficado doente, e no outro dia novamente cangasse uma junta de boi, esquecesse a noite que foi e aguentasse firme o batente. Deus precisaria de alguém que tivesse a cabeça e o juízo, que aguentasse uma tormenta de granizo, uma lavoura de soja, o fumo, e que não pegasse outro rumo, que aguentasse firme a pancada, nem que não sobrasse quase nada, nem para o seu próprio consumo. Deus precisaria de alguém que tivesse essa sabedoria, que quando chegasse o fim do dia, quando podia descansar, reunia a família para rezar e assim agradecia feliz, e ouvindo um filho que diz: pai, é aqui que eu quero ficar. Deus precisaria de alguém que tivesse esse poder. Se o mundo quisesse comer, alguém teria que plantar. E ninguém poderia imaginar que Deus levaria o trono. Então criou o colono para nossa terra cuidar. Muito obrigado.
0: Obrigado ao Neco pela bela homenagem aos homens e mulheres que fazem da agricultura a base do desenvolvimento da nossa região. Neste momento, convidamos para compor o dispositivo aqui da primeira festa do colono e motorista, prefeito municipal de Sobradinho, Luiz Afonso Trevisan Baninho. A presidente da Câmara de Vereadores de Sobradinho, Ingrid Hermes. A rainha do município da 19ª Festa Estadual do Feijão, Nicole Vaide, e as princesas Manuela Zuqueto e Maria Luísa Martins. Comandante do 1º Pelotão da Brigada Militar de Sobradinho, Tenente Jerônimo Dalberto, representando o comando local. Padre Matheus Venturini, diretor das rádios Sobradinho e Jacuí. Presidente do Sindicato Rural de Sobradinho, João Carlos Guariente. Também o presidente do Sindicato dos Trabalhadores Rurais de Sobradinho, Delmar Weid. Secretária Municipal de Educação, Cultura, Turismo e Desporto, Lisane Bernardini. Secretário Municipal da Agricultura e Meio Ambiente, Fábio Rotmund. O secretário municipal de obras e serviços urbanos, Olandir Bernardi, o pequeno. Também, se estiver aí, o secretário da saúde, Cristiano Lopes Esperidião. Secretário municipal da indústria, comércio e serviços, Jefferson Matana. A diretora de cultura e turismo, Júlia Moraes. O presidente da associação dos caminhoneiros do Centro Serra, Gilberto Enker, o Beto. Presidente da associação cultural alemã, é de Sobradinho, Anunciata Colombelli. A presidente da Associação Fogolar Friulano de Sobradinho, Mara Trevisan Denardi. O presidente da Associação Cultural Italiana, Suzana Mairon Zasso. O presidente do Lions Club de Sobradinho, Carlos Zenor Lindemann. Representante da mobilização do desfile da primeira festa do colono e do motorista aqui de Sobradinho, Sérgio Redim. Recebam a todos nossas boas-vindas e o agradecimento pela presença neste momento todo especial. Dando sequência à programação, nós vamos prestar uma homenagem aos colonos e motoristas por meio da música. O colono, eternizada na voz de Teixeirinha, tornou-se um dos maiores símbolos de reconhecimento ao homem do campo. Lançada na década de 1970, a canção retrata a dedicação, o trabalho e o amor pela terra, exaltando a importância do agricultor para o desenvolvimento do Rio Grande do Sul. Nesse momento, essa música também vai ser encenada, trazendo também um simbolismo. Vamos trazendo então o colono.

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0: Obrigado, obrigado, seu Delmar. Aí também o filho, o Andrei, encenando aí essa música do Colono. Convidar também Paulo Dalmolin, presidente da entidade Feijão, para também compor aqui esse espaço aqui que está dedicado. Dando continuidade à programação oficial, nós convidamos as autoridades e representantes das entidades para fazer uso da palavra. Nós vamos fazer um uso da palavra breve, mas são todos esses que estão aqui, que são representantes e têm esse significado especial para a data e para esse momento. Então convidamos inicialmente o padre Matheus Venturini, diretor das rádios Sobradinho e Jacuí, que são as idealizadoras deste evento. Então para que ele venha aqui e faça também a sua manifestação. Lembrando que esse evento está sendo transmitido pela Rádio Sobradinho, Rádio Jacuí, ao vivo pelas suas plataformas e também pelas emissoras.
1: Muito boa tarde a todos aqui presentes no Parque da Feijão, a quem nos acompanha de casa, as autoridades, as entidades, todo mundo que está fazendo acontecer essa festa hoje desde de manhã. Nós queremos, claro, que desde o dia de ontem, o Centro Serra celebra um final de semana festivo. Todas as categorias, desde os transportes aos motoristas, agricultores, colonos, essa integração entre essas duas classes, duas realidades que hoje aqui se encontram para a gente celebrar a vida, celebrar o nosso trabalho, celebrar o sustento, celebrar aquilo que leva o pão para as mesas, a dignidade para as famílias. E temos sim motivos para celebrar tudo isso. Se dentro da questão econômica talvez não é o melhor momento, é um momento para a gente se juntar, se unir e poder celebrar tudo isso. A gratidão pela vida, por nós estarmos aqui, termos passado nos últimos 6 anos por duas realidades difíceis que afetou a nossa vida: a pandemia e as enchentes. Estamos aqui, estamos superando tudo isso, com mais dificuldade, com menos, mas estamos juntos celebrando esse dia. Sobradinho merece, e nós merecemos junto com essa nossa terra, celebrarmos esse dia. Assim como outros municípios, agora nós também estamos marcando esse início de história, podendo com vocês celebrar, podendo nos reunir e agradecendo a Deus, agradecendo a Ele e elevando hoje a nossa prece, a nossa oração por intercessão de São Cristóvão e de Santo Isidro. São Cristóvão, aquele homem grande que carregava as pessoas de um lado para outro do rio e um dia transportou o menino Jesus nos ombros, teve essa missão de transportar também a esperança, a força, mas a fé daquele povo. Santo Isidro, um agricultor, pai de família, que rendia graças a Deus pelo chão, pela agricultura, pela semente lançada na terra, mas sabia que quem fazia crescer a semente era Deus, o Criador. Então hoje nós pedimos a intercessão de São Cristóvão para todos nós, todo dia no nosso trabalho, no nosso lazer, nas idas e vindas, levando produtos, a intercessão de São Cristóvão. E aqueles que trabalham com a terra, com cuidado, com o plantio, com a semente, com tudo aquilo que do solo nos vem, que Santo Isidro também nos proteja. E que ambos nos dê a proteção. Se as previsões do tempo nos mostram um segundo semestre difícil, peçamos a proteção da nossa casa, da nossa família, da nossa terra, que não tenhamos temporais, que não tenhamos nenhum prejuízo. Mas se em algum momento tivermos um problema sério, que esse tempo nos traga, que ninguém perca a esperança, a fé, o equilíbrio para recomeçar. E que nós possamos ser colaboradores um dos outros, irmãos, irmãs, para ajudar naquilo que é possível. com essa solidariedade imensa que nós vimos que o nosso povo tem, com a coragem de seguir e não desanimar, possamos nós que estamos aqui, vocês, os feirantes que estão aqui, as feiras, os artesanatos, a você que em casa também nos acompanha, possa perseverar sempre. Essa é a palavra que eu acho que hoje nós precisamos aqui bater firme, perseverar, nunca perder a esperança. Uma boa continuidade de festa, a nossa gratidão em nome das rádios Jacuí Sobradinho, a todas as entidades, todos os colaboradores e vocês que vieram e que estão entre nós aqui nessa primeira festa do colono e motorista. Parabéns para todos!
0: Obrigado, nosso diretor Padre Matheus Venturini. Quero convidar aqui também para o dispositivo o vereador de Sobradinho, Jairo Hermes. Gentileza, para se fazer presente. Patrão do CTG, Robson Drackler, também está presente, também uma das entidades aí parceiras. Quero convidar a presidente da Associação Fogolar Friulano de Sobradinho, Mara Trevisan Denardi, também entidade parceira, para que faça também aqui uma fala sobre esse momento. 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Você está acompanhando então essa abertura oficial da festa do colono e do motorista aqui de Sobradinho.
2: Boa tarde a todos. E que grande dia para nós hoje, homenageando o colono e o motorista. Nossos sobradinhenses estão de parabéns. Que continuamos homenageando para o próximo ano, os anos vindouros, novamente, que é uma iniciativa muito boa e que estamos de parabéns. E que Deus continue nos abençoando, que nem diz o Padre Mateus, nos abençoando com a sua graça e que conseguimos semear, colher e transportar nossos alimentos. É isso que faz a nossa vida continuar. Plantando, colhendo e distribuindo o alimento. Então, parabéns a todos os transportadores e colonos do nosso Sobradinho e do nosso Brasil. Muito obrigada.
0: Obrigado, dona Mara. Na sequência, nós convidamos a presidente da Associação Cultural Alemã de Sobradinho, a ACAS, Anunciata Colombelli, também entidade parceira e principalmente, né, por este momento especial que destacamos a imigração alemã aqui no nosso Rio Grande do Sul. Destacar e saudar também a presença do prefeito Maninho Trevisan.
3: Boa tarde a todos. Eu me sinto muito honrada em estar fazendo parte desse desfile maravilhoso que aconteceu hoje através da ACAS, Associação Cultural Alemã de Sobradinho, e dizer que eu tenho minha raiz também plantada na roça, na agricultura. E a gente sabe de onde vem, e isso a gente valoriza muito. Parabéns, Rádio Sobradinho, pela iniciativa de organizar este desfile maravilhoso que aconteceu hoje pela manhã. E Deus, eu acho que ele é sobradinhense, porque ele segurou a chuva, segurou as nuvens com a chuva até o desfile acontecer. Então, lindo. Neco, parabéns. Olha, você é um artista. Tem a música no seu sangue. E que linda canção. Eu acho que essa canção que ele apresentou aqui, que foi encenada pelo seu Vaida e o seu filho, diz tudo sobre o nosso agricultor. Muito lindo, parabéns, emocionante. E viva os nossos colonos e os nossos motoristas. Parabéns a todos.
0: Muito obrigado, Anunciata. Nós convidamos também o presidente do Lions Clube de Sobradinho, Carlos Zenor Lindemann, entidade parceira, entidade que também organizou o almoço junto com a turma do sábado da linha Hubert e que está com a gente. São várias ações sociais feitas pela entidade e que se engajou também nessa festa do colono motorista aqui do município de Sobradinho.
4: primeiro lugar, gostaria de cumprimentar os companheiros que fizeram essa festa. Quero agradecer a todos vocês, à administração pública, aos expositores, a vocês, colonos e motoristas. O Lions Clube de Sobradinho juntou-se à Rádio Sobradinho para que nós pudéssemos fazer esse evento de agradecimento a vocês que têm essa mão calejada e a esses motoristas que estão preocupados com a circulação nas nossas rodovias. Como o padre falou, que nós somos aqui abençoados, como a Anunciata falou, nós sobradinhenses, que passamos por várias situações, hoje estamos aqui celebrando o dia daquele que nós dá alimentação, que transporta os nossos produtos. Então a vocês, colonos, motoristas, o nosso abraço, a nossa satisfação de poder estar aqui fazendo esse evento. Quero agradecer à Rádio Sobradinho, a vocês que tiveram essa ideia de fazer com que nós pudéssemos oferecer isso ao nosso público, muito obrigado. Ao Sapo, por oferecer a nós uma alimentação fabulosa. As equipes que trabalharam em deixar aqui esse parque tão belo preparado a nós, muito obrigado. E um muito obrigado especial aos meus companheiros do Lions Clube Sobradinho. Toda vez que nós nos enganjamos em algo, nós procuramos fazer o melhor. E não é o presidente que faz, é um grupo, é companheiros, que nós estamos sempre também pensando em bem da comunidade. Então, minha gente, a nossa sobradiense, o nosso fraterno e querido abraço por estarmos aqui junto fazendo esse evento. Muito obrigado.
5: Obrigado, Socó, né, pela sua manifestação. Nós convidamos o presidente da Associação dos Caminhoneiros do Centro-Serra, Gilberto Enker, o Beto, representando os motoristas e transportadores da nossa região, essa entidade também tão importante, representativa para a nossa região, que busca também sempre as reivindicações, os anseios do pessoal da estrada. Então, Beto Enker também, seja bem-vindo aqui ao nosso evento.
6: Boa tarde, pessoal aí daqui de Sobradinho. Eu também sou sobradiense lá do Tamanduá, né? Inclusive o prefeito era a Ingrid também, o Jairo. Nós somos da antiga ainda, sabe? Mas temos aqui muito bonita a festa, né? Deu uma atrapalhada um pouco da chuva, mas está muito bonita, está organizada. A outra vai ser maior, a outra maior. Nós temos, eu faço parte lá da associação lá do, na verdade é do Centro Serra, né? Mas eu sou de Arroio do Tigre. Então lá nós temos, cada vez que tem uma festa, nós queremos melhorar, se melhorando, vão melhorando, e temos indo assim. Então não temos muito que, assim, falar, ah, comemorar o colono e o motorista. É época difícil, faz uns 6, 7 anos aí que temos só nadando contra a correnteza, não saímos do lugar. Mas sempre temos esperança que amanhã vai melhorar para nós, né? Mas temos aí, vamos ver o que vai dar. Muito obrigado por ter dado a palavra para mim. Eu não sou muito bom de microfone também, né? Não é a minha área, né? Mas é assim, ó. É o troço, alguém tem que fazer alguma coisa, que se é bom ou não é, não sei falar, mas tem que fazer acontecer. Alguém tem que tomar conta, tocar para frente. Porque o bonito do negócio é fazer essa reunião com todo mundo aqui presente. Ah, um não gosta, outro gosta, mas no final a maioria vence, né? Então eu fico muito agradecido de ter vindo dar a minha palavra, que é os caminhoneiros também que se dedicam, estão indo e vindo, trabalhando, tem dificuldade, os colonos também, depende do sol, da chuva, não chove na hora certa, estão sempre chiando, né, que em outras palavras. Mas é por aí, não temos o que fazer, né? Não depende de nós, depende de Deus lá em cima para nós colher as coisas. Mas vamos lá. Tá, eu agradeço pela palavra aqui de vocês e muito obrigado aos caminhoneiros e os colonos que aqui participaram, tá bom? Vamos ter a próxima festa.
5: Obrigado, seu Beto Enker, nosso representante dos caminhoneiros do Centro Serra. Quero convidar aqui o presidente do Sindicato Rural de Sobradinho, o João Carlos Guarente, também para que faça a sua manifestação aqui, né, sobre o evento. 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Daqui a pouco tem Viu Seu Pause, daqui a pouco tem Banda Escala também ao vivo. E de graça, você que está aí acompanhando a nossa programação, ouvindo, assistindo também, venha para o Ginásio da Feijão, aqui na festa do colono e do motorista. Então, o presidente do Sindicato Rural de Sobradinho, Guarente.
7: Boa tarde, pessoal. É uma satisfação, mais uma vez, a gente participar de um evento, e um evento tão bonito que nem esse. Agradeço aqui o Neco, o nosso amigo Ciolim, e a todos que participarem de um grande desfile. Fazia tempo que eu não via um desfile tão grande. Apesar dos anos não ser muito bom para a agricultura, e os preços também não são, que há 4 anos atrás nós vendemos soja o preço, o dobro do que está hoje. E o produtor está pagando cada ano uma porcentagem a mais. E para melhorar isso, temos que ter política agrícola, temos que ter seguro para o produtor não ter prejuízo enquanto está produzindo alimento. Quero saudar aqui o prefeito, as soberanas e a todos aqui presentes e os envolvidos. Dizer que me orgulho de ser produtor rural, que é uma das profissões mais abençoadas, fazer brotar da terra alimento. Como os que me antecederem falarem, é difícil. Mas nós temos que perseverar, que nem disse o padre. Nós temos que, quem sabe, o ano que vem vamos ter safra melhor. E é isso que nós precisamos. Quero agradecer aqui também a diretoria do Sindicato Rural, que esteve presente no desfile, apoiando, e sempre vai ser apoiado. O agricultor sempre vai ter o nosso apoio em tudo que eles precisar. Os caminhoneiros também, que são aqueles que levam o alimento para a cidade e outros centros, né? Sindicato Rural, aqui hoje presente, se orgulha de ser um sindicato voltado para a agricultura e geração de alimento. Meu muito obrigado hoje e desejo que Deus abençoe a todos os produtores rurais, trabalhadores e caminhoneiros. Meu muito obrigado.
5: Muito obrigado, João Carlos Guarente. Vamos ouvir a voz da segurança agora, convidar o comandante do primeiro pelotão da Brigada Militar, Tenente Jerônimo D'Alberto, também para falar sobre a sua ação e também sobre o envolvimento, né, da Brigada Militar.
8: Boa tarde a todos. Cumprimentando o prefeito municipal, Luiz Afonso Trevisan, a presidente da Câmara de Vereadores, senhora Ingrid Hermes. Saúdo todos as autoridades e lideranças aqui presentes. É importante homenagear essas categorias, né? Colônia e motorista são a nossa força motriz da comunidade. Então nos enche de orgulho, por parte da Brigada Militar, poder contribuir no sentido da parte da segurança pública, voltando no sentido de dar uma atenção a essas categorias, hoje foi um desfile muito bonito lá na nossa cidade, na avenida principal, aí na João Antônio. E Sobradinho está de parabéns por dedicar essa data, a Rádio Sobradinho, a administração municipal e as entidades sociais, por deixar essa data registrar aqui no município de Sobradinho. E de maneira importante, então, a gente prestar essa homenagem. Por parte da Brigada, nos colocamos à disposição, tanto dos organizadores, né, do Poder Público Municipal, dar os parabéns aí pela união de esforços das instituições aqui de Sobradinho. Parabéns a todos e agradeço, e colocamos a nossa Brigada Militar à disposição da comunidade. Obrigado.
5: Obrigado, Tenente. Obrigado também, levo o nosso abraço ao Capitão Canosa aí, todos os comandados aí da Brigada Militar. Queremos também convidar a Secretária de Educação, Lisane Bernardini, né, para fazer o uso aqui da palavra. Secretaria de Educação, que também esteve envolvida diretamente, juntamente com a Casa da Cultura, a diretora Julie, né, e a todos os organizadores aí, diretamente envolvidos neste evento aqui do dia de hoje.
9: Meu boa tarde a todos. Cumprimento o senhor prefeito municipal, em nome dele, os nossos colegas secretários, a presidente da Câmara de Vereadores, vereadora Ingrid, demais autoridades e hoje, de uma forma muito especial, os homenageados deste dia, os colonos e os motoristas. O que seria de um município que não tivesse agricultores, que não tivesse motoristas para transportar os produtos que são produzidos na nossa agricultura? Então, muito justa esta homenagem e, assim, cumprimentar de uma forma muito especial os mentores desta ideia, de hoje nós estarmos aqui reunidos, Fabrício e o Neco, que a gente sabe que partiu deles essa ideia num programa de rádio que eles estavam conversando. Nos contaram na primeira reunião: Padre Mateus, parabéns a toda a sua equipe da rádio por abraçar essa ideia e nos trazer juntos, nos buscar para que a gente abraçasse junto. Enquanto Secretaria de Educação, Casa da Cultura, nós abraçamos a ideia e trabalhamos juntamente com todas as equipes que estão aqui, inclusive o pessoal do artesanato, convidado para vir aqui para se somar a este dia. Todas as equipes que trabalharam para ter alimentação, para ter uma boa recepção, e especialmente a todos que participaram também deste momento da carreata, em homenagem aos colonos e aos motoristas. Justíssima homenagem, que com certeza nós teremos que levar essa ideia para o ano que vem, centenário do nosso município. Nós precisamos

0: todos que se fazem presentes. Não deixar de lembrar, lembrar das nossas soberanas, lindas, maravilhosas, que estão aqui e que daqui a pouco estarão indo para o Lagoão, lá representar o nosso município. Parabéns, meninas, pelo trabalho de vocês, que é muito importante levar o nome do nosso município para outros municípios, assim como vocês estão fazendo. Muito obrigada.
1: Obrigado, secretária. Convidar aqui ainda o secretário Fábio Rotmund, da Agricultura, né, que também vai estar aqui trazendo, né, a sua palavra. Sei que o prefeito tem compromisso no Lagoão lá, né? Vem a Expo Lagoão, soberanas também, né?
2: Boa tarde a todos. Primeiramente, cumprimentar o nosso prefeito Luiz Afonso Trevisan, em seu nome, cumprimentar as demais autoridades aqui presentes, as soberanas. Ao pessoal da linha de frente, no teu nome, Fabrício, no nome do Neco, cumprimentar aos demais envolvidos. A gente sabe que foi bastante trabalho também para organizar, né? Correria. O pessoal da Turma da Massa, que fez o almoço aí para todo mundo, aí estava maravilhoso. O pessoal da Almoxarifada aí, gurizada, vocês são fundamentais também para a gente fazer o serviço quando precisa. E dizer que está aqui hoje os dois, as duas classes que faz uma nação andar. Então, a importância é muito grande. Aquele ditado: se o interior está bem, a cidade também está bem. Então, a gente com certeza vai passar aí por um período difícil, mas vai passar. E que tenhamos coragem e acreditamos que as coisas vão melhorar para frente. Muito obrigado.
1: Obrigado, secretário da Cultura, Fábio Rotman, do Balaio. Secretário de Obras Pequeno, também o Landir Bernardi, também um grande apoiador deste evento, com toda a equipe, né, esteve aqui trabalhando, né, até os últimos instantes, e uma grande frota da Secretaria de Obras também e Agricultura estiveram presentes no dia de hoje aqui, nesse primeiro desfile.
3: Boa tarde, Fabrício. Boa tarde, Neco. Já de antemão, os parabéns para vocês dois que foram os mentores dessa linda festa aí, ó. E saudar o nosso prefeito Luiz Afonso Trevisan, em nome dele, saudar a todas as pessoas já citadas aí. Dizer para vocês que 25 de julho é comemorado o Dia do Colono Motorista. Dia do Colono Motorista são 365 dias por ano. Se a agricultura não produzir, a cidade não come. Graças a Deus, ainda que a maioria das entidades apoiarem, aderirem a essa ideia de vocês, judiaria que teve alguma entidade que não, acho que a agricultura nossa não é tão importante. Mas vocês viram o poderio nosso de implementos aí, o trator agrícola, a caminhão, maquinário, que o pessoal se disponibilizou num dia aí prometendo chuva, né? E vier prestigiar essa linda festa. É o início, Fabrício. Tu pode ter certeza que o ano que vem vai dobrar e assim nós vamos indo por frente. Então, dizer para vocês que o colono, o agricultor, ele não passa. Ele é um empresário a céu aberto. As empresas, todas elas têm coberto do bom e do melhor. E nós, colono, nós temos a nossa indústria, nosso a céu aberto. Temos que contar com o sol, com a chuva e se agarrar com tudo que é santo para que dê bem, né? E temos passando por uns anos difíceis, aí é seca, antes veio a pandemia, depois a seca, depois a enchente, mas prevalece, né? A nossa coragem, a nossa garra. E eu acredito que, eu não sei se dizer se tem alguém aqui que não tem alguma raiz na agricultura, né? Todo mundo veio de oriundo do interior. Então, só dizer parabéns, parabéns. E fé e coragem, e o ano que vem a gente está sempre naquela, né? O ano que vem vai ser melhor. E a festa com certeza. Agora a agricultura, os preços, isso a gente não pode dizer, isso aí tudo depende aqui, logo aqui na frente em outubro, né? Então um abraço a todos e coragem, meus agricultores. Eu também sou lá da terra, da roça. O nosso prefeito também veio lá do interior, como os nossos secretários, aí todo mundo veio do interior, né? Então, nós somos agricultor, somos colono, mas não deixamos de ser empresários, só que a única diferença é que a nossa empresa é céu aberto. Meu muito obrigado e até o ano que vem, se Deus assim quiser.

0: Muito obrigado, secretário de Obras, o Pequeno. Convidamos a presidente da Câmara de Vereadores, Ingrid Hermes, a também fazer aqui o uso da palavra. 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Dentro de instantes também temos o seu Pause e Banda Escala. Então, presidente da Câmara de Vereadores, Ingrid Hermes.
1: Boa tarde, prefeito Luiz Afonso Trevisan, soberanas e demais autoridades aqui presentes. Mas o meu boa tarde especial vai ao Fabrício e ao Neco, que fizeram toda essa movimentação. Todo dia, realmente, é dia do colono, do motorista, de todos nós, trabalhadores. Nós queremos hoje, com esse ato aqui simbólico, queremos homenagear aqueles colonos, os primeiros que vieram aqui habitar a nossa região. Foram eles, os portugueses, espanhóis, africanos, alemães, italianos e tantas outras etnias que vieram aqui colonizar nossa região. Hoje, nossos agricultores, que com muita honra labutam, trabalham com suor, tirando o nosso alimento lá da lavoura. Eu também sou filha de agricultores, sei muito bem o que é plantar, colher e sofrer todas as adversidades do tempo. E se não fossem nossos motoristas também, do ônibus, do caminhão, nós mesmos que somos motoristas do dia a dia nas estradas, levando o progresso, o conhecimento e a cultura a todos os cantos. Então, parabéns a todos os envolvidos neste grande dia de comemoração hoje dos colonos e do motorista. Um bom dia, uma boa semana e que Deus abençoe a todos os agricultores e motoristas de toda a região.
0: Muito obrigado, presidente Ingrid. Agora sim, vamos convidar a rainha do município, a Nicole Vaide, também as princesas Manuela Zucchetto e Maria Luísa Martins e o prefeito Maninho Trevisan, aqui também para darem o seu recado, essa comitiva que vai ao município de Lagoão, dentro de instantes lá também, então eles têm um compromisso depois do nosso evento, então eles vão vir até aqui também para dar o recado aqui a todo esse povo aqui, Então, vamos começar com a rainha, a Nicole Vaide. Nicole, seja bem-vinda, então, tudo bem?
2: Boa tarde a todos, quero começar parabenizando a todos os organizadores dessa festa, que foi maravilhosa, para ser a primeira festa do nosso município, homenageando os colonos e os motoristas, foi mais do que perfeita. E eu tenho muito orgulho em dizer que eu nasci e cresci no meio da agricultura. Tenho muito orgulho dos meus pais. E eu sei que o nosso município não seria nada sem os colonos e os motoristas. Então, quero parabenizar a cada um de vocês, porque vocês são muito especiais para todos nós. Muito obrigada.
0: Tá bem, muito obrigada a rainha Nicole Vaide. E que o prefeito Maninho Trevisan, hoje aqui conosco, prefeito Maninho, obrigado pela parceria pública e também pela parceria privada, que sua empresa também esteve hoje aqui representada, a você, ao Luiz Henrique, nosso agradecimento. Seja bem-vindo.
3: Boa tarde a todos. Eu gostaria de cumprimentar em nome dos meus secretários, a todas as autoridades aqui presentes, ao povo que se encontra, ao nosso colono e motorista, a nossos expositores, enfim, ao pessoal envolvido na festa aqui. Não vou nominar, porque senão daí vou esquecer de alguns. Mas eu sempre fui criticado, logo quando entrei de prefeito em 2013, que eu fazia muito pela agricultura, pelo interior. Eu me criei até 18 anos no interior, no gramado, com muito orgulho. E digo, se a gente não valorizar o interior, não valorizar o nosso colono, não valorizar nossos motorista, o que nós faremos na cidade? O que nós comemos? Vem tudo de lá. Ah, muita gente não votou em mim, não me interessa. O problema é depois que tu se elegeu, tu tem que ser prefeito de todos. E sim, sempre fiz isso e vou continuar fazendo. O ano passado, nós pegamos a prefeitura muito mal, mas esse ano já mudou. Já estamos com os pés no chão, já compramos muitos veículos, caminhões, maquinário, e está vindo muito mais aí. E pode ter certeza que muitos falam, o ano passado muitos falavam, o Maninho não é mais o mesmo. Sem dinheiro o cara não pode ser o mesmo mesmo. Agora nós estamos com os pés no chão. E a coisa vai começar a mudar, e já está mudando. Fomos campeão no Rio Grande do Sul, quem mais fez ponto em pouco tempo. Fizemos 13. E já faz uns 3 meses que está pronto. E agora ganha mais 7, semana que vem para começar as outras 7. E assim por diante. Nós temos que pensar num município forte. O ano que vem é 100 anos de município. Nós vamos fazer uma festa, pode ter certeza que o ano que vem não vai ter pouco agricultor que nem teve esse ano. Vai ter muito mais, mas muito mais. Nós vamos tiver que apoiar, até no óleo diz, nós vamos apoiar. Mas esses agricultores vão vir para Sobradinho e vão valorizar a classe deles e valorizar o produto deles. Que hoje, infelizmente, o produto do nosso agricultor está uma vergonha. Se continuar do jeito que está, o que vai acontecer com o nosso interior? O que vai acontecer com o nosso agricultor? O que vai acontecer com o nosso motorista? Nós precisamos mudar. Nós precisamos mudar. Queremos um município para frente, queremos um Brasil para frente, nós temos que mudar. E volto a dizer para vocês, agradecer a Rádio Sobradinho pelo apoio. Eu acho que é a primeira vez que a Prefeitura de Sobradinho participa com todos os maquinários. Ainda ficou, acho que uns carros e patrão, alguma coisa, com uns 10 no almoxerifado. Mas até o último mandato meu, até o último dia, todas as festas com o nome motorista, a Prefeitura estará presente. Quero agradecer também os caminhões prancha, nós só temos uma prancha. O resto foi doado por diversas pessoas aí, que eu não vou dizer do nome, que não vou esquecer de algum. Mas foram terceirizados para poder trazer a draga, trazer trator, esteira, rolo e assim por diante. Então, agora nós temos compromisso no Lagoa às 3 horas, eu e a Soberana. Vão ter que sair voando daqui. E nós estivemos agora no Cerro Branco semana passada. Não, sexta-feira. Saímos daqui às 3 horas da tarde e voltamos às 3 da madrugada. Não está fácil, o velhinho aqui já está torcendo as pernas aqui. Mas vamos firme, tá? Uma boa festa para vocês e fiquem com Deus. Muito obrigado.
0: Obrigado, prefeito Maninho Trevisan. Uma boa viagem até o Lagoão. Seu Sérgio Redim, em nome dos organizadores, por gentileza, né, o liberal prefeito antes, né, quebrar esse protocolo, vem seu Sérgio aqui. Seu Delmar Vaz também vai optar em falar depois, né, o presidente dos Sindicatos Trabalhadores Rurais também participa de mais uma encenação nossa aqui, né, onde ele faz a sua manifestação, né, e em nome também aqui dos organizadores, né, o seu Sérgio Redim e toda uma turma fez a mobilização, né, para que esse evento também ocorresse no dia de hoje. Seu Sérgio, seja bem-vindo.
4: Boa tarde, meus amigos colonos e motoristas. Para mim, hoje é um orgulho estar aqui presente com vocês. Eu que sou agricultor, me emocionei hoje de ver tanto colega, amigo, junto com a gente nesse desfile. Para mim, hoje é um orgulho imenso, uma valorização nossa hoje de agricultores. Um dia eu disse para o Neco Lindberg e disse bem assim: Sobradinho está acordando. Quando começou a aparecer, nós começamos fazendo os convites dos trator e apareceu 20 e poucos trator. Na outra semana, 50 e poucos. No fim de semana, chegando perto de 100. Hoje, superou. 98 trator passando pelo centro de Sobradinho. A gente que é agricultor se emociona. E aí eu sei que em casa, nós em Sobradinho, tem muito agricultor. No desfile, no meu cálculo, tem só 20% de trator no desfile. O resto está em casa. Tem comunidades aqui fortíssimas, mas não vieram. Mas na próxima, garanto que vão está aqui com nós. Hoje, a maioria não pôde vir, porque começou aquela garoa, se assustaram. Mas que nem o Neco disse, não é com aquela garoa que espanta nós. Nós viemos, estamos aí. Eu agradeço o convite do Neco num dia que me convidou. Ô Sérgio, vamos lá, faz o convite pro pessoal. Outra, eu vou agradecer a cada um que eu fiz o convite, que aceitou, que esteve aqui junto comigo, junto com o Neco, junto com o Fabrício, junto com a rádio, junto com o Padre Mateus, junto com nós aqui nessa festa. Agradeço também os meus colegas de reunião lá da Casa da Cultura, que foi várias reuniões, pela parceria, pela amizade que criou entre nós. Um abraço a todos e eu não tenho mais palavras para falar o que eu sinto.
0: Obrigado, seu Sérgio. Ao Sérgio, a todo o pessoal, a toda a equipe que mobilizou, o nosso muito obrigado. Agradecemos então a presença e as manifestações de todas as autoridades e representantes aqui das entidades. Nós vamos agradecer então o pessoal que está aqui na composição, obrigado, né, pela presença de cada um. E nesse momento nós vamos dar sequência às homenagens aqui da primeira festa do Colônia do Motorista. Nós voltamos a nossa atenção aos motoristas de Sobradinho, profissionais que com dedicação e responsabilidade percorrem diariamente as estradas, transportando pessoas, alimentos, insumos e riquezas, contribuindo de forma decisiva para o desenvolvimento do município, da região e do país. Seja no transporte de cargas, de passageiros, da agricultura ou nos diversos setores da economia, o motorista desempenha um papel essencial, conectando comunidades e impulsionando o progresso. Para homenagear todos os motoristas, nós vamos convidar novamente o Neco Limberger, que vai apresentar uma música dedicada a esses profissionais. Recebamos então com uma calorosa salva de palmas Neco Limberger em homenagem a todos os motoristas.

0: Bem, aplausos aí ao NEC, a todos os motoristas desse dia especial. Tem o caminhão mais antigo aqui, a caminhoneta mais antiga. Cadê o proprietário que está aí daquela F4000? Que apareceu aí. Está ali, ó. Vem cá receber tua premiação também, aproveitar esse momento, né? O Vilseu, o Vilseu Bernardi tinha vindo com o caminhão mais antigo, mas acabou indo, né? Perdeu o prêmio. É, mas temos aqui uma F4000, né? Propriedade aqui. Propriedade do Alessio Fritz, ano 1976, então. Então, Neco, entrega ali para ele esses presentes. Temos aqui, feito pelo Neco, uma Nossa Senhora, né? Uma imagem de Nossa Senhora. Isso. Temos prêmios também aqui do Sicredi. Tá, o Sicredi também aqui com uma mateira, pluviômetro. É. E aqui nós também temos um prêmio aqui que é uma dúzia de cervejas do peitaço aí, ó. Só não faz, se beber não dirige, viu? Vai ter que tá aí pro nosso motorista. Tá. Uma salva de palmas aí pro nosso motorista aí representando a todos o desfile, né, todos os motoristas. O trator foi o Dila Moura. Já ganhou uma faca da CF Ambiental, o Dila teve que ir também, mas um trator maceizinho ali, 1960 e poucos, também participou do desfile. Vamos então, concluída essa homenagem aos motoristas, nós convidamos para um momento de fé, gratidão e bênção. Convidamos o padre Matheus Venturini, diretor das rádios Sobradinho e Jacuí, para conduzir uma bênção especial aos colonos, motoristas, suas famílias, patrocinadores, apoiadores, organizadores, voluntários e a toda a comunidade presente, rogando proteção, saúde, paz e também segurança para todos, especialmente aqueles que trabalham diariamente no campo e nas estradas. Recebamos então o padre Matheus Venturini para esse momento especial de oração e bênção. Sumiu o padre? Cadê o padre? Ali vem ele. Ah, tá ali ele. Tá, você acompanha o Sobradinho AM, Jacuí FM, tá aqui o nosso diretor que chegou atrasado, vou descontar teu salário. Olha, padre, seja bem-vindo. Quer ter a bênção,
1: então? Tudo bem, nós falamos um pouco antes, mas aqui na frente... Essas duas pessoas que na história cristã foram importantes e se tornaram padroeiros do dia de hoje, colonos e motoristas. São Cristóvão, lembrando, Cristóvão era um homem de grande porte, forte, cara alto, e ele transportava de um lado ao outro de um pequeno rio as pessoas, exatamente pela sua estatura. Um certo dia e à noite, uma criança teve que ser transportada de um lado para outro do rio. E ele nunca tinha sentido um peso tão grande com uma criança nos seus ombros. Ao chegar ao outro lado do rio, ele disse para a criança: como é que você tem o peso, parece que do mundo? Parece que eu estava carregando o mundo nas costas. E o que que Cristóvão ouviu da criança? Aquela criança virou para ele e disse: você carrega, é o dono do mundo nos teus ombros. Cristóvão estava carregando, era o menino Jesus, o próprio Cristo. E recebeu este nome, que não era o seu nome até então. Cristóvão significa aquele que transporta, transporta um grande homem, algo grandioso. E assim ele se tornou então o patrono dos transportadores, motoristas, toda essa classe. Isidro, um pai de família, agricultor, ele tinha uma fé muito grande. Ele não ia para o trabalho, não começava o trabalho sem antes agradecer a Deus. Aonde ele morava havia possibilidade de participar da missa, então ele ia primeiro lá. Era alguém que temia a Deus, mas contava com a graça dele. E ele sabia que tudo aquilo que era preparado pela terra, jogado na terra, semente, os produtos, partiam dele, mas o crescimento dessa semente era parte de Deus. Então esses dois homens, Cristóvão e Isidro, se tornaram patronos dos colonos e motoristas. E hoje nós queremos pedir que eles, agora também, possam elevar a tua prece, o teu pedido a Deus. Pense no teu trabalho, nas idas e vindas nas estradas, que tanto acidentes nós vemos nas notícias, que infelizmente temos que levar ao ar, mas que entristece quando separam a família, quando levam um momento de dor, de muita dificuldade, a partir das estradas e dos acidentes que temos. Assim como também, quando da agricultura, nosso interior, que é totalmente prejudicado quando vem grandes enchentes e chuvaradas. Coloque a Deus agora o teu pedido, e nós queremos, eu quero convidar vocês que estão aqui, vocês que estão em casa, para nós fazermos essa pausa, no meio dessa nossa festa, para agradecer a Deus por você estar aqui, por você ter saúde e poder ir e vir com segurança. Convido que a gente possa ficar um minuto em pé e rezarmos, pedindo a Deus a sua bênção a todos nós, rezando a oração que nos une. Pai nosso, que estais no céu, santificado seja o vosso nome. Venha a nós o vosso reino. Seja feita a vossa vontade, assim na terra como no céu. O pão nosso de cada dia nos dai hoje. Perdoai as nossas ofensas, assim como nós perdoamos a quem nos tem ofendido. E não nos deixeis cair em tentação, mas livrai-nos do mal. Amém. Que Deus abençoe a todos nós, em nome do Pai, do Filho e do Espírito Santo. Amém. Viva os colonos e agricultores! Viva todos nós motoristas! Viva a nossa festa primeira de Sobradinho! Boa sequência, boa festa a todos nós!
2: E agora eles vão conduzir as imagens, os estandartes, né, ao redor. E nós vamos cantar uma canção do Padre Ezequiel.

0: Obrigado, agradecemos ao padre, a todos os participantes, né, então, dessa bela homenagem. Seu Delmar Weid, né, também está aí, que é o presidente do Sindicato dos Trabalhadores Rurais. Então, que essa celebração fortaleça a fé, a união, o reconhecimento àqueles que com dedicação e trabalho ajudam a construir uma Sobradinho cada vez mais forte. Em nome das rádios Sobradinho e Jacuí, da Prefeitura de Sobradinho, entidades parceiras, patrocinadores, nós agradecemos a presença de todos que prestigiam a primeira festa do colono e do motorista de Sobradinho. Eu quero mais uma vez agradecer aqui os patrocinadores, então, desse evento: Barbosa e Mansky, despachante previdenciário; Sindicato Rural de Sobradinho, deputado estadual Edilson Brum; Lumine Vidros, 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O colega Vinícius Resch vai ficar com o pessoal no ar, né, enquanto viu seu pause, né, vai estar então ajeitando aqui o equipamento de som. Essa programação continua, né? Então, nesse momento, nós convidamos a todos a prestigiar o show de Vilseu e Mari Pause, trazendo muita música e animação para essa grande festa. Logo após, a animação segue com a banda Escala para encerrar a tarde em clima de confraternização, alegria e celebração. Tenham todos uma excelente festa, lembrando que a entrada é grátis. Você que está aí acompanhando, né, ouvindo, né, a Sobradinho AM, ouvindo a Jacuí FM, venha para o ginásio da Feijão fazer festa com a gente. Muito obrigado pela presença, aproveite a programação, obrigado por terem atendido o nosso convite, a todos que estão aqui presentes, a todos que participaram do desfile, do almoço, enfim, obrigado às entidades, patrocinadores, e vem aí festa e festa, e viu seu Pause e Mari Pause no palco dentro de instantes.
1: Muito bem, você que nos acompanha aqui pelas rádios Sobradinho AM e Jacuí FM e também pela nossa transmissão ao vivo pelas nossas redes sociais, Facebook, também estamos ao vivo aí no YouTube, dentro de instantes no palco aqui do Parque da Feijão, no Ginásio da Feijão, teremos Vilseu Pause e Mari Pause, abrindo, né, as atrações musicais desta tarde, primeira festa em homenagem a colonos e motoristas aqui de Sobradinho. Bonita festa, né? Linda festa. Pela manhã já um lindo desfile pelas ruas de Sobradinho. Desfile que surpreendeu a todos. Muito bonito mesmo. Fabrício Olim desceu do palco, já está aqui conosco, Fabrício. Para a gente repercutir, né? E já passar aí uma avaliação, né, do que foi o evento de hoje. Está sendo o evento de hoje. Tem muita festa ainda para acontecer. Mas o pessoal elogiando muito, né, a questão ali do almoço. Já repassei também ao Sapo e sua equipe aí os parabéns, né? Olha, tudo feito a capricho, né? E ele disse que o ingrediente especial, principal, é o amor, viu? Que a equipe tem lá e coloca junto no panelão. Isso é imprescindível, né, Fabrício? Quando entidades, pessoas têm o mesmo objetivo, o resultado é esse, sucesso, né? Boa tarde.
0: Boa tarde, Vinícius. Boa tarde a todos os ouvintes. É verdade. É a dedicação de cada um, é o esforço, é aquele chamamento também. E mais uma vez as rádios Sobradinho e Jacuí demonstram, né, a sua força, demonstram também que estão ao lado daqueles que trabalham no dia a dia. É uma vez que a rádio está hoje aqui fazendo um grande investimento também. Apesar de toda a parte comercial envolvida, né, tudo isso nós buscamos, né, junto aos patrocinadores, fizemos um planejamento para que fosse também repassado, né, aos colonos, aos motoristas que viessem à nossa festa, né, fosse também fossem contemplados, né, e reconhecidos através de nossas emissoras. Então a gente fez um planejamento, está colocando aqui uma das melhores vozes do Rio Grande do Sul, que é o Vilseu Pause, de graça, Banda Escala, de graça, né, o almoço servido aos motoristas, né, ao pessoal também da agricultura, né, os agricultores que tiveram com suas máquinas, de graça. E tudo isso foi um planejamento através da Rádio Sobradinho Jacuí, juntamente com as empresas patrocinadoras. Esses que foram citados, esses que estão aqui expondo, né? Aqui, por exemplo, o Grupo Lovato, Tramed, né? Teve lá a LS Tractor, todo aquele pessoal ali da Centro Serra também. São empresas que acreditaram, com o crédito dos Trevisan hoje também, fizeram aqui um desfile, né? Uma empresa patrocinadora que acreditou na causa. A gente, com muitas questões incertas ainda, como vai ser, o que podemos fazer, o pessoal vai aderir, não vai aderir, e graças a Deus, né, temos aí um resultado super positivo, a participação de mais de 300 veículos, né, durante o desfile. O almoço ocorreu tudo dentro do que a gente havia previsto, servimos cerca de 400 almoços aqui no Ginásio da Feijão, e o público agora também está convidado, olha aqui, já está se aglomerando, já está presente, né, para assistir a atração aqui, como viu o seu Pause e depois a Banda Escala. Mas isso eu ressalto, isso não é trabalho de um ou dois, é um trabalho de equipe, né, que se une, emissora de rádio, não é o Fabrício, não é o Neco, é toda uma equipe que está por trás, é uma equipe de jornalismo, é uma equipe comercial, é uma equipe também do setor de publicidade, o jornalismo já citei, enfim, a direção, a gerência, né, os locutores, os colegas que trabalham, fazem o chamamento também para a gente ter um resultado como o de hoje.
1: É verdade, esta, Fabrício, serve como ponto de partida, né? Aquilo que deu certo a gente vai manter, vamos melhorar, né? Aquilo que talvez não tenha dado tão certo assim a gente revê para o próximo ano, mas a certeza que se tem é que veio para ficar, né?
0: Com certeza, e já se fomenta um movimento pelo retorno do feriado do colono e motorista. Conversávamos aqui com o prefeito, com os vereadores. O município, segundo lei, pode ter 4 feriados municipais, né? Hoje nós temos 2, né? Que é Navegantes e também o dia do município. Não se mexe nesses, mas se reconhece o colono e motorista também. Então isso já começou a ser fomentado e eu acredito que a partir dessa resposta de hoje que teve dos agricultores e dos motoristas, Sobradinho terá um outro olhar para o dia de hoje.
1: Nada mais justo, né, Fabrício? Vem aí no palco, Vilseu Pause e Mari Pause, vem a você também pro Ginásio da Feijão.

0: prazer muito grande estar aqui com vocês. Sejam todos bem-vindos. É bom demais fazer parte dessa primeira história, né? Do Colônia do Motorista. Fabrício, nosso carinho. Muito obrigado, Rádio Jacuí. Obrigado, obrigado, Rádio do Brasil. Obrigado, enfim, a todos vocês que ajudaram a fazer essa primeira festa. Então, recebo com carinho. Um abraço, boa tarde do Vilseu Pause.
1: Boa tarde, o carinho da Mari Pause a todos vocês.
0: Minha rainha. Na guitarra, o Ed. Nos teclados, o Robson. A minha irmã Janete, que tem todos os nossos produtos. Tá ali do lado, o Douglas, o Eliseu. Esse pessoal que faz parte da nossa história. Falando em história, a minha história no mundo das bandas começou em 2001, lá no musical Calmon, quando eu compus essa letra e gravamos a primeira vez, e até hoje é sucesso. Sabe por quê? Porque nós e vocês, vocês e nós somos duas vidas.

Assim começou a minha história com o Calmon, e no corpo e alma, até hoje, é o nosso sucesso a todas as mulheres.

obrigado vocês terem vindo. Nós vamos misturar tudo. A hora que começarem a dançar, a gente emenda uma na outra assim sem parar. Mas agora, obrigado, ó. Vai colocar o boné do Wilson Pause. Muito obrigado, querida Mari Pause também.

É a Rádio Sobradinho, rádio aqui direto do ginásio da Feijão aqui em Sobradinho. A primeira festa do Colônia Motorista, onde você está acompanhando. 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É, aproveita essa tarde de domingo. E já está no ar o show de Vilseu e Mari Pause. Ah, você está aí acompanhando então através de nossas emissoras a primeira festa do Colônia Motorista de Sobradinho, promovida pela Sobradinho MJQFM.

agora o seguinte, ó. Quem quer pedir a primeira música? Hoje nós vamos fazer diferente. Pode ser músicas nossas, pode ser de outros artistas, de repente. Mas alguém quer pedir alguma música? Ao sul do meu coração, o seu primeiro pedido. Agora. E depois, o amigo lá, que tá vendendo lá os utensílios dele, ele disse assim: hoje tem que sair o sol e a lua. É ou não é? Então nós vamos fazer as duas. Vamos fazer uma sertaneja depois também. Vamos fazer sim. Vamos lá, meu querido. Então, atendendo o primeiro pedido aqui, ao sul do meu coração, o casal ideal também.

passando não para não. Foi o seu pedido, tá? Com muito carinho. O sol e a lua, o amigo que viveu lá. Cadê? Tá lá. Depois que Deus fez o mundo, ele parou e ficou só olhando. É.

0: Ontem quando a gente cantou nos dois shows, falaram assim: ah, o Vilseu tá velho.
1: Aham, tô velho.
0: Ah, o Vilseu é quadrado.
1: Aham,
0: sou quadrado. Sabe por quê? Porque eu faço há mais de 40 anos de joelhos pra essa mulher.

0: Obrigado, querido. Obrigado. Obrigado. Depois eu faço uma sertaneja para você, uma outra melhor, tá? Com certeza. É. Ó, meu querido, vem cantar tu então aqui, vem você. Vem cantar. Sobe aqui. Canta. Ele disse que eu sou desse tamanho. Então ele vai cantar a música que ele quer cantar. Canta.
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0: Pois é, meus queridos, tá aí, ó. O cara que diz que sabe fazer tem que vir e saber fazer. É ou não é? Então tá certo. Meu querido, eu não conheço essa música. Eu não conheço essa música, meu querido. Então, sabe o que que era bom? Se a gente fosse uma discoteca ambulante e soubesse todas as músicas do mundo, né? Mas a gente não sabe. Infelizmente a gente não sabe. Tá, meus queridos? Mas o que a gente sabe fazer

cantar o tal do Fica Amor, né? Aqui, daí, ó, Fica Amor, essas músicas conhecidas de baile, as nossas músicas do Calmon, do Corpo e Alma. Por exemplo, tu vai lá no Rio Negro e Solimões e pede pro Rio Negro e Solimões cantar uma música do Vilseu, ele não vai saber. Assim como essa que ele pediu, eu não sei. A gente sabe outra. Eu sei do Rio Negro e Solimões dar o Ré maior aqui. Quer ver, ó? Em um quarto de hotel,

te apresentar os meus artistas que também cantam. Aquela do Bruno e Marrone, já outra sertaneja, outra, vai. Aquela, sim. Com vocês, o Eddie.

0: Muito bem, a Rádio Sobradinho, a Rádio aqui, ao vivo do Ginásio da Feijão. Você vai acompanhando o show de Vilseu e Mari Pause, levando aí a primeira festa do Colono e Motorista. E nós levando esses momentos especiais, você que está acompanhando, vem para o Ginásio da Feijão. Vem curtir aí o teu domingão. Almeri Gonçalves, nosso colega, Almeri. Almeri que também esteve nas empresas que apostaram nessa primeira festa do Colono Motorista e surpreende aí pelo número de participantes, o número da carreata e mais uma vez levando o resultado de nossas emissoras através também dos nossos patrocinadores, né?
1: Verdade, Fabrício, é uma satisfação a gente receber todo esse público aí. Primeiramente, agradecer e parabenizar os colonos e motoristas. A data é deles, a festa é para eles. Esperamos que esse ano já foi sucesso, está sendo sucesso, porque eles acreditam que a força da produção agrícola, do transporte, é o que move a nossa região Centro-Serra, o que move o nosso comércio local. E isso é muito importante valorizar e estar sempre junto com eles, tentando ajudá-los da forma mais possível, que é comemorar essa data. Agradecendo também, né, as empresas todas, e todas elas que vêm apoiando esse evento através dos seus patrocínios, dão a margem, dão a força para que nós possamos cada vez mais divulgar essa festa junto aos agricultores, formando grupos, formando equipes, prefeitura, Lions, Casa da Cultura, agricultores, enfim, todos que se empenharam, sindicatos, agricultores que vieram junto trabalhar, formando uma força só, porque só a força vai funcionar quando todos nós se agarrar junto, fortalecer cada vez mais, tirando diversidades, tirando problemas, para nós lutarmos para uma causa que é fortalecer não só a agricultura, mas fortalecer todos os nossos municípios que precisam da força de todos juntos para funcionar e ter um município forte sempre.
0: E nota-se também o sucesso dos demais eventos, né? Tivemos aí outras festas de colono motorista, inclusive hoje lá no Pitingal, né? Você esteve lá, o Marlon aqui também estava aqui. E a festa daqui não influencia na festa de lá, todos já são tradicionais, já tem o seu público específico, né?
1: Verdade, Fabrício. Não podemos esquecer, eu estive lá no Pitingal, uma grande festa novamente, lotado. Um almoço perfeito, parabenizar toda a comunidade de Pitingal, o Tony ali, em nome de todos, o presidente Tony, toda a equipe, a Cileia, que esteve ali também trabalhando, o prefeito, enfim, todo o pessoal do Pitingal trabalhando junto por uma causa só, que é Colono Motorista. Uma grande festa, o pessoal participou, teve a carreata, o tempo ajudou, teve o futebol, continua a festa lá também, né? Continua a banda Milênio, né? Vai animar essa grande festa lá deles. E qualquer festa que você está bem servido. Tem no Lagoão, tem em Sobradinho e tem em Pitingal.
0: Beleza, Beri. Então fica aí mais uma assinatura das rádios Sobradinho e Jacuí. E convidando a quem está por casa que ainda temos muito baile aí. Vamos até às 6 da tarde aí. Tem o seu pause que começou agora há pouco e depois tem a banda escala.
1: É isso aí, Fabrício. Primeiramente, quem está em casa pode escolher a festa, como eu falei, né? Aqui em Sobradinho está com o seu pause, daqui a pouco tem a banda escala. O pessoal vem para cá, é gratuitamente. Venha se divertir, venha aproveitar essa grande festa. Primeira, e novamente, é festa dos agricultores, festa dos motoristas. É festa para vocês. Então aproveite, venha da família, venha aproveitar essa tarde. Tem o pessoal verificando a questão da farmácia Ultramédica Popular, tem a Ótica Mar, tem o pessoal da LS Trato, da Fórmula de Exposição, Agrícola Centro Serra, Lobato, né? Enfim, tem as empresas que estão aqui também esperando você para fazer essa grande festa junto conosco, junto com a Rádio Sobradinha e a Rádio Jacuí.
0: Tá bom, valeu, Beri Gonçalves. Então, você tá aí acompanhando a Sobradinha AM, Jacuí FM, tanto pela transmissão, quanto também pelas nossas emissoras. Fica aí, viu? Seu pause, Mari Pause.

Tem uma música que a gente gravou também, que é Rios da Babilônia. E é no bailão, sem parar. Gosta? É, pode ser? Vamos assim, ó.

Ela pediu uma valsa, isso? Foi ela que pediu? Aquela de branco ali pediu, a lá de trás dela, pediu uma valsa. Qualquer uma? Vamos começar com essa aqui, ó. Dá um som maior pra mim.

Estamos ao vivo. Estamos ao vivo pela Rádio Sobradinho. Pessoal da Rádio Sobradinho, pessoal que tá em casa, ó, pra quem tá em casa e não veio aqui, tá perdendo.

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É mais uma que a Rádio Sobradinho toca, Rádio Jacuí toca, e música que eu gravei no Calmon também, junto com a Mari Pausas.

0: paixão. O que eu vi de gente apaixonada olhando aqui de cima assim? Meu Deus. Aí é o seguinte, ó. Hoje nós queremos fazer, além de cantar, nós queremos fazer uns 5 casamentos hoje. Né? É pouco? Mais? Nem que seja uma casadinha de meia hora aqui dentro, só aqui dentro, tenteada assim, né? Tá bom, também, também, também. Agora tem uma coisa, Mari Pause. Enquanto você autografa, se em todos os nossos shows, se não tocar o fundo da grota,
1: não adianta daí.
0: Mas se até a perigosa pediu, vamos misturar tudo.

pare e pause. Eu sei que você vai me esperar. Mas e que tal com churrasco, chimarrão, uma cuquinha, né? Cuca com linguiça, aquele pãozinho doce e uma vaneira dessa aqui, ó.

Olha, a gente gosta muito de brincar, a gente é assim no dia a dia, a gente é assim lá dentro do ônibus, do motorhome, lá em casa. Olha aqui, ó, essa aqui foi lá em Itapema. Olha aqui o pessoal trazendo foto que fez com nós. Aí tiramos outra hoje já, vamos marcando lá. Obrigado. Então a gente é assim mesmo, tá? E obrigado por vocês estarem aqui, obrigado por vocês fazerem junto com a gente essa tarde muito especial. Muito obrigado. Parabéns a todos os caminhoneiros, a todos os agricultores. Nós vamos fazer agora a música Nova York, que é uma homenagem aos caminhoneiros, né? Tinha um sonho ir para Nova York. Ah, é simples, mas é de coração essa nossa homenagem para todos os motoristas. Autografando a camiseta aqui também. E quer que ponha o nome? Pro Thiago. Pera aí, Thiago. Thiago e Liane. Liane. Thiago, Liane. Carinho especial, obrigado, amado. E depois, já vamos emendar depois do Nova York para os motoristas, para os caminhoneiros. Vamos emendar o trator amarelo para todos os agricultores também. Só 3 dias só também, já já. Quem tem trator aí, levanta a mão. Eu também cheguei a gravar uma música, mas é só na música. Só na música que eu tenho trator amarelo. Mas o trator, eu tenho certeza que o trator de vocês, né, vale mais que um Camaro amarelo, muito mais do que um Mitsubishi, né? Então nós vamos cantar essas duas agora. Pode ser? Vamos lá. Nova York.

Ele veio com seu caminhão e carregou o trator amarelo, verde, azul, todas as cores, e transportou por esse Brasil todo.

Essa é a nossa homenagem a todos os colonos, aos motoristas e a todos que estão dançando lá. Enquanto eles dançam lá, nós dançamos aqui, que nem vocês aqui, ó. Numa sola já.

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1: É, você está acompanhando aqui pela Rádio Sobradinho, Rádio Jacuí, a festa, o baile do primeira festa do Colônia Motorista de Sobradinho, onde Vilseu Paus e Mauri Paus estão no palco, no 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Você está aí então acompanhando essa super festa, vem para o Ginásio da Feijão, é de graça, né? Você não paga nada, né? O público está lotando aqui o ginásio, a pista de dança está muito grande, é um evento muito agradável, um evento de família e você está convidado, né, a vir e a participar. E você está vendo aí, ouvindo e vendo através das redes sociais, ouvindo através da Rádio Sobradinho Jacuí, a nossa transmissão nessa primeira festa do Colônia Motorista. Vem pra cá, Sobradinho tá te esperando, é no Ginásio da Feijão, essa super festa.

Lá do São Francisco, Luciano. Yeah. Obrigado mais uma vez pela companhia de cada um de vocês. Mais ainda? É? E daqui a pouquinho o baile não para não, hein? A festa não para não. E os nossos amigos da banda Scala, né? Seus queridos amigos da banda Scala, obrigado pelo equipamento, obrigado pela parceria, pelo profissionalismo. Obrigado, meus queridos. Todos os amigos aí, ó, já estão prontinho. Eles só não foram dançar ainda, porque disseram que daí vão cansar muito.

0: A hora que vocês vêm, que você e a Mari vêm para cá, para Sobradinho, vocês têm um lugar para ficar. Muito obrigado. Vai ser um prazer. E eu tenho certeza que nós vamos estar sempre na companhia de vocês, através das nossas músicas, da nossa vinda para cá. Tenho certeza que vai ser muitas vezes, se Deus quiser, né? A gente vai poder se rever muito ainda e poder cantar junto com vocês. Ou através do nosso pendrive, né, Mari Paz? Não tem mais pendrive? Não tem mais? Acabou?
1: 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É um cartão que você pode escanear com a câmera do seu celular. As músicas do seu Pause e a Mari Pause vão todas para o seu celular. E esse MusiCard custa apenas R$20. E pendrive, a Janete fazendo sinal que tem um ali.
0: Tem um ainda. Tem.
1: Mas o MusiCard tem bastante. Se vocês quiserem, custa R$20.
0: Tá bom. E obrigado, pessoal, que está comprando nossos copos, nossas camisetas, nossos bonés. Tem um pendrive ainda, um só, de tudo, de tudo aquilo. Aqui, ó. Não tem mais. Tá aqui o pendrive, ó.
1: Mas temos aqui o MusiCard. Esse é o cartão, tem o QR Code, escaneia no celular. Você pode ter todas as músicas no seu celular e depois distribuir para todo mundo. Apenas R$20 o MusiCard. Se você não souber fazer, o Douglas ensina, ajuda você a fazer.
0: Ah, é? Já que o Hermes convidou nós para pousar lá no hotel, os amigos aí do lado estão dizendo assim: e a cerveja, não vai pagar? A Raquel paga. Raquel. Ah, eu? Ô, Janete, tá aqui o boné também, tá? Tudo certo? Ó, a gente gosta de misturar tudo. Já cantamos sertanejo, já cantamos gaúcha, já cantamos bandinho, já cantamos forró. Falando em forró, como é que o pessoal dança lá?

Antes da gente atender o amigo aqui do lado que veio pedir aquela dos olhos negros, alô meu amor, foi lá, foi, vieram aqui pedir agora, tá meu querido, já vamos fazer, atenção, deixa no ritmo da cachaca só um pouquinho, só cachaca, vai ficar mais baixinho um pouquinho, ó. Atenção proprietário dos carros, o Palio IJN-O0F86, IJN-0F86, o Fiesta IUE-2794, o Gol IJV-7J61, por favor, vai lá e retira o seu carro. Tá atrapalhando a saída de outro veículo? É aquela história. Põe o carro, tira o carro. É? Vai lá, tira o carro. O pessoal sai, bota o carro de volta e vem pra cá pra dançar com nós. Por favor. Tem pastel do CTG lá na entrada do ginásio. Na entrada do ginásio, pra quem tá com fome. Tem pastel do CTG lá na entrada do ginásio e espetinho ao lado do ginásio. Tem espetinho ao lado do ginásio. Então para você que quer, pode ir lá. Aí. Não é teu? Quem perdeu um brinco, põe a mão na orelha, meu. Quem perdeu o brinco tá aqui. Não? Não? Ó, vou deixar o brinco aqui com a Mari, tá? Quem perdeu o brinco, vem pegar aqui com a Mari. Dançou tanto que até o brinco perdeu.

0: Brasil! Valeu, viu? O seu pause! Valeu, Mauro e pause! Valeu mais! Prazer, satisfação cantar com vocês! Valeu, valeu!
1: Alô, gente! Olha só! Uma salva de palmas ao Thiago Dias! Isso! Que prazer, meu artista! Seja bem-vindo, querido!
0: Eu não tenho palavras pra cantar ao lado desse cara aqui, né? Esse cara é bom!
1: Obrigado! Obrigado pela recepção quando a gente chegou. Já veio lá nos cumprimentar. E é muito carinho mesmo.
0: Bom demais, prazer é meu. Valeu, Sobradinho! Valeu, seu Paulo, bom demais.
1: Obrigado, Thiago Dias. Olha só, que prazer. Alguém pediu só 3 dias só. É, ah, é, tá aqui, ó. Gerta, Garta, é. É o seu pedido, mulher. Então, pra você.

um pedacinho pra atender nossos queridos amigos da escada. Com carinho. Agora o rapaz que veio aqui, ele, ó, ele pediu pra repetir. Você fica ou vai?

0: to. Olair cantando com o seu pau de maripá.
1: É isso aí, é um prazer.

0: Obrigado, Lair.
1: Bem, valeu, boa parceria.
0: Mais um artista, uma salva de palmas, Lair. Bom demais. O nosso palco é o palco de todos os artistas. Sejam bem-vindos, né? Sejam bem-vindos, sim. Olha, pra gente encerrar, e aí vem os amigos da banda Escala. Eu quero agradecer o Fabrício. Fabrício e todo o pessoal da Rádio Jacuí, da Rádio Sobradinho, os amigos da organização que nos convidaram para estar aqui e fazer essa noite junto com vocês. O Vinícius também, Fabrício, Vinícius, enfim, todos os amigos da Rádio Jacuí e da Rádio Sobradinho, que está transmitindo ao vivo ainda para todos nós, né? E para todo o pessoal que está em casa. Faz assim, ó. Antes da gente encerrar, levanta a mão, dá tchau para nós. Levanta a mão, dá tchau para nós.

0: Muito bem, a Rádio Sobradinho e a Rádio Jacuí, né? Onde estamos transmitindo aí essa festa do Colono e do Motorista, oferecimento de Barbosa e Mansky, despachante previdenciário, Sindicato Rural de Sobradinho, deputado estadual de Wilson Brum, Lumine 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O Gilcimar também está aqui com nós, nosso colega Gilcimar. Então, Gilcimar, hoje viu seu pause e comprovou aqui o ritmo popular, né? O pessoal trouxe, relembrou grandes sucessos, né, transmitidos ao vivo aqui nas primeira festa do Colono e Motorista. E é o que comentávamos e que imaginávamos, né, dentro lá da rádio, que o pessoal iria atender nosso pedido, iria vir. É um artista popular que hoje comprova mais uma vez aí, né, que não há idade, mas sim há um nome, né, que sempre faz sucesso, um nome que marcou aí o nosso ritmo das bandas. Boa tarde, tudo certo?
1: Tudo bem, Fabrício? Boa tarde a ti, aos ouvintes da Rádio Sobradinho, Rádio Jacuí. É um artista, né? Um artista completo, um repertório variado, com certeza. E a gente, para quem está aqui, para quem está acompanhando nas nossas plataformas digitais, o pessoal dançou, né? O pessoal abraçou, ele chamou e o pessoal veio e dançou. E com certeza atendendo aí todos os gostos musicais, né? É um artista completo, com certeza. E a festa primeira, tenho certeza que é a primeira de muitas outras, né? Com certeza uma primeira edição que já é sucesso e que vem a segunda, a terceira e que daqui a um tempo a gente possa comemorar aí 10, 20 edições dali a pouco, né? Por que não? E a primeira está sendo um sucesso já, com certeza, de público, de atendimento a quem está aqui, né, principalmente, pessoal do Lines, enfim, vou acabar esquecendo todos que estão participando, né, de uma forma ou outra. São várias cabeças pensando e o resultado está aqui hoje. O pessoal atendeu o nosso chamado, né, e está aqui comemorando conosco essas duas classes que merecem ser, não só hoje, mas todos os dias, lembradas, valorizadas. E parabéns mais uma vez, Colonos, parabéns motoristas, vocês que produzem e transportam e levam o nosso Brasilzão aí nas costas, com certeza.
0: Nós tínhamos essa lacuna, né, digamos assim, de uma festa nossa no município e com certeza sabemos e aprendemos também com outras festas, né, que são tradicionais. Tu mesmo é da região lá do Agudo, um desfile, acompanhei pelas redes também, um desfile muito bonito, lá o pessoal bota a banda em cima, né, dos caminhões e tudo mais, então já vem de uma tradição lá, claro, lá tem imigração italiana, alemã muito forte, né, então essa questão do imigrante lá também é muito destacada, né, mas tem que haver um começo, né, temos que trazer, né, esse, e hoje foi uma prova e com um resultado muito positivo de uma festa que com certeza a partir de agora se torna tradicional, né, soma-se cada vez mais, apesar de termos aqueles que talvez não vieram, né, por não acreditar que aconteceria, entidades que não apoiaram por não acreditar, talvez, que isso fosse possível e tivesse essa resposta, hoje se comprova que Sobradinho também tem Colono e Motorista, que Sobradinho está aqui, pronta, né, para mostrar o seu desenvolvimento, mostrar também que tem capacidade de destacar e valorizar a sua força.
1: Estava acompanhando antes, Fabrício, que comentava, né, da possibilidade dali a pouco, não sei se ano que vem, mas nos próximos anos, dali a pouco, o município de Sobradinho comemorar também o dia 25 de julho como feriado, né? E não menos, mas sim da mesma forma como todos da região, valorizando assim os nossos colonos e também todos os nossos motoristas.
0: Né? Tem a possibilidade, tem, né? Então, claro, certamente vem aí o entendimento do executivo, o entendimento do legislativo, né? E não vai faltar força, como nós notamos, né, de colonos e motoristas que apoiam essa data, e sempre era uma dúvida, né? Principalmente nas nossas emissoras, e aquela pergunta, por que Sobradinho não é feriado? Né? Sempre chega essa dúvida, e hoje se mostra essa força e talvez é uma realidade que possa mudar.
1: É, que com certeza será muito bem aceito pela comunidade de uma forma geral, não por se tratar simplesmente de um feriado, né? Mas comemorar essa data, né? Essas duas classes.
0: Eu vou passar aqui os trabalhos para ti e para falar com o Neco aqui, né? Porque eu vou atender o pessoal da escala aqui, o pessoal, tá? Então o Jusemar vai tomar conta um pouquinho dessa transmissão, tá? Enquanto a gente vai para os operativos aqui.
1: Muito bem, obrigado Fabrício. Neco Limberger por aqui também. Dá para se dizer assim, dá para afirmar, e são realmente os dois idealizadores dessa ideia, né? E com certeza depois, através dessa ideia de vocês, Neco e Fabrício, demais parceiros se juntaram, né? Prefeitura e demais entidades. E está aqui o resultado. Parabéns pela iniciativa e parabéns a todos os envolvidos nesta linda festa que está acontecendo no Parque da Feijão aqui hoje. Boa tarde, Neco, tudo bom?
2: Boa tarde, Josemar, todos os nossos ouvintes da Jacuí, né, na Rádio Sobradinho. É, estamos ainda, acho que ainda não caiu a ficha, né, porque a gente tinha muito medo de fazer, inclusive, até quando a gente foi fazer isso aqui que planejamos de fazer no centro, né, e aí quando a coisa começou a pegar corpo, viemos aqui para Feijão e se surpreendemos. Desde do desfile, né? Que quem tu mesmo falou, a gente conseguiu organizar o interior. Não bem ainda como a gente queria, mas conseguimos trazer uma boa parte dos tratores, das máquinas, né? Acredito que até o tempo deve ter atrapalhado um pouquinho, né? O pessoal fica com um pouco medo de sair com o tempo assim, né? Mas enfim, um grande sucesso, né? Tá todo mundo satisfeito, né? O pessoal também muito satisfeito com o almoço. Gostaram demais da massa com galinha, né? Então, eu acho que podemos começar a pensar num segundo evento, né? Não vamos discutir porque Sobradinho não é feriado, nada disso, né? O que vamos fazer, de repente, sempre no domingo mais próximo, né? Porque tá aí, ó, um sucesso, né? De tarde aí o seu Paulo também, com todo esse carisma dele, né? Que conquistou o público aí em poucos minutos, né? Então temos ainda a banda Escala, né? E o ginásio continua lotado, né? Então, sucesso total, né? E temos que agradecer, claro, nossa parceria toda aí das empresas, enfim, né? Do pessoal que colaborou também, né, José?
1: Boneco, aproveitar a tua deixa, tu falou em desfile. Não é uma crítica, longe disso. Só uma constatação que eu percebi, assim, que o público, para assistir o desfile, eu achei que podia, dali a pouco, o pessoal, sei lá, apoiar mais, né, dali a pouco. É uma questão que, talvez, por ser a primeira, né, dali a pouco, ano que vem, ou nas próximas, o pessoal de acompanhar o desfile. Tivemos aí mais de 200 carros, caminhões, aliás, carros e também tratores. Dali a pouco, para a próxima edição, o pessoal participar de apoiar o pessoal que está ali desfilando. Dali a pouco, é uma constatação, né, o Fabrício há pouco falou aí sobre o desfile que a gente tem lá no município de Agurto, sobre lá, enfim. Lá ontem a rua principal estava tomada, não só das pessoas desfilando, participando, mas de espectadores. Eu senti um pouco falta disso. Repito, é a primeira edição, ano a ano, dali a pouco vai melhorando, o pessoal vai chegando mais, vai participando mais, né?
2: Gilson, isso aí é uma coisa que a gente ouviu também de muitas entidades, né? E teve entidades que não apoiaram o nosso evento, né? E muitos. Então, já foi tentado fazer em Sobradinho também algumas festas de Bolonha Motorista e também não deu certo, né? Então o povo estava muito desacreditado, né? Então a gente fez um chamamento e eu acredito que assim, ó, automaticamente para o ano que vem já vai ser tudo diferente, né? O público, o povo da cidade, né? Eu acho que faltou, claro, um pouco de apoio nesse lado. Mas eu acho que automaticamente ano que vem nós teremos isso, né? Porque foram mais de 200 entre carros, caminhões, veículos, né? Então eu acho que agora se criou um evento aí que você pode pensar já futuramente aí, né? E fazer todo ano, com certeza, sempre no, que nem eu falei, não precisa ser feriado, mas podemos fazer sempre no domingo próximo aí, né? E principalmente o pessoal que veio do interior estão muito empolgados, né? Aí temos com algumas ideias já também aí pro próximo ano, né? Com o próprio arrancadão de trator, né? Quem sabe o próprio cabo de guerra com tratores também. Enfim, né? São eventos que tá vindo na cabeça aí que a gente possa, de repente, fazer isso pro ano que vem, né? Mas vamos comemorar, ainda temos na festa desse ano, né? Mas pro ano que vem aí já temos pensando com certeza aí em fazer algo diferente aí também.
1: Eu tava me esquecendo, parabéns pelo poema, hein? Eu te confesso, eu me arrepiei. Tenho certeza que muitos agricultores, muitos motoristas que estiveram acompanhando, com certeza se emocionaram. Aquele poema é teu, autor, isso?
2: Isso, é uma história vivida, dá pra se dizer, né? E daí é fácil de tu fazer, né? A gente vive no dia a dia, quem vive no interior vive essa história do poema aí, né? E é uma realidade, que no próprio Brasil a gente vê que o próprio agricultor não tem esse apoio que deveria ter. Então, onde é que sai a comida, né? O que que nós enfrentamos tudo para isso, né? É que um pequeno falou hoje de manhã, né? Hoje meio-dia, aliás, ali nos depoimentos, né? É uma indústria ao céu aberto, nós não sabemos o que está vindo aí. Então isso tudo vai na coragem. O pessoal pedia também, gente, vai chover domingo, não vai vir ninguém. Digo, não, nós não corremos da primeira pancada de chuva da roça. E nós estando numa festa também, nós não vamos, né? E foi o que aconteceu, né? Então é uma história vivida, né? Que bom, eu que agradeço, obrigado aí, gostou.
1: Tá certo, tá aí, né, Colimberg, obrigado. Rádio Jacuí, Rádio Sobradinho, transmitindo diretamente do Ginásio da Feijão, nesta tarde de domingo, a nossa primeira festa do coluno, a primeira festa do motorista, realização Rádio Sobradinho, Jacuí e demais parceiros. Everton Calheiro por aqui também, departamento de eventos, também departamento comercial das emissoras. Everton, a primeira festa com um público interessante, né? Bastante participação de caminhões, de desfile. Fabrício trouxe um número aí há pouco, mais de 400 almoços servidos. É um número bem interessante. O pessoal abraçou a causa, né? Boa tarde, tudo bem?
3: Boa tarde, Josemar. Boa tarde também aos ouvintes da Sobradinho da Jacuí. Realmente foi, acho que os próprios dois que estavam à frente de tudo, que era o Neco e o Fabrício, se surpreenderam positivamente, né? Tanto pela acolhida das comunidades, das entidades, própria prefeitura, que de uma maneira no começo meia tímida, porque como também a rádio, como organizadora, também não tinha a certeza da festa, todo mundo tinha, digamos assim, um certo medo, né? De organizar, justamente por ser uma data já tradicional em outros municípios e que Sobradinho deixou morrer a festa há alguns anos atrás. Então era um recomeço. Então todo recomeço, né, Jussamar, a gente nunca sabe o que vai dar o resultado. Felizmente, mais uma vez provamos que quando há organização e quando há alguém que coordena, que puxa as coisas, que nem o Neco e o Fabrício tomaram à frente, as coisas acontecem. E o desfile hoje foi assim, ó, acima de todas as expectativas. Foi maravilhoso ter todo aquele público participando, os caminhões, o pessoal assim veio mesmo, sabe? E as entidades também que abraçaram todo o evento. Esse participação popular é que nos gratifica muito, sabe? Então todas as entidades estavam presentes, todas as entidades vieram até aqui e na tarde renova o público, né? O público veio de manhã, participou do desfile, almoçou e muitas pessoas foram embora, mas também muitas pessoas também vieram à tarde para curtir, ouvir o seu Pause e a Mari Pause. Agora em seguida vai tocar a banda Scala. Então assim, ó, é uma festa popular, uma festa que o povo vem, curte e é o nosso público, é o público que a Rádio Sobradinha, a Rádio Jacuí tem como cativo e é esse público que nós temos nos reportar e trazer atrações que realmente valem a pena para eles.
1: Agradecer também, né, Everton, os expositores, né, vou acabar não citando nenhum, porque eu vou acabar esquecendo de algum, a todos, né, enfim, pessoal que está colaborando com a nossa iniciativa, pessoal que abraçou a causa e está aí, com certeza, contemplando o pessoal que veio prestigiar.
3: Sim, veio o pessoal do artesanato, né, da região. Lá fora, por exemplo, a própria Feijão montou um estande vendendo espetinho e coisas, já divulgando a festa também. Então, todas as entidades, CTG, o pessoal da linha Rubens lá que fez a comida, o Lions, cara, assim, ó, nós, é que nem tu disse, a gente acaba citando alguns e acaba esquecendo outros, mas todos foram fundamentais. O mais importante é isso, foi uma soma de várias pessoas, várias entidades que conseguiram fazer com que a festa está sendo o sucesso que é hoje.
1: Tá certo, obrigado, Everton. Vamos conversando aqui um pouquinho também com o pessoal do sindicato, nosso amigo Alceu, também um dos parceiros aqui, incentivando com certeza esse evento. Alceu, um pouquinho mais para cá, por favor. Alceu, a tua avaliação até o momento, estamos agora já passando da metade do nosso evento, né? E a tua avaliação até o momento desta primeira festa do Colônia do Motorista aqui no município de Sobradinho. Boa tarde.
4: Boa tarde a todos, a quem está nos ouvindo. Olha, saiu um evento melhor que o esperado, o público excelente, o desfile em si abrangeu bem mais daquilo que a gente esperava, que deu em torno de uns 100 tratores, mais as empresas. Olha, não tem o que se queixar. E o público à tarde aqui, além de escutar nosso prefeito, as entidades comentar, mais um público excelente aqui da parte da tarde na dança aqui, curtindo as músicas aqui.
1: Tá certo, obrigado ao seu, obrigado pela participação. Nós vamos agora para o palco, Fabrício Seulin já traz na sequência a banda Escala, que estará dando continuidade à parte musical desta primeira festa do Colono e do Motorista de Sobradinho.
5: Participe e se integre também aqui à nossa festa do Colono Motorista. Mais uma vez então, fica o convite, vem para cá no Ginásio da Feijão, ainda tem espaço, certo? Então os nossos parceiros, eles que vêm de Santa Cruz, né, para fazer aquela festa especial, encerrando então essa primeira festa do Colono Motorista de Sobradinho, para o aplauso de todos, a banda Escala!

0: Que alegria, que prazer para a nossa banda Scala. Estamos vindo lá de Santa Cruz do Sul para compartilhar junto com vocês essa data tão importante, essa festa tão importante. Primeira edição do Colônia Motorista, né? Essas duas classes são importantes aí no nosso dia a dia. Os colonos e agricultores que plantam, né, o nosso alimento, a nossa riqueza. E aos motoras, os motoristas, suas famílias também, a gente estende o nosso abraço, né, que transportam essas riquezas aí, esse alimento de norte a sul do Brasil, né, Vini?
1: É isso aí, muito bem-vindo a todos. É um prazer para nós da Banda Scala estar aqui fazendo essa festa maravilhosa com cada um de vocês. A partir de agora a gente não quer ver ninguém parado, a gente quer ver todo mundo fazendo festa com a Banda Scala.
0: Parceiros da Rádio Sobradinho, Rádio Jacuí também, né, que estão proporcionando, estão transmitindo, levando a nossa música, essa belíssima festa ao pessoal que está em casa. E a gente começa com essa aqui, que a gente gravou no ano de 2005, toca até

0: Ei, coisa linda, obrigado pela presença de cada um e cada uma nessa noite maravilhosa.
1: É, e o pessoal comprou a ideia, o desfile também hoje pela manhã, né?
2: Muito bem, nós estamos ao vivo e direto do Ginásio do Feijão. A banda Scala está fazendo a festa, está aqui fazendo a festa com o pessoal e ainda dá tempo, hein? Tem festa ainda pela frente e você vem para o Ginásio do Feijão, é de graça. Você que está aí acompanhando pelo carro, você que está por casa também acompanhando a transmissão, venha para cá acompanhar então. 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Segue a banda Scala ao vivo para você.

Agora, Vini, vamos trazer pro povo dançar com a gente aquele ritmo gostoso dos pais de Kerb, dos pais de Chopp, né? Pessoal da região aí de Sobradinho gosta muito de dançar. A bandinha!

0: hoje.
1: Vamos cuidar.
0: Vamos cuidar.
1: Se não cuidar, vem outro e cuida.
0: Não tem.
2: Você está acompanhando através da Rádio Sobradinho, Rádio Jacuí. É a festa do Colono Motorista em Sobradinho. E por aqui a banda Scala está se apresentando. Comigo está a secretária de Educação, Cultura, Turismo e Desporto, a Lisane Bernardini. Então a secretária Lisane, que também juntamente é com toda a equipe, Casa da Cultura, a Agricultura, Obras, enfim, fizeram essa apresentação junto conosco, essa promoção junto conosco. E com certeza, um dia que fica marcado pelo sucesso. Temos aqui o ginásio também muito movimentado ainda, né? Desde a manhã o pessoal se envolvendo e participando dessa festa, secretária. Boa tarde.
3: Boa tarde, Fabrício. Estamos assim muito contentes com a ideia que partiu de você e do Neco. E a Rádio Sobradinho abraçou, buscou a nossa colaboração e a gente se colocou à disposição para essa grande parceria. E sucesso garantido foi a nossa festa. Muito trabalho desde muitos dias, principalmente ontem e hoje. E agora estamos quase encerrando o baile, né? Às 19 horas encerra. E a gente vê o público participando. Foi uma carreata, eu já digo, maravilhosa. Hoje às 9 da manhã, onde tivemos máquinas, tratores, os caminhões, todo o equipamento, todos os veículos da prefeitura participando, a comunidade participando. Isso nos alegra muito, a primeira de muitas com certeza, né? Já estamos pensando no próximo ano, que nós estaremos comemorando também o centenário do município de Sobradinho. Um momento assim que a gente vai passar o ano com programações, e essa já é uma programação garantida para dia 25 de julho, nós estamos comemorando novamente com muita festa, com muita participação e chamando outras entidades que dessa vez não participaram, mas que com certeza passam a acreditar conosco e com vocês, que é sucesso garantido. E os colonos e motoristas, com certeza, muito homenageados e felizes, porque eles merecem, né? O município só cresce quando nós temos uma agricultura forte, quando nós temos grandes parcerias. E se nós temos agricultura, se nós temos as mercadorias, nós precisamos ter os transportadores. Nós temos a questão do transporte das empresas de ônibus, né? Muitas empresas que fazem transporte escolar para nós, né? A gente acredita muito e vamos, com certeza, fazer uma grande festa no que vem, porque essa foi sucesso. A alegria total da comunidade, a alegria total de vocês enquanto empresa, Rádio Sobradinho e Jacuí, e também da Prefeitura Municipal, né? Que fomos parceiros, muitas entidades participaram e a gente vê a alegria. Nós tivemos artesanato, comida, todo mundo contente porque vendeu, conheceu mais gente, e ano que vem vai se agregar mais e mais e mais entidades conosco.
2: Sobradinho tem essa característica de promover as suas festas, de acolher os visitantes, né? Essa característica acolhedora, com certeza, Sobradinho traz, né, do seu povo, e não é diferente. A primeira festa, apesar de todas as desconfianças que nós mesmos tivemos, se daria certo ou não essa aposta, né? E o pessoal atender o pedido, né, se mobilizar e vir, com certeza isso é gratificante para todos os envolvidos.
3: Primeiramente, nós estávamos pensando, né, em fazer a festa lá na praça, na área coberta da praça, mas a gente logo entendeu que seria uma grande festa. E com certeza nossas expectativas foram satisfeitas, e foi uma grande festa que não comportaria o nosso centro de cidade. Tanto foi o movimento de veículos, de ônibus, de caminhões, de máquinas, né, que o centro não comportaria. E o local certo é o Parque da Feijão. hoje ele não está aquilo que nós gostaríamos, mas ano que vem vai estar muito bem organizado, porque existe todo já um planejamento, já tem coisas acontecendo que vão começar as reformas. Ano que vem nosso parque vai estar maravilhoso para as festejos do Cinquentenário, principalmente no final do ano, né? Em novembro, 26 de novembro a 5 de dezembro, a festa, a feijão que vai acontecer. E no dia 13 de dezembro, aniversário do município, 100 anos de Sobradinho. Então, já estamos nos organizando. Na primeira semana de agosto já tivemos a primeira reunião em preparação ao centenário, que muitas festividades vão acontecer. E essa é garantida, eu já digo, é garantida. Nós estamos muito felizes com essa parceria, Fabrício, a Rádio Sobradinho, o Jacuí, quando nos procuraram. A gente acreditou e que bom que nós acreditamos e estamos aqui. Né?
2: Muito bom, secretária, obrigado pela força. A gente agradece, leva também o nosso abraço ao prefeito Maninho e os demais colegas secretários, né? Também a toda a tua equipe, né, que esteve envolvida. Então, obrigado pelo apoio e uma boa festa a todos nós.
3: Eu agradeço, assim, a minha equipe esteve engajada o tempo todo. Secretaria de Educação, Casa da Cultura, mas também Secretaria de Obras, todos os secretários já envolvidos para que a gente pudesse oferecer o melhor para a comunidade e para que a festa acontecesse. O prefeito hoje não está nesse momento aqui, mas esteve na abertura do evento, participou da carreata, né, com as rainhas, e nesse momento eles estão participando da Escolha Soberana do Lagoão, que também é importante essa troca de visitas com os municípios que a gente faz, a parceria com os municípios da região.
2: Obrigado, secretária, bom trabalho.
3: Obrigada.
2: Portanto, essa a Lisiane Bernardini, secretária de Educação, Cultura, Turismo e Desporto aqui do município de Sobradinho. E vamos seguindo aqui com a festa. Tem a banda Scala que está se apresentando e você é convidado especial, né, para vir ainda no Parque da Feijão aproveitar o restinho de festa que tem por aqui.

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1: Bom demais, hein? Mais uma canção bonita aí que tá tocando também nas emissoras. O coração, pirou!

0: dizia: filho, tu não é vagabundo.
1: Quem falou isso?
0: A mãe falou.
1: Mãe.
0: Dizem que todo homem é vagabundo. Diz aí.

0: Aqui também tem dois fiel aí, pelo jeito, né? São fiel também. Mulherada, pode acreditar em vocês. Olha aí, ó.
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0: Compadre velho, do jeito que eu tô bebendo ultimamente, o fígado só pode ser de aço.
1: Tá bebendo muito?
0: Mas rapaz do céu.
1: Mas o que que aconteceu?
0: Tomei uma guampa da mulher, agora só bebo.
1: Tá sorteira de novo?
0: Só bebo, só bebo.
1: Atenção, mulherada de Sobradinho! Meu parceiro Vini aqui tá sorteiro.
0: Ele quer me casar de tudo que é jeito.
1: É,
0: tudo que
1: é jeito. Ele tá quer. Sorteiro aqui, ó. Rapaz simpático.
0: Tá fazendo anúncio.
1: Rapaz fiel. Ele dá casa, comida, roupa lavada.
0: Amanhã vai ter um comunicado.
1: E mais uma mesada pra mulher de 5 mil.
0: Amanhã vai ter
1: cinco
0: um comunicado no Facebook.
1: O rapaz ganha bem aqui, viu?
0: Solteiro vou estar. Vou fazer uma. Igual eu tenho de procura se fazer solteiro.
1: Vamos fazer a tua moda então? Já que tu tá bebendo demais, o fígado tem que ser de aço, né?
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1: Bora curtir, bora cantar!

Você vai acompanhando a Rádio Sobradinho, Rádio Jacuí, nessa primeira festa do Colônia Motorista aqui de Sobradinho. E o público está aqui dançando, se alegrando. E ainda dá tempo, né? Os últimos momentos aí dessa festa. E você é convidado, entrada franca. 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Agradecer todas as entidades parceiras, empresas, patrocinadores, né, todos que estiveram então conosco aqui nessa festa, né, se integrando. Começamos lá cedinho, né, por volta das 9:30 da manhã, saímos do Polo de Educação, um desfile que percorreu aí a Avenida João Antônio, veio aí, ó, pela Taliba Carrion, veio aqui no Parque da Feijão, bênção, entrega também de mimos aqui das nossas emissoras. O pessoal recebeu aí também ficha pro almoço. Enfim, foi muito bacana esse evento que está acontecendo até agora. E você ainda dá tempo, tá aí no seu carro, tá por casa, vem pra cá, vem pro Ginásio da Feijão.

0: 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A vizinha não tem, né? Não tem o que fazer. Vamos que agora vamos ver todo mundo pra cima com energia lá em cima.
1: Vamos fazer o um flashback da Banda Escala pra gente voltar no tempo, né? Direto do túnel do tempo, essas canções que marcaram época.

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1: Ei, Barigani, mas é tudo gremista aqui pelo jeito?
0: Dá teu jeito agora.
1: E cadê os colorados?
0: Acho...
1: Eu acho que empatou o negócio aí. O que, que tu acha?
0: Eu acho que eu ganhei.
1: Chama de novo porque eu acho que deu empate.
0: Vamos pro tira-teima.
1: É.
0: Eu quero saber se tem gremista em Sobradinho!
1: E os colorados?
2: Vamos, colorado, vamos!
0: Gremistas e colorados, bota a mãozinha pra cima, mãozinha pra cima, mãozinha pra cima!
1: Alô,
0: e vamos tirar a mão!

0: aqui, da é nóis, siga aí, pode entrar.
1: Então, muito bem, para você que acompanha Sobradinho AM e Jaqui FM, né, nós vamos por aqui já finalizando os nossos trabalhos dessa primeira festa do Colônia Motorista.

Lista do Sobradinho, você que esteve acompanhando a nossa transmissão, tanto pela Rádio Sobradinho, pela Jacuí, ou também através dos nossos canais digitais, nosso muito obrigado, viu? A gente agradece mais uma vez, obrigado mesmo a todos envolvidos, obrigado aos patrocinadores, às empresas apoiadoras, entidades, Prefeitura de Sobradinho também por todo o apoio, a equipe do Sapo lá da linha Hubert, responsável pelo preparo do almoço, a Globalnet aqui, pela parceria, obrigado a Globalnet, que também esteve aqui conosco, apoiando, né, e dando toda a força. Agradecemos ainda a Prefeitura, Sindiloja, Sindicato Rural, Sindicato de Trabalhadores Rurais, a Brigada Militar, os Bombeiros Voluntários de Sobradinho, todos os expositores, comerciantes, Associação Cultural Alemã de Sobradinho, Associação Cultural Italiana também, a CIS, Associação Focolar Firulano, o CTG Galpão da Estância, a Entidade Feijão, a Associação dos Caminhoneiros do Centro Serra, as Secretarias Municipais de Obras, Agricultura e Educação, a Casa da Cultura, o Setor de Trânsito, o Lions aqui de Sobradinho, a equipe de parceiros que mobilizou o desfile, o Departamento de Publicidade Comercial das Rádios, toda a equipe também de locutores. Fica o nosso muito obrigado, o nosso agradecimento, né? Então a todos, obrigado pela parceria, pela dedicação nessa primeira festa do Colônia Motorista de Sobradinho. Os trabalhos aqui do Evandro Trindade, muito obrigado também, nessa transmissão. E assim nós vamos finalizando, deixando aí a banda Escala, tocando aí para vocês, o Jusimar Mundo também, que está aí no estúdio, esteve aqui conosco também, obrigado, a todos que estão aí envolvidos e todos os participantes, organizadores, funcionários aqui das emissoras, o Daniel Sete esteve por aqui, também vai o nosso muito obrigado, o Everton também passou por aqui, ao setor lá da publicidade, a Anne também que se dedicou, a Josi aí que programou, Josi? Enfim, a todos, se a gente fizer nome, a gente pode esquecer alguém, o Neco Limberger, também pela organização aí, fizeram muito bonito hoje. Então, a todos, fica o nosso muito obrigado, o nosso carinho, nosso agradecimento. Se Deus quiser, no próximo ano aí, 25 de julho, estaremos aqui em mais uma edição da festa do Colônia Motorista de Sobradinha. Você que acompanhou, obrigado mesmo de coração. Tenham todos um ótimo domingo. Tenham todos também uma ótima semana que começa. E se Deus quiser, a gente se encontra na segunda festa do Colônia Motorista no ano que vem. Valeu, um abração.

0: Só uma vezinha, né, minha? Só uma vezinha.
1: Salves.
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1: 6:24.
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15: 6 horas e 32 minutos.
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3: É isso aí. Então, estamos chegando no final do programa da Sua Música é Sucesso desse domingo. 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Assim a gente vai agradecendo principalmente também a você, nossos ouvintes, que ficaram conosco até agora ouvindo a sua música sucesso. Você que está aqui em Sobradinho, você que está no interior, você que está em outra cidade do nosso estado, desejo de uma ótima noite de domingo, uma ótima semana. Que Deus abençoe sempre seus lares, suas famílias, seu empreendimento e aqueles sonhos que você tenha. Acredite. Fique com Deus sempre, todos os dias, ao deitar, sempre agradeça o dom da vida, ao acordar, agradeça por ter aí um novo dia pela sua frente, sempre Deus na frente, você com certeza vai ter uma vida sempre digna e próspera de muita fé. Então, muito obrigado a você, que Deus abençoe seus lares e suas famílias, e eu volto no próximo domingo, vou deixando as últimas aí para finalizar a sua música sucesso desse domingo. Tchau e até domingo que vem.

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6: 7 horas, 41 minutos.

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0: 8h14.
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2: 8 horas, 37 minutos.
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0: 8:47.
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